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4: Olá pessoal, Almanac Musical no ar, por aqui Eduardo Maidana e hoje nós falamos de Tittarella de Luna, canção da cantora italiana Mina, lançada como single originalmente em setembro de 1960, dando título ao álbum Tittarella de Luna, também do mesmo ano. No Brasil, a canção ganhou uma versão com o título Banho de Lua, da cantora Celi Campello, em dezembro de 1960, que obteve sucesso e depois foi regravada por outros artistas. Os Mutantes, inclusive, fizeram um cover da versão em português no álbum Mutantes de 1969. Outra versão bem conhecida é a de Jacques Petkovic em seu álbum Na Onda da Jacques de 2002. A gente recorda com Mina, Tittarella de Luna.

0: E o Almanac Musical de hoje vai ficando por aqui. Até a nossa próxima edição. Tchau!
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2: Oba! O cineasta Jeff Fowler anunciou que a fotografia principal do quarto filme da série Sonic já se encerrou. E encerramos com Sonic 4. Em nome deste elenco e equipe incrível, fizemos o melhor filme da franquia até agora e mal podemos esperar para compartilhar com vocês. Sonic 4, o filme, deve estrear nos cinemas em março do ano que vem. Dizem que a história vai envolver elementos de viagem no tempo.
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4: Atenção você que é fã de Dua Lipa. A cantora anunciou que vai lançar um álbum ao vivo e também um filme-concerto. As gravações foram feitas no México. O projeto vai se chamar Live from Mexico. E segundo a cantora, também teremos acesso aos bastidores.
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3: 21:58.
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Tendo, pois, irmãos, ousadia para entrar no santuário pelo sangue de Jesus. Cheguemo-nos com verdadeiro coração e inteira certeza de fé, tendo os corações purificados da má consciência e o corpo lavado com água limpa, retenhamos firmes a confissão da nossa esperança, porque fiel é o que prometeu.

Ó Deus, de quem é a força, supera tudo. Escutai a voz dos aflitos. Tirai-nos das mãos dos maus e livrai-me do meu medo.

Tenho que vencer, tenho que lutar. Esforça minha coragem, Senhor. Todo mundo tem medo. Todo mundo tem coragem. Se temos que vencer, então temos que lutar. O que necessitamos é que alguém ative a nossa coragem, nos dando ousadia para entrarmos no lugar da vitória. E São Paulo, pelo Espírito Santo, recomenda que tenhamos ousadia para entrarmos no santuário, entrarmos na presença de Deus. Davi teve ousadia de entrar num lugar que ele não podia entrar. Ele teve coragem, ele teve destemor, arrojo, galhardia. E ali ele comeu dos pães que ele não podia comer. Nada lhe aconteceu. De mal, antes, porém, Deus o confirmou. Então, ouvintes, temos aqui ousadia versus medo. A ousadia é coragem, é destemor, é arrojo, é galhardia, enquanto que o medo é um sentimento de inquietação ante a noção de um perigo real ou imaginário, de uma ameaça, susto, pavor, temor, terror, não é? Então, isso aqui é medo. O medo causa inquietação quando a pessoa tem a noção de um perigo, seja ele real ou imaginário, ou então uma ameaça, causa medo, susto, pavor, temor. O que acontece é que o homem, de um modo geral, vive sempre ameaçado e por isso está sempre inquieto ante a noção de perigos reais e de perigos imaginários, ante a ameaça das doenças, das enfermidades, dos males espirituais, da feitiçaria e de tantas outras coisas, o homem tem vivido de um certo modo com medo. A inquietação é um resultado natural do medo, que opera consciente ou inconscientemente. Agora, todo mundo tem coragem, tem ousadia, como todo mundo tem medo. E na oração de Esther, ela diz assim: ó Deus, de quem a força supera tudo, escutai a voz dos aflitos, tirai-nos das mãos dos maus, e livrai-me do medo. Agora, quem conhece a história de Esther, vê porque ela orou que tirai-nos das mãos dos maus. Isto se referia a ela e o seu povo. Mas ela pediu: e livrai-me do medo. Porque no seu livro, Esther capítulo 4, ela tinha que ter ousadia. Ousadia para entrar na presença do rei, o que Vastis não teve. Chegou o tempo da rainha entrar na presença do rei e ela não entrou. E por isso ela foi despedida, segundo a lei dos medos e persas. Depois aconteceu o contrário com Esther. Ela tinha que entrar fora de tempo na presença do rei. Veja a coisa como é. Ela tinha que entrar fora de tempo na presença do rei. Veja.

0: nem de dia nem de noite. E eu e minhas moças também assim jejuaremos. E assim irei ter com o rei, ainda que não é segundo a lei, e perecendo, pereço. E livrai-me do meu medo. Do meu medo. Em outras palavras, livrai-me do meu medo. Venha ativar a minha coragem, a minha ousadia para entrar na presença do rei. Ora, ouvintes, mais do que nunca nós estamos necessitados de exercitar a nossa ousadia, a nossa coragem. Desde que ela seja real e verdadeira, incentivada por um bom espírito, incentivada pelo Senhor. Então surge a oração ante um grande obstáculo. Se tenho que vencer, tenho que lutar. Esforça a minha coragem. Então já vimos duas expressões na primeira pessoa, dizendo o meu.
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Às vezes a sua luta começa por calar a boca, fechar sua boca, não falar mais, render-se completamente a Deus, mudar de atitude. Talvez esta seja a principal arma que você tenha que usar nesse instante. Se tenho que vencer, tenho que lutar. Esforça a minha coragem, Senhor. A minha coragem, inclusive, para silenciar, para me quietar, para esperar. As maiores vitórias alcançadas nesta terra foram obtidas no silêncio. Sim, porque o discernimento vem justamente no silêncio. E você vê que aquele que venceu por nós, de uma ponta na outra, o Senhor Jesus Cristo, usou de um silêncio que incomodou os seus algozes, aqueles que o crucificaram. Isso é coragem. Isso é, de fato, conhecer e reconhecer a sua posição naquele devido momento. Quando ele tinha que falar, ele falou coisas que deveriam ser ditas. E quando ele tinha de calar, ele ficou calado. Então, nós vamos encontrar aqui nesta meditação uma grande arma para a nossa vida. Sabendo que temos o nosso medo, mas temos também a nossa ousadia, inclusive para crer, é necessário que haja ousadia, coragem, destemor, tenha arrojo, galhardia. Para crer numa mensagem que contraria todos os princípios, é necessário que haja coragem. É necessário que haja ousadia, porque ela contraria todos os princípios religiosos. Então, é necessário que haja ousadia, coragem. Enquanto que o medo mantém a pessoa inquieta ante a noção do perigo real ou imaginário acerca daquela coisa. O certo é que muitos e muitos têm medo do próprio Deus. Os discípulos tiveram medo de Jesus Cristo quando ele andava sobre as águas numa hora terrível que eles enfrentavam naquele instante, não sabendo eles que aquilo não era um fantasma, como pareceu ser para eles, mas era o maior amigo que eles tinham aqui na terra. Era aquele que exercia poder sobre a natureza e que não tinha medo.

Ora, eles gritaram com medo, diz a Bíblia, pensando que era um fantasma. Isto é certo? Mas logo descobriram que não era um fantasma. Não era aquilo que estava parecendo ser, que estava provocando inquietação no barco, ante a noção do perigo que eles enfrentavam, ante a ameaça que eles estavam enfrentando da natureza. Na Alemanha existe um quadro que, de longe, as pessoas veem sombras negras, nuvens negras, e representa um quadro muito horrível. Mas quando você chega perto daquele quadro, você nota que não se trata de nenhuma coisa horrível, terrível, mas sim de anjos voando. Então, aqueles anjos voando, suas asas formam nuvens que de longe parecem ser uma tempestade, uma coisa muito terrível. Mas quando você chega perto do quadro, aquilo é mudado. Ora, quando a pessoa encara aquilo como deve ser encarado, então o quadro muda. Não vamos tirar aí uma de corajosos, de ousados, pelos nossos próprios meios, mas se nós temos a suficiente humildade de orarmos assim: se tenho que vencer, tenho que lutar, esforça minha coragem, Senhor, então nós podemos ter ousadia contra essa doença, porque ela ameaça e ela ganha um terreno psicológico na sua vida e acaba por te derrotar, te matar. Esse espírito de enfermidade, esse demônio no estado físico, ainda que ele não possa manchar a tua alma, mas pode se andar com teu corpo. Mas o que se necessita é de ousadia. E a oração de Esther vem honestamente dizendo: ó Deus, de quem a força supera tudo, escutai a voz dos aflitos, tirai-nos das mãos dos maus e livrai-me do meu medo. Agora nós podemos cantar que cremos no amanhã, podemos enfrentar a vida como ela é, porque Ele vive, posso crer no amanhã. Creia agora e diga comigo numa verdadeira oração de fé: se tenho que vencer, tenho que lutar, esforça minha coragem, Senhor, e livrai-me do meu medo. Agora posso crer no amanhã. Agora posso crer na minha bênção. Agora posso crer na mensagem da hora. Sim, Deus te abençoe com esta mensagem de fé, de ousadia, coragem, destemor, arrojo, galhardia. Deixa agora toda a inquietação de lado e cante sua vitória em nome de Jesus Cristo. Amém.

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Sê forte e corajoso, não temas nem te espantes, o Senhor teu Deus é contigo, Deus onisciente.

Sê forte na fraqueza e corajoso na ameaça. A minha graça te basta, porque o meu poder se aperfeiçoa na fraqueza.

0: Ser forte não é no sentido físico, material, mas na fé. A fé tem músculos, a fé tem tamanho, a fé realiza. Nós temos o exemplo na vida de Davi. Ele era muito pequeno e frágil para um leão, mas foi dotado de uma força sobrenatural que ele venceu o leão por sua ovelha e assim carregou tal testemunho. O mesmo aconteceu com o urso, o mesmo Davi. As mesmas forças, venceu o urso, então ele carregava testemunho da fé. Ele sabia que podia ser forte na fraqueza e corajoso na ameaça. Por último, nós o encontramos num quadro que é um verdadeiro paradoxo, um verdadeiro contraste, pelo seu tamanho e o tamanho do gigante Golias. Por aí você pode imaginar o quadro, que não é ser forte fisicamente, materialmente, mas ser forte na fé. Como era pequeno Davi, mais pequena era a pedra que ele usou para derrotar o Golias, o grande gigante. E Jesus disse, para termos fé do tamanho de um grão de mostarda, e assim removeremos montanhas. Melhor do que ele, ninguém sabe que nós teríamos montanhas pela frente. Montanhas de dificuldades, de problemas, de sentimentos, de desejos, de afetos e tantas outras coisas. Muitas e muitas horas da nossa vida seriam preenchidas por suspiros e ais. Mas ele, conhecedor de tudo isto, melhor do que nós, então, sabia que se tivéssemos fé do tamanho de um grão de mostarda, então poderíamos remover estas montanhas. Então, é próprio o conselho, a recomendação para esse instante não é uma filosofia, mas é uma prática exercida por homens do passado e do presente. Ser forte na fraqueza e corajoso na ameaça. Nós temos um quadro muito bonito que serve para nós, ficou escrito não somente para termos um conhecimento teórico, mas porque isto serve para a nossa vida, quando é tomado de coração, na experiência. Isso é um tônico para nós. Nós encontramos São Paulo orando 3 vezes ao Senhor para que o Senhor lhe tirasse um espinho na carne através do qual Satanás o esbofeteava. Mas Jesus lhe respondeu, a minha graça te basta, porque o meu poder se aperfeiçoa na fraqueza. E de boa vontade, pois, me gloriarei nas minhas fraquezas, diz o apóstolo, para que em mim habite o poder de Cristo. Ele continua dizendo, pelo que sinto prazer nas fraquezas, nas injúrias, nas necessidades, nas perseguições, nas angústias, por amor de Cristo. Porque quando estou fraco, então sou forte. Ser forte na fraqueza e corajoso na ameaça. Ouvintes preciosos, vejamos que isto é uma recomendação de Deus a Josué. Ser forte e corajoso. Não temas nem te espantes. O Senhor teu Deus é contigo. Então não importa o que sejamos, não importa a nossa fraqueza, mas sim a sua força, a sua graça. A minha graça te basta, porque o meu poder se aperfeiçoa na fraqueza. Quando você está fraco, então você é forte. Quando você está muito forte, é sinal de que você está fraco. Quando o homem está muito forte, no sentido do ego, no egoísmo, na carne, nos seus sentimentos carnais, é sinal que ele está fraco espiritualmente. Mas quando ele está fraco, na concupiscência dos olhos, na soberba da vida, quando ele está fraco nos sentimentos carnais, então é sinal que ele está forte no Espírito. Agora sim, a graça nos basta. A graça nos basta porque ela contempla as nossas fraquezas. Ela não olha para as nossas fraquezas. Ela só olha para a nossa fé. Não é para o que nós somos, mas sim para o que ela é. Graça não poderia ter sentido algum aqui na terra se eu não fosse fraco. Se você não fosse fraco, fraca, débil. Se você não fosse errado, errada, não haveria nenhum sentido. Graça. A graça não teria nenhum serviço aqui na terra se encontrasse todos os homens perfeitos, sem necessidade de perdão, sem necessidade de serem suportados. Agora, o que implica é a fé. É necessário que tenhamos fé, não naquilo que nós somos, mas naquilo que Ele é. Foi isto que aconteceu com o pequeno Davi quando enfrentou o grande Golias. Foi isto que aconteceu com Gideão, com apenas 300 homens escolhidos sob orientação de Deus, quando enfrentou milhares de milhares dos midianitas. Sim, conta-se que pequenininhas formigas resolveram matar um elefante. Elas precisavam de alimento. Ele tomava água no lugar que elas habitavam. E ele estava sempre prejudicando-as. Então elas resolveram, pequenininhas como eram, sularem o terreno onde ele tomava água. E trabalharam por muito tempo, até que um dia o elefante caiu num buraco. Sendo tão grande, tão pesado, tendo tanta força, não pôde sair dali. E pequenas formiguinhas tiveram um elefante por muito tempo como alimento. Que quadro! Você pode pensar isto? A Bíblia nos mostra de uma pequena mulher com um grande problema, acabando com a sua vida há 12 anos. Aquilo era um gigante na sua vida. E ela estava tão definhada, tão fraca, complexada, abatida, desesperada, porque tinha gastado tudo o que possuía com os médicos, sem nenhuma solução. Até que um dia, ela soube que Jesus ia passando ali, e ela enfrentou os obstáculos, a multidão, reunindo o seu restinho de força, e na sua fraqueza, ela tocou na orla do vestido de Jesus. E naquele instante ela foi curada. O grande problema, o monstro, o fluxo de sangue, quem sabe era um câncer no útero, uma coisa assim, estancou, morreu na hora. A pequena igreja enfrenta o grande mundo, a ordem social do dia. E você, tão pequena, tão fraca, tão desarmada, às vezes vê um problema sobrepujando, tomando conta do seu lar, tomando conta de sua vida, e você não pode fazer nada. Mas ele não está indiferente a isto. Ele sabe tudo melhor. Você vê, o vício, o pecado diante do homem tem se tornado um grande problema. E o homem fica tão pequeno. Mas isto nos faz lembrar de uma moça que estava totalmente isolada de recursos, viúva, nova, e tendo apenas sua sogra desamparada. Era Ruth. Ela alcançou os pés de Boaz. E ela era tão fraca, e ela não tinha nenhuma condição, porquanto era uma estrangeira, mas a sua fé fez com que ela servisse a Boaz, um tipo de Cristo. Fez com que ela trabalhasse para Boaz, descansasse os seus pés e fosse recompensada por ele. Ela gostava de estar junto de Boaz, porque ela era fraca, representando a fraqueza da igreja. Mas como é bom deitar-me aos teus pés. Ela se sentia amparada, ela se sentia forte na fraqueza, ela se sentia corajosa na ameaça, quando se deitava aos pés de seu Redentor. Junto a Jesus, a minha vida esplende, meu cálice extravasa de prazer, e no jardim do coração recende a linda flor do amor que ele vem trazer.
1: Junto a Jesus.

Então você pode ver aquele corpinho fraco, porém forte, porque estava aos pés do seu Redentor. Você pode ver aquele homem fraco, abatido, esbofeteado por um espinho que Satanás usava na sua carne. Mas ouvindo, a minha graça te basta, porque o meu poder se aperfeiçoa na fraqueza. Você está fraco? Está fraca nesta hora? Deus tem nos visitado com a coisa mais forte de todos os séculos, a sua palavra, o seu espírito. E nesse instante eu te convido, descanse os seus pés, sirva-o, seja curado pelo poder de Deus, em nome de Jesus Cristo. Amém.

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Nos reunimos toda sexta-feira, às 20 horas. Nossos cultos são transmitidos ao vivo através da nossa página no YouTube, Tabernáculo da Fé Jaú. 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Esse programa tem a responsabilidade do Tabernáculo da Fé em Jaú, na pessoa do pastor José Limeira. 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
1: Segunda-feira, 18 de maio de 2026. Uma boa noite, eu sou Fernando Figa e vamos juntos em mais uma edição do Jornal da Noite. Os fatos que marcaram o dia de hoje, muita informação e prestação de serviço. E você ouve nesta edição do nosso Jornal da Noite. Dólar cai e fecha abaixo dos R$ 5, com impasse entre Estados Unidos e Irã e cenário político no radar. Ibovespa recua. Enem terá inscrição automática para alunos da rede pública e 10 mil novos locais de prova. Presidente dos Estados Unidos diz que suspendeu ataque ao Irã após pedido de líderes árabes. INSS envia alerta no WhatsApp para prova de vida. Ministro da Fazenda defende taxação de ultra-ricos em agenda do G7. Desenrola Brasil 2.0. Serasa e Correios firmam parceria para ampliar negociações de dívidas. Também no Jornal da Noite, a coluna Sementes da Liderança, Agronotícias, Esporte e Saúde, Vinho e Enoturismo na coluna Happy Wine, com a sommelier e jornalista Bianca Carneiro. E ainda, a advogada especialista em propriedade intelectual, doutora Vanessa Albuquerque, na coluna Marcas e Patentes. E vamos juntos, a partir de agora, com o Jornal da Noite.
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1: O dólar fechou a sessão de hoje, segunda-feira, em queda de 1,37% e voltou a ficar abaixo dos R$ 5. Hoje, o dólar fechou a R$ 4,99. Na Bolsa de Valores, o Ibovespa, que é o principal índice da B3, caiu 0,17%, fechando hoje aos 166.976 pontos.
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1: Aqui o Agro é notícia. Preços do feijão sobem com restrição de oferta e incertezas climáticas no sul. Por aqui, Fernando Figa, de volta, atualizando as informações do setor agropecuário. O mercado de feijão seguiu operando em cenário de valorização na primeira quinzena de maio, tanto para o carioca quanto para o preto. É o que informa o CPEA. O movimento, que vem sendo gradualmente repassado ao consumidor, reflete a restrição de oferta e as incertezas climáticas, principalmente na região sul do Brasil, onde produtores monitoram os impactos de geadas nas lavouras. Na sexta-feira, o indicador CPEA-CNA registrou no sul do Paraná a cotação de R$ 372,00 a saca de 60 quilos para o feijão carioca de qualidade superior. Foi uma alta de 9,8% desde o início de maio. Já o feijão preto apresentava o preço médio de R$ 204,36 a saca, aumento de 21,8% no mesmo período. A demanda permaneceu concentrada principalmente no Paraná, em função do atual ritmo de colheita no estado, com parte dos grãos apresentando elevada umidade e demandando passagem por secadores. Segundo o CPEA, o movimento de cautela e de restrição da oferta foi reforçado após geadas terem sido registradas no início da semana no sul do país, especialmente em áreas de baixada.
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1: E o assunto agora é educação aqui no seu Jornal da Noite. O Exame Nacional do Ensino Médio deve contar com cerca de 10 mil novos locais de aplicação neste ano. É o que informou hoje o Ministério da Educação. Com isso, o governo espera diminuir o número de alunos que precisam se deslocar, né, para outras cidades para fazer a prova do Enem. Vai ter mais alunos, inclusive, que vão fazer a prova do Enem na própria escola onde ele já estuda. Mas o detalhe é outro, né? O objetivo final da mudança, na verdade, está ligado a uma nova estratégia relacionada à Política Nacional de Avaliação e Exames na Educação Básica, né? Teve uma portaria que, inclusive, foi publicada hoje pelo MEC, e a ideia é justamente, né, integrar o Enem ao Sistema de Avaliação da Educação Básica. Isso vai permitir a avaliação da qualidade da educação básica por meio dos resultados do próprio Enem. Então, o INEP, que é o organizador do Enem, agora vai precisar implementar várias medidas para que isso seja possível, né? E nisso, né, está a questão aí de aumentar o número de locais de prova do Enem, que aí facilita o acesso, né, e evita com que fosse um empecilho, né, o estudante deixar de fazer o Enem por conta da distância que ele percorreria. A pasta estima que 80% dos concluintes da rede pública farão o exame na própria escola onde estão matriculados. E tem a questão da inscrição automática. Inscrição automática, né, que é uma novidade, né, porque todos os estudantes que estão concluindo, terminando aí o ensino médio, eles serão inscritos automaticamente no Enem. O aluno só vai precisar acessar o sistema para definir detalhes como língua estrangeira, necessidade de atendimento especializado e o município de aplicação. Isso sim é um grande avanço, né? Já que tempos atrás era complicado fazer inscrição no Enem. Vamos juntos com o Jornal da Noite, mais informação agora, Sementes da Liderança.
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2: Olá, seja muito bem-vindo, muito bem-vinda a Sementes da Liderança, esse nosso programa pensando em você. Isso mesmo. Tô semeando a liderança que há em você. A arte de conhecer os seus próprios limites vai te levar longe. Eu lembro de um amigo que numa discussão dizia: olha, eu falo para todo mundo que eu sei voar, mas eu preciso saber que eu não sei voar. Não importa às vezes o quão você vai se expor, o que você fala para as pessoas, você precisa ter conhecimento dos seus limites. Por mais que às vezes você precise ser ousado, por mais que às vezes você precise ter coragem, conhecer os seus próprios limites vai te dar não uma limitação para conseguir algo, mas a consciência de que para conseguir aquilo você precisa de ajuda, para conseguir aquilo você precisa estudar mais. Então, consciência dos limites não é para limitar e impor limites. A consciência dos limites é a única forma de você superar o seu limite. Você não supera o que você não sabe. Você não ultrapassa a barreira que você não conhece. Você precisa conhecer para poder ter os recursos, amealhar os recursos, focar na superação dos seus limites. Conheça-te a ti mesmo.
1: Muito obrigado pelas informações. Seguimos com o Jornal da Noite. E o presidente dos Estados Unidos, Donald Trump, afirmou hoje que suspendeu um ataque militar planejado contra o Irã para amanhã após pedidos de líderes árabes. O anúncio foi feito em uma rede social. Segundo Trump, a ação foi suspensa após conversas com o emir do Catar, o príncipe herdeiro da Arábia Saudita e o presidente dos Emirados Árabes Unidos. Tudo é assunto no Jornal da Noite. E agora a doutora Vanessa Albuquerque, trazendo informação importante, inclusive, né, relacionada à inteligência artificial. Se liga que está muito importante a edição de hoje.

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1: E a gente já antecipa para você que essa edição vai ficar um pouco mais longa que o habitual, porque aqui a doutora Vanessa Albuquerque vai esclarecer dúvidas importantes, algo que toda empresa, todo pequeno empreendedor e até mesmo pessoas físicas estão utilizando, que são ferramentas de inteligência artificial, aquelas artes que a gente cria, né? Imagens, textos, né? Ilustrações, enfim. Isso pode dar problema com relação a direito autoral? Bom, doutora Vanessa Albuquerque fala sobre isso.
2: Será que as marcas criadas por inteligência artificial são necessárias de proteção? É isso que nós vamos tratar hoje. Meu nome é Vanessa Albuquerque, eu sou advogada e sócia da Conesul Marcas e Patentes, um escritório de 32 anos de mercado, sempre auxiliando seu cliente e empresária como tornar mais seguro os seus patrimônios intangíveis, suas marcas, patentes, direitos autorais, ajudando ao seu crescimento. E hoje nós vamos falar algo que não mais vivemos sem, que é a inteligência artificial. E muito se é utilizado para automação, melhoria de processos. E quando nós falamos de criação, como nós devemos nos comportar? Então vamos lá. Antes mesmo, eu vou pedir para que vocês nos sigam nas redes sociais, vídeo no YouTube, LinkedIn, para que nós possamos sempre ter a oportunidade de levar esse conhecimento para mais pessoas, justamente para que o empresário fique bem informado. Mas quando falamos de inteligência artificial, como que seria esse mundo da criação? É muito interessante, porque ainda nós não temos um marco regulatório quanto à inteligência artificial. Por mais que nós utilizamos aí o marco civil da internet, mas algo especificamente ainda está sendo aprovado e analisado pelos nossos governantes. Mas o que nós já temos um pouco pacificado é que nós temos que tomar muito, e eu vou falar o muito novamente, e o muito novamente, cuidado. Por quê? Porque primeiro que nós temos que tomar cuidado com a plataforma que é utilizada para pedir criações. É algo recomendável que nós façamos a leitura dos termos de uso das plataformas, mesmo que elas sejam pagas. Essas plataformas, os termos de uso, elas dizem que mesmo pagando, elas não te dão o sigilo por completo daquilo que você está pedindo ou colocando um prompt para que ela te ajude em algum desenvolvimento. E a partir do momento que ela se torna aí não confiável, você tem a liberdade de não mais querer tê-la como uma ferramenta para a melhoria do seu processo ou de criação. Então, esse é o marco zero da nossa conversa. Número dois, ou número um, né, já que é um marco zero. Tomar cuidado com a forma em que você faz o prompt. Por quê? Porque se você pede para que a plataforma se inspire em determinada situação, você pode estar cometendo crime contra a propriedade intelectual.
1: Muito bem, doutora Vanessa Albuquerque, continua com esse assunto. E daqui a pouco, a seguir, depois do intervalo, a gente precisa fazer um intervalo, a doutora Vanessa Albuquerque vai explicar qual tipo de prompt pode dar problema. Então atenção, né? Qual comando que você coloca na inteligência artificial que pode configurar um problema no sentido de direito autoral? A seguir a gente retoma então com a segunda parte da coluna Marcas e Patentes. Fique ligado.
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2: E o meu bate-papo hoje é com você que gosta de um bom documentário, principalmente aqueles que falam sobre advogados. A nossa dica de hoje é um documentário do ano de 2008, e o seu nome é O Advogado do Terror. Jakes Vergis é um famoso advogado averso ao colonialismo. Tornou-se conhecido por ter como seus clientes pessoas não tão dignas de pena, como o ex-criminoso de guerra nazista Klaus Barbie, mais conhecido como Açougueiro de Lyon, um temido oficial da SS conhecido pela brutalidade com que torturava os seus prisioneiros. Durante toda a sua carreira, Vergis assumiu casos políticos e teve clientes como terroristas, criminosos de guerra, militares, entre outros. Entre seus clientes mais famosos, Carlos o Chacal e o ex-presidente Slobodan Milosevic. Quando perguntado se ele seria capaz de defender Hitler, um advogado replicou: "Eu defenderia, assim como Bush, desde que eles se confessassem culpados." O Advogado do Terror é a nossa dica de hoje para você que gosta de um bom documentário.
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7: Seguimos juntos, uma ótima semana para você e conforme prometido, vamos trazer a segunda parte da coluna Marcas e Patentes.

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1: E a doutora Vanessa Albuquerque fala para você, na hora que você vai criar uma arte por meio da inteligência artificial, na hora de você justamente fazer o comando, que é o chamado prompt, você precisa ter uma atenção especial para evitar problemas. Quais cuidados são esses, doutora?
2: Se você pede para que a plataforma se inspire em determinada situação, você pode estar cometendo crime contra a propriedade intelectual. Eu vou lhe dar um exemplo. Quero criar um personagem inspirado na Mônica da Turma da Mônica. Então, quer dizer, será que este personagem novo, entre aspas, não vai trazer traços que lembre a Mônica da Turma da Mônica? E será que isso não pode estar violando os direitos da empresa do Maurício de Souza? É isso que nós precisamos ter essa cautela e essa criteriosidade de análise, para saber se uma inspiração não está sendo cópia. Então, isso é muito importante. E meu ponto de vista particular como advogada é que a plataforma, ela é, ou a inteligência artificial, ela é sensacional, mas ao refinamento humano é que faz dar autoria e a identidade da exclusividade para que aquilo se torne único. Seja um personagem, seja uma identidade visual, seja uma marca criada. É o humano que ainda tem o espírito criador, que está previsto lá na lei de direito autoral, que faz algo tornar autoral. Isso é muito importante. O ipsis literis criado pela plataforma, você corre um risco absurdo que essa plataforma ou essa inteligência artificial possa estar criando a mesma coisa para um outro usuário. E isso te coloca em um risco muito, muito grande. Você não vai depois poder remeter a questão daquilo que não foi você que criou, e sim a inteligência artificial, e remeter esse prejuízo e subrogar isso para a detentora dos direitos da plataforma. Não. Já está mais ou menos pacificado. E por que eu falo mais ou menos? Porque ainda nós não temos essa lei de amparo, que o responsável da criação é quem dá o prompt. Então, precisa ser tomado muito, muito cuidado. Mas sim, aquilo que é criado pela plataforma ainda não é possível e está em discussão, assim, elevadíssima, que o dono é de quem faz o prompt. Ainda não é possível colocar o dono ou mencionar que aquilo foi criado por uma IA. Pelo menos no Brasil, não. Mas você protege aquilo e torna-se seu, levando em consideração esses vários e vários riscos que eu estou mencionando. Mas entre não proteger e proteger, vale a pena proteger, justamente para que você não fique vulnerável, principalmente quando você teve um refinamento humano, você melhorou, você teve um olhar criterioso, que isso é a criação de uma marca, isso é a criação de uma identidade visual, é esse refinamento, porque tem que se aproximar do público. Esses detalhes é o que fazem justamente a diferença nessas obras que são feitas, sejam nomes criados, sejam identidades visuais. Então, existe uma série de senões que nós precisamos apontar e algumas observações jurídicas que é muito, muito importante vocês tomarem esse conhecimento. Mas sim, é possível proteger e tomar sempre muita cautela. Hoje em dia, está sendo colocado em contratos, e aqui serve como uma dica para as empresas que trabalham muito com criação, justamente para também proteger os seus clientes, que se algo for criado, então eu sou uma cliente e contrato uma agência de marketing, por exemplo, eu posso pedir para que seja colocado no contrato que a responsabilidade, se ele utilizar uma ferramenta, é dele. Porque se depois eu for condenada como cliente, que eu estou utilizando uma marca alheia ou uma identidade visual alheia, eu como cliente eu não tenho como ter essa expansão para saber como aquilo foi criado. Então, é interessante até uma revisão contratual pelo uso dessas ferramentas que estão sendo utilizadas hoje em dia para melhoria de processos, automação e agilidade de criação. Então, meu nome é Vanessa Albuquerque. Talvez eu não tenha dado todos os esclarecimentos, mas alguns pontos para pensamento e reflexão, que essa também faz parte da função jurídica, fazer o empresário pensar onde ele está e pensar para onde ele quer ir de uma maneira mais segura. E é isso que a Conesul faz com excelência nesses 32 anos, protegendo a propriedade intelectual e industrial dos seus clientes. 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Até a próxima, um abraço, tchau, tchau.
1: Muito obrigado, doutora!

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1: Olá, eu sou a Bianca Carneiro, sommelier, jornalista e integrante do Happy Wine. Vamos lá para mais uma coluna sobre vinhos e enoturismo? O mundo da vitivinicultura é cheio de mistérios e curiosidades. Quanto mais se estuda, menos se conhece. Recentemente, tem sido resgatado um estilo de vinho conhecido há milênios, literalmente, o vinho laranja. Mas não se engane, o vinho laranja não tem nada a ver com a fruta laranja. Para explicar do que se trata, é melhor começar do começo. Você já pode ter escutado por aí que vinho tinto é feito de uva tinta e vinho branco é feito de uva branca. Mas isso não é verdade. Vamos lembrar da aula básica. Vinho tinto é feito com uvas de casca tinta. Seu processo de vinificação utiliza a polpa da uva e sua casca, que é justamente o que dá a coloração à bebida. Já os vinhos brancos são feitos apenas com a polpa das uvas, a parte de dentro, sem contato com as cascas, e por isso podem ser produzidos a partir de uvas brancas, tintas ou rosadas. E o vinho laranja? Bom, ele é um vinho branco feito da mesma maneira que um vinho tinto. Ou seja, as uvas brancas são utilizadas também com as cascas, o que confere ao vinho cor, textura e estrutura diferenciadas. Essa técnica é ancestral. Há registros de sua prática na Geórgia há cerca de 6 mil anos, onde o vinho era fermentado em grandes ânforas de barro, chamadas kivevre, muitas vezes enterradas no solo para controle natural de temperatura. Essa tradição, inclusive, é reconhecida como Patrimônio Cultural Imaterial da Humanidade pela Unesco. O nome laranja se deu em função da cor do vinho, que costuma ter tom âmbar ou alaranjado. Existem diversos exemplares no mercado, inclusive produzidos aqui no Brasil e nos países vizinhos. Para quem ainda não experimentou, recomendo degustar com a mente aberta, sem preconceitos e comparações. O vinho laranja costuma ter aromas incomuns, como casca de laranja, chá preto, frutas secas, especiarias, mel e nozes. Já quando falamos de paladar, encontramos um perfil gastronômico versátil, que vai bem com pratos difíceis de harmonizar, como comida asiática, pratos com curry, carnes brancas intensas e queijos fortes. Se você ainda não experimentou um vinho laranja, fica aqui a minha dica para ampliar o seu repertório no mundo do vinho. Quer saber mais dicas e informações sobre vinho e enoturismo de um jeito descomplicado? Siga o arroba Happy Wine na Clube, no Instagram, no YouTube e no Spotify. Saúde e até o próximo brinde.
0: Saúde! Muito obrigado, jornalista Bianca Carneiro, sommelier, colaborando toda semana com a coluna Happy Wine, exclusivamente aqui para o nosso Jornal da Noite. E os aposentados e pensionistas e outros beneficiários do INSS que precisam regularizar a prova de vida começaram a receber notificações pelo WhatsApp. Mas atenção, o aviso é destinado apenas a pessoas que não tiveram dados recentes localizados pelos sistemas automáticos do governo. A mensagem é enviada pela conta oficial Governo do Brasil, identificada pelo selo azul de verificação. Então não é qualquer mensagem, tá? Você já vai ver ali, ó, o contato, digamos assim, que te manda mensagem é diferente, tá? E também aparece lá a caixa postal do aplicativo, aparece na caixa postal do aplicativo gov.br. Prova de vida é um procedimento usado para confirmar que o beneficiário continua vivo e assim evitar fraudes e pagamentos indevidos, né? Teve uma mudança lá de 2022 para cá, né? Que daí o próprio governo, o próprio INSS, né, ficou responsável por fazer o cruzamento das informações e tudo mais, né? Só que essa forma é complementar, né, quando isso não consegue ser feito. Mas atenção, gente, não vai sair clicando em qualquer link no WhatsApp, não, viu? Dá uma conferida no gov.br, dá uma conferida no próprio aplicativo do INSS. Sempre desconfie, né, e tenha muito cuidado.

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1: Oi pessoal, aqui é o Dr. Thiago Viana, médico do esporte, e nesta edição da coluna Esporte em Saúde, eu vou falar sobre o treino de pernas, os três principais benefícios para o seu corpo. Então vamos lá, o primeiro grande benefício de você incluir o treino de perna na sua rotina de musculação é o aumento da força no geral, né, no corpo inteiro. Por que acontece isso? Porque os músculos das pernas, eles são um dos maiores que nós temos no corpo, né? Se a gente pegar ali o quadríceps, os isquiotibiais, os glúteos, se você somar, dá uma grande quantidade de músculo, né? Então, quando você treina eles e você ganha força neles, você melhora o desempenho em outras atividades, né? Vou dar aqui o exemplo, por exemplo, do CrossFit, né? O CrossFit a gente usa muito o quadril, né? Então, se você tem um quadril forte, você acaba tendo uma boa técnica e acaba não precisando fazer, às vezes, tanta força no braço. Então, olha que interessante, você ganhando perna, você melhora o seu desempenho em outras atividades físicas. Além disso, você melhora a sua estabilidade, o equilíbrio, né? Você ter uma musculatura da perna desenvolvido, tanto na parte da frente da perna, que a gente chama musculatura anterior da coxa, quanto na parte posterior da coxa, a parte de trás, né? Isso mantém um equilíbrio, mantém a postura, a biomecânica muscular, e isso acaba reduzindo o risco de lesões, principalmente no joelho e na coluna lombar. Além disso, quando você treina a perna, né, os treinos são mais intensos, você pode queimar mais calorias, olha só que interessante, durante o treino, e além disso, quando você aumenta a sua musculatura na perna, você aumenta o seu metabolismo, o seu gasto calórico, né? E com isso você acaba gastando mais calorias, o que é excelente para quem quer perder peso. Então, se você quer perder peso, não pode deixar de treinar perna, tá bom? Então, esse foi o tema de hoje do Esporte em Saúde. Eu volto na próxima semana. E se você tem dúvida ou quer saber mais sobre este e outros assuntos, me siga no Instagram, @DrThiagoViana. Eu fico por aqui e até a próxima.
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2: Tecnologia para o seu dia a dia, por aqui Fernando Figa e o seu Momento Smart. Nova inteligência artificial da OpenAI foca em segurança digital. A empresa que é dona do ChatGPT anunciou uma nova inteligência artificial chamada de Daybreak. É isso. Qual que é o diferencial dessa ferramenta? Mais uma IA chegando. Essa inteligência artificial, ela tem como foco a cibersegurança. Na prática, ela foi criada para identificar falhas e vulnerabilidades em sistemas digitais antes que criminosos consigam explorar esses problemas. A inteligência artificial consegue analisar códigos e detectar riscos de forma muito mais rápida do que processos tradicionais. Isso é importante porque porque hoje, né, praticamente tudo depende de sistemas digitais, bancos, aplicativos, empresas, serviços públicos também, né? E quanto maior a digitalização, maior a necessidade da segurança. Então, essa novidade mostra que a inteligência artificial não serve apenas para criar imagens ou responder perguntas, né? A inteligência artificial começa a atuar fortemente nos bastidores da proteção digital, para que a gente possa consumir com segurança todo esse conteúdo e esses serviços. Tecnologia para o seu dia a dia, esse foi o nosso Momento Smart.
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2: E o ministro da Fazenda, Dario Durigan, defendeu hoje em Paris o avanço da discussão sobre a taxação de grandes fortunas e afirmou que apoiaria a inclusão do tema na discussão do G7, grupo que reúne 7 democracias mais ricas do planeta. Bom, com essa manchete a gente encerra a edição de hoje do Jornal da Noite. Obrigado pela companhia, pela audiência e uma excelente semana para você.
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2: Olá, tudo bem por aí? Começa agora o Nitro Music aqui pela sua melhor sintonia. Por aqui, Bia Ipsen, a partir de agora ficaremos juntos conferindo as melhores aí do passado. Músicas de vários estilos pra você, anos 70 até os anos 2000. Vamos de músicas? Começa com essa aqui, ó.
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4: Já está disponível nos serviços de streaming a parceria entre Martin Garrix e Ed Sheeran, Repeat It. Lembrando que essa música ganhou notoriedade em 2015, quando o DJ Martin Garrix executou a música durante um de seus shows. Essa faixa, então, nunca havia sido lançada oficialmente. Atendendo a fãs, a parceria dos dois chegou aos serviços de streaming. Foram apenas 11 anos de espera.
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5: Boa noite.
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3: Olá pessoal, Almanac Musical no ar, por aqui Eduardo Maidana e hoje nós falamos de Anjo, canção escrita por Dalto, Cláudio Rabelo e Renato Correa. A canção foi gravada por alguns artistas brasileiros, como o grupo Roupa Nova e a cantora Débora Blando. Em ambas as versões, a canção tornou-se trilha sonora de novela e foi bastante executada nas rádios de todo o país. A canção fez parte do terceiro álbum de estúdio do cantor Dalto, Pessoa, lançado em 1983. Fez parte ainda de um compacto simples, juntamente com a canção título do álbum. A versão do grupo Roupa Nova também foi lançada em 1983 e no mesmo ano entrou na trilha sonora da novela Guerra dos Sexos. A canção foi muito bem executada nas rádios e é um dos maiores sucessos da banda Roupa Nova. E a gente recorda agora a versão original com Dalto, Anjo.

0: E o Almanac Musical de hoje vai ficando por aqui. Espero que você tenha gostado. Um grande abraço, tchau.
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3: Oba! Atenção você que é fã de Dua Lipa. A cantora anunciou que vai lançar um álbum ao vivo e também um filme-concerto. As gravações foram feitas no México. O projeto vai se chamar Live from Mexico. E segundo a cantora, também teremos acesso aos bastidores.
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4: Boa noite. Boa noite.
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1: Agora o BYY envolvendo nessa. Obrigada, viu, pela sua companhia. Obrigada pela sua audiência. E amanhã tem mais. Beijo pra você. Fica com Deus. Um grande abraço. Tchau, tchau.
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12: Meia-noite e 50 minutos.
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5: Uma hora e 43 minutos.
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10: Você sabia que a expressão cego de emoção existe na prática e pode acontecer com qualquer pessoa normal? O problema foi descoberto recentemente por pesquisadores da Universidade de Yale, nos Estados Unidos. Depois de olhar para alguma imagem forte, principalmente com conteúdo pornográfico, a maioria das pessoas perde a vista por um curto espaço de tempo, décimos de segundo na verdade. Até agora, nenhum especialista conseguiu explicar o porquê dessa reação.
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16: Oba! Já está disponível nos serviços de streaming a parceria entre Martin Garrix e Ed Sheeran, Repeat It. Lembrando que essa música ganhou notoriedade em 2015, quando o DJ Martin Garrix executou a música durante um de seus shows. Essa faixa, então, nunca havia sido lançada oficialmente. Atendendo a fãs, a parceria dos dois chegou aos serviços de streaming. Foram apenas 11 anos de espera.
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5: Você sabia que durante um eclipse total do Sol, aves e outros animais se preparam para dormir ou agem de maneira confusa quando o eclipse atinge a sua totalidade?
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1: Olhar a validade das rações, muitas vezes, acaba passando batido. Mas é preciso estar sempre atento aos mínimos detalhes para prevenir qualquer tipo de risco ao seu felino. Para quem não sabe, todos os produtos passam por inúmeros testes antes de chegar ao lar do consumidor. A data marcada pelo fabricante na embalagem deve ser seguida à risca, mesmo sabendo que os prazos de validade são determinados com uma certa margem de segurança, já que, segundo pesquisadores, não é mais possível garantir a qualidade do alimento depois do prazo, mesmo que seja apenas um ou dois dias depois da data.
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7: 2:48.
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6: 3:43.
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Teresa e José se amavam, mas os pais dela obrigaram de José se separar. E quando os dois se apartaram, pra nunca mais se casar, num longo abraço juraram. Um punhal pra cada um, guardaram o contrato feito. Se um dos dois casasse um dia, o outro tinha o direito de chegar, fosse onde fosse, e cravar o punhal no peito. 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Passado 14 anos, os pais a filho obrigou a casar com um velho rico, contra o gosto ela casou. Na hora do casamento, Teresa não conheceu que o vigário era o José, que os uniu perante Deus. 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
6: Você sabia que seu cabelo cresce mais rápido à noite e você perde em média 100 fios por dia? Claro, situando-se os jacarecas.
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12: 4 horas e 1 minuto.
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1: 4 horas e 5 minutos.

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4: Oi, gente, Almanac Musical no ar, por aqui Eduardo Maidana, e hoje a gente fala de Girls Just Wanna Have Fun, uma canção da cantora norte-americana Cyndi Lauper. A música faz parte de seu álbum de estreia, She's So Usual, de 1983. A canção foi escrita e cantada em 1979 por Robert Hazard, mas Cyndi Lauper alterou a letra com a permissão do próprio Hazard para dar um toque mais feminino à música. A faixa foi lançada como single para execução em rádios em 6 de novembro de 83. Girls Just Wanna Have Fun foi o maior sucesso de Cyndi Lauper, alcançando a segunda posição da Billboard Hot 100 por duas semanas consecutivas, e continua sendo uma das canções mais relevantes a terem sido lançadas nos anos 80. Vamos relembrar? Yeah!

0: O Almanac Musical de hoje fica por aqui. Até nossa próxima edição. Tchau.
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2: 4:17.
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1: 4 horas e 22 minutos.

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0: a graça de Deus, chegamos a este dia 19 de maio, terça-feira, e o programa Manhã de Luz chega até o seu coração, até a sua casa. Hoje é dia de Santo Ivo, padroeiro dos advogados, também daqueles que se dedicam à prática do direito. Pedimos hoje a intercessão de Santo Ivo por todos nós. Também nós estamos na novena do Divino Espírito Santo, é o quinto dia, e o sétimo dia da novena a Santa Rita de Cássia. As duas novenas estão disponíveis em nosso canal do YouTube, Padre Alex Nogueira. Faço também uma saudação especial a todos aqueles que nos acompanham pelas redes sociais, que divulgam os nossos programas, compartilham com outros, colocam nos grupos. Que Deus abençoe você e seguimos firmes em nossa fé, divulgando, anunciando o Santo Evangelho. Rezemos agora, em nome do Pai, e do Filho, e do Espírito Santo. Amém. Que a graça de nosso Senhor Jesus Cristo, o amor do Pai e a comunhão do Espírito Santo estejam sempre convosco. Bendito seja Deus que nos reuniu no amor de Cristo. Assim unidos, ouçamos o Evangelho desta terça-feira.
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0: Evangelho de Jesus Cristo segundo João, capítulo 17, versículos de 1 a 11. Naquele tempo, Jesus ergueu os olhos ao céu e disse: Pai, chegou a hora. Glorifica o teu Filho, para que o teu Filho te glorifique a ti, e porque lhe deste poder sobre todo homem, ele dê a vida eterna a todos aqueles que lhe confiaste. Ora, a vida eterna é esta, que eles te conheçam a ti, único Deus verdadeiro, e aquele que tu enviaste, Jesus Cristo. Eu te glorifiquei na terra e levei a termo a obra que me deste para fazer. E agora, Pai, glorifica-me junto de ti com a glória que eu tinha junto de ti antes que o mundo existisse. Manifestei o teu nome aos homens que tu me deste no meio do mundo. Eram teus, e tu os confiaste a mim, e eles guardaram a tua palavra. Agora eles sabem que tudo quanto me deste vem de ti, pois deles as palavras que tu me deste, e eles as acolheram, e reconheceram verdadeiramente que eu saí de ti, e acreditaram que tu me enviaste. Eu te rogo por eles, não te rogo pelo mundo, mas por aqueles que me deste, porque são teus. Tudo o que é meu é teu, e tudo o que é teu é meu. E eu sou glorificado neles. Já não estou no mundo, mas eles permanecem no mundo, enquanto eu vou para junto de ti. Palavra da salvação. Glória a vós, Senhor. No Evangelho de hoje, Jesus se encontra na última ceia. Ele está diante de seus apóstolos e faz uma oração. Por isso, no primeiro versículo que ouvimos, a informação é muito clara. Jesus ergueu os olhos ao céu e disse. Levantar os olhos para o céu era um gesto muito comum de oração na tradição judaica. E Jesus levanta os olhos para o céu em sinal de confiança, de oração e de profunda intimidade com o Pai. Porque nós sabemos, Ele, o Pai e o Espírito Santo são um só Deus em três pessoas. E Jesus faz uma longa oração, chamada também de oração sacerdotal. Acabamos de ouvir um trecho desta oração. Ele pede por todos os que vão ficar, porque Ele vai morrer na cruz, depois ressuscitar e subir aos céus. Mas os seus apóstolos e discípulos permanecerão ainda um tempo neste mundo e precisarão permanecer sempre em Jesus. Infelizmente, alguns não acreditaram no Cristo, Outros, com sua paixão e morte, não compreenderam e abandonaram o caminho. Mas Jesus reza para que eles permaneçam fiéis. E hoje, nesta semana de preparação para a solenidade de Pentecostes, para a festa do Espírito Santo, o convite é de que nós saibamos permanecer em Jesus, mas também elevar sempre os nossos olhos para o céu. Elevar os olhos para o céu é sinal de esperança, é sinal de que nós confiamos em Deus e a nossa confiança não está depositada pura e simplesmente neste mundo. Nós confiamos em Deus. E assim, devemos levantar os olhos com esperança. Se na sua vida você tem perdido a esperança, se você está desesperado, se você não tem para onde pedir socorro, olhe para o céu. Confie em Deus, tenha fé e cresça no amor a Deus, principalmente pela oração. Pode ser que nada aconteça do jeito que você queria, mas esteja em Deus e tenha certeza que tudo concorre para o bem daqueles que amam a Deus. Ame a Deus, confie nele. Vamos agora com você fazer a nossa oração da manhã pelas tuas intenções. Pai nosso que estais nos céus, santificado seja o vosso nome. Venha a nós o vosso reino. Seja feita a vossa vontade, assim na terra como no céu. O pão nosso de cada dia nos dai hoje. Perdoai-nos as nossas ofensas, assim como nós perdoamos a quem nos tem ofendido. E não nos deixeis cair em tentação, mas livrai-nos do mal. Amém. Ave Maria, cheia de graça, o Senhor é convosco. Bendita sois vós entre as mulheres, e bendito é o fruto do vosso ventre, Jesus. Santa Maria, Mãe de Deus, rogai por nós, pecadores, agora e na hora de nossa morte. Amém. Glória ao Pai, ao Filho e ao Espírito Santo, como era no princípio, agora e sempre. Amém. Jesus, manso e humilde de coração, fazei o nosso coração semelhante ao vosso. O Senhor esteja convosco. Ele está no meio de nós. A nossa proteção está no nome do Senhor, que fez o céu e a terra. O Senhor Jesus Cristo esteja contigo para te proteger. Esteja à tua frente para te conduzir e atrás de ti para te guardar. Olhe por ti, te conserve e te abençoe. Amém. E a bênção de Deus Todo-Poderoso, Pai e Filho e Espírito Santo, desça sobre vós e permaneça para sempre. Amém. Que nesta terça-feira você permaneça na paz e na alegria que vem de Jesus. Abençoado dia para você e sua família.
2: Abençoa, Senhor, as famílias. Amém. Abençoa, Senhor,
3: a minha também. 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
8: 4 horas e 46 minutos.

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10: Oi, turma! E aí, tá tudo bem? Estamos chegando, eu sou o Fontenelle, fico contigo até às 7. Muita música, bate-papo e a sua participação.
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10: Bom dia, Brasil! É terça-feira! Bom dia, caboclada, terçou, terça-feira gostosa, bom dia, um novo dia. Surpresas. Muitas, muitas surpresas. Sorria.

bom dia, terça-feira. Bom dia. Bom dia, bom dia, com muita alegria. E aí, turma, tá tudo bem? Tá tudo certo? Ah, estamos chegando, hein? Ah, estamos chegando aqui no Som Gostoso e Amigo do Rádio, terça-feira gostosa. Vem, vem, vem, mimosa, tá na hora, bora acordar, gente. Tá na hora, bora tirar o povão da cama, acorda aí, é terça-feira. Estica o corpo, bora nessa, tá na hora, vamos, gente. Bom dia, bom dia. Pega Rex, pega esse caboclão. Bora acordar, bora despertar. Bora tirar o povo da cama. Passarinho que não deve nada pra ninguém já está batendo asas. Zé Moreno e Morenito, Desconsolo. Bom

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6: Você sabia que o maior prato do mundo, servido nos casamentos dos beduínos, os árabes do deserto, é o camelo assado? São vários recheios, um dentro do outro. Ovos cozidos dentro de um peixe assado, dentro de um frango assado, dentro de um carneiro inteirinho assado, dentro do camelo.
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12: Bom dia, alegria! Estamos de volta aqui pela Rádio Cidade. Me conta aí, o que que você vai fazer de bom hoje, neste dia que está apenas começando, hein? Bom dia! 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
0: Alô?
13: Alô?
1: Alô? Alô, bom dia.
12: Bora pro WhatsApp, bora falar com o Brasil. A turma tá acordando, alô?
14: Dia, Fontenelle.
12: Bom dia.
14: Aqui quem fala é Olga Maria.
12: Oh.
14: Sou de Guaratuba, litoral do Paraná.
12: Que legal.
14: Um grande abraço.
12: Abraço.
14: Amo o seu programa.
12: Que bom, pessoal de Guaratuba.
15: Bom dia, Fontenelle.
12: Bom dia.
15: Maria Patrícia de Alto Taquari, gostaria de ouvir a música Rio de Prata.
12: Deixa com nós, Maria, vou caprichar pra você, alô?
16: Bom dia, Fontenelle.
12: Bom dia.
16: Deus que te abençoe.
12: Amém.
16: Que comece um programa muito maravilhoso.
12: Que
16: aí.
12: Bom, irmão.
16: Toca aí pro vovô Feliz aí. Conte um carreiro de pardinho.
12: Vou tocar pro senhor, ó, Arreio de Prata, na terça-feira gostosa. Bom dia, meu Brasil.
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18: São José do Rio Preto, muito tempo se passou.

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6: 5 horas e 32 minutos.
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6: Olha, tamo juntos aqui na Rádio Cidade. Bom dia! De volta, né, gente? Com muita música boa. E aí, como é que tá o começo do dia? Tá tudo bem? Fica aqui, ó.
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0: É muita música e alegria no começo do seu dia. Ah, que gostoso, gente! Ah, maravilha! Nossa terça-feira começa super especial. Bom dia!
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3: Bom dia, meu amigo produtor. Você está ligado no Centro do Agro com Cláudio Natel. O foco agora é o coco. Quer ter um coqueiro carregado e com água bem doce? O segredo está na adubação com potássio. O coqueiro é uma planta que bebe muito nutriente. E o potássio é que ajuda a encher o fruto e dar aquele sabor que o mercado procura. Além disso, não esqueça da limpeza da coroa. Retirar as folhas secas e os restos de cacho evita que as pragas como a barata do coqueiro se escondam por ali. Esse foi o Centro do Agro. Fiquem com Deus.

0: Obrigado.
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3: Resumindo seu dia em música boa, desse modelo aqui, gente, ó, ó. Bora que bora, é terça-feira. Bora acordar, gente, bora despertar.

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3: Fala, turma! Estamos chegando para a segunda hora gostosa do nosso programa aqui na cidade. Bom dia para você, gente. Bora acordar?
4: Bora.
3: Vamos nessa, tá na hora!
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0: As irmãs Galvão, o que tem a Rosa, hein? Você sabe me dizer? Olha, bom dia para você, uma terça-feira super abençoada aí para todo mundo. Você que tá indo pro trabalho, você que já está no trabalho, bom dia!
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0: Bora zapear pelo Brasil, bora falar com a Caboclada. Alô, bom dia!
4: Bom dia, bom dia. Aqui é o Dimas de Paragominas. Tá pedindo uma música.
0: Ô, Dimas!
4: Sou ouvinte aqui, Paragominas, estado do Pará. A Gaivota com Léo Canhoto e Robertinho.
0: Mandou bem, hein, Dimas? Vou tocar pra você. Alô, bom dia!
5: Bom dia, Fontenelle.
0: Dia!
5: Beleza?
0: Bom.
5: Thales aqui de Espírito Santo Dourado, sul de Minas Gerais.
0: Sul de Minas tá aqui.
5: Toca a moda um pra nós aí.
0: Qual moda, nego?
5: Goiano Paranaense, o poder do Criador.
0: Aí é moda caprichada, vou pôr pra você, tá?
6: Ô, Fontenelle, bom dia. Um ótimo dia abençoado pra todos aí.
0: Amém,
6: aqui,
0: amém.
6: Aqui da cidade de Taubaté. Ô, Fontenelle, toca pra nós aí. Qualquer uma do César e Paulinho aí.
0: Ô, meu amigão, você pede, a gente toca, tá? Olha, agora tem o poder do Criador. É o goiano e

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7: 6 horas e 9 minutos.
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0: Bom dia, flor do dia. Bora acordar? É terça-feira.
2: Bora.
0: Bora despertar, tomar aquele cafezinho gostoso.
3: Homem, bom dia, homem.
0: Bom dia, homem.

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6: Você sabia que no início do século XIX, a Europa estava muito agitada por guerras? Inglaterra e França disputavam a liderança no continente europeu.
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8: 6:31.
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15: Opa, estamos de volta aqui pela Rádio Cidade. Tudo de bom pra você. Um dia gostoso, abençoado. Coloca um sorrisão nesse rosto. Sorria!
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0: música e alegria no começo do seu dia, a gente desperta você. É claro que desperta para mais uma terça-feira super abençoada. Bom dia!
1: Bom dia!
0: O programa sertanejo número 1 do Brasil, boa terça-feira, gente!
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3: Olá, ouvintes do Alô Bom Dia e ouvintes do Grande Fontenelle. Uma excelente terça-feira para todos vocês. Eu sou a Marina Geller, no comando do Mulheres do Agro, e hoje nós vamos falar sobre o combustível do plantio, o crédito rural. Antigamente, era difícil ver uma mulher negociando linhas de financiamento em bancos, cooperativas, né? Sempre mais foi a força masculina ali, que sempre representou muito bem também, mas a mulher... mudou esse cenário, né? Esse cenário mudou. Hoje as produtoras estão à frente das negociações de custeio e investimentos, buscando as melhores taxas, prazos para modernizar a fazenda, né? As mulheres são mais cuidadosas com a parte das finanças. Elas são reconhecidas por serem excelentes pagadoras e por apresentarem projetos muito bem estruturados. Isso aí também é empreendedorismo, gente, com certeza. Saber onde buscar o recurso certo para comprar aquele trator novo, né? Ou investir em genética. É o que separa o crescimento planejado do improvisado, né? Então a mulher, ela tem esse feeling. A mulher no agro entende de terra, mas também entende e muito de mercado financeiro. Bem, esse foi mais um quadro do Mulheres no Agro. Eu sou Marina Geller. Vai de botina que de salto não combina, vai de bota que de sapato não orna, marada. Eu volto amanhã. Um excelente dia para vocês, pro Fontenelle e para todos os seus ouvintes. Até mais.
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0: Ela volta amanhã no Alô Bom Dia. Agora tem eles, tem Bison e Comaceto, Mundão Moderno, aqui no Alô Bom Dia.
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4: Eles estão chegando, tá? Manda aqui um WhatsApp que eu te mando o link pra você se cadastrar na promoção, tá? Bom dia pra você, boa terça-feira!
2: Boa!

0: Antônio e Victor Hugo, desse modelo.
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0: Bora zapear pelo Brasil as últimas participações desta terça-feira. Eu chamo você que está aí do outro lado pra gente prosear. Bom dia.
3: Bom dia, Fontenelle.
0: Bom dia.
3: Marcão Careca.
0: Ô, Marcão.
3: Pirapora Norte de Minas.
0: Ai, sim, nego.
3: Amigão, manda aquela música boa, Boi Tufão com
0: boa.
3: Rio Parada Dura pra nós aí.
0: Deixa com nós.
3: Alô, um abraço.
0: Um abraço forte pra dar sorte, boa terça-feira, bom dia.
4: Alô, bom dia, Fontenelle.
0: Bom dia, nego.
4: Aqui é o Paulo de Parauapebas do Pará.
0: Oi, irmão.
4: Tal do Minério.
0: Aí sim.
4: Gostaria de ouvir o modão aí.
0: Qual?
4: Inquilina de Violeiro.
0: Boa.
4: Dou alô aí pra galera aqui da Puxada do Minério.
0: Aí sim, pessoal tá no pé do eito logo cedo. Alô, bom dia.
5: Bom dia, meu amigo Fontenelle.
0: Bom
5: rapaz,
0: dia.
5: Aqui quem tá falando é o Ramil, tô aqui de Balsas.
0: Boa, Ramil.
5: Tô saindo aqui, pai. São Luís, na famosa Ilha do Amor.
0: Olha que legal.
5: Queria que você botasse um modão pra nós aí de Chico Rei Paraná.
0: Agora.
5: Pode ser qualquer um aí.
0: Deixa com nós, bora caprichar. Inquilina de Violeiro é o cacique e o pajé.
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1: Bom dia, gente. A terça-feira tá bem gostosa, hein? Bora juntos aqui no rádio, na internet. Você das estradas, caminhoneiros. Alô, gente do leite. Você das usinas, aquele abração especial, gente. Bom dia. Bom dia.

Leão Domado, Chico Rei Paraná, para colocar um ponto final na edição caprichadona gostosona do Alô Bom Dia desta terça-feira. Fontenelle vai ficando por cá. Eu aguardo você amanhã, tá? No mesmo horário, quem chegar primeiro espera. Um abraço forte pra dar sorte. Me siga nas redes sociais, arroba Sérgio Fontenelle com TI2LY. Eu estou aguardando você. Me segue lá que eu te sigo de volta, tá bom? É isso daí. Até amanhã, turma. Bom dia, alegria.

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0: como sempre, é marcando aqui na cidade, agora 7h05, um abraço e a todos um bom dia. Nós estamos chegando e a partir de agora a informação. Está começando aqui na cidade o nosso Café com Notícias desta terça-feira, dia 19 de maio, cumprimentando os amigos e amigas. A todos nós um bom dia, uma ótima terça. Vamos conferindo os destaques, confira as principais manchetes do nosso café de hoje. No bloco local, temos as notícias da polícia. Ainda no local, destaque para a Câmara de Igaraçu do Tietê. Vereador Gulov pede manutenção em ônibus.
1: Eu confesso que eu não fui lá verificar, não entrei dentro do ônibus. Foi o estudante que mandou para mim. Uma situação meio precária, não é verdade? E o que acontece? Essa cadeira aí, acho que nem em bar existe mais essa cadeira aí. Se for isso mesmo dentro do ônibus da nossa cidade, tá feia a coisa, hein, gente?
0: O vereador Cacum também usou a tribuna. O assunto dele, carreta de mamografia.
2: Essa carreta é importantíssima. Por quê? Porque ela vem dar dignidade para as mulheres, evidentemente, aquelas pessoas com maior vulnerabilidade. Ela vem desafogar a questão de exames que muitas vezes estão represados em vários municípios.
0: Daqui a pouco você vai ter mais detalhes. Manchete da região. Casal de criminosos é preso após sequência de furtos em sítios. Agora as manchetes pelo Brasil e pelo mundo. Aplicativo do Bolsa Família oferece novas funcionalidades.
3: A atualização do aplicativo do Bolsa Família é uma ferramenta que permite a cada família beneficiária poder dar solução a problemas que tenha. Por exemplo, por que teve um bloqueio? Lá no aplicativo você vai conseguir saber e vai conseguir ali dar a solução. É uma situação em que precisa matricular uma criança ou ali não está frequentando a aula, é atualização do cadastro, tudo isso agora no aplicativo.
0: Golpe do falso emprego cresce e acende alerta.
4: Criminosos criaram a página idêntica à oficial do governo para enganar os cidadãos, oferecendo a promessa de limpar o nome em até 5 dias, desde que a vítima pague uma taxa administrativa por meio de transferência via Pix.
0: E olha o golpe. Site do falso do Desenrola 2.0 rouba dados e dinheiro do cidadão.
5: Fique atento a promessas fáceis demais, com altos salários e processos seletivos simplificados. Sempre pesquise a empresa nos canais oficiais. Nunca pague taxas antecipadas para participar de processos seletivos e evite enviar documentos ou assinaturas digitais sem ter certeza de que a vaga é legítima. Lembre-se, informação e atenção são sempre as melhores formas de se proteger.
0: Vaquinhas eleitorais devem intensificar a fiscalização do TSE.
6: Um avanço importante no sentido de centralização dessas doações em entidades que estão cadastradas dentro do sistema do TSE, o que obriga a identificar de forma mais transparente quem é o doador com a emissão de recibos eleitorais e traz, sem dúvida nenhuma, maior accountability, maior transparência. E eu creio que isso também é um passo importante no sentido de democratizar o financiamento.
0: O maior encontro da jovem advocacia brasileira acontece esta semana em São Paulo.
7: O exercício da advocacia está cada dia mais desafiador, seja pela complexidade do direito, a complexidade da sociedade e os impactos que a inteligência artificial tem causado no mundo jurídico. Portanto, o networking que vai ser realizado no ENJA permite criar contatos com advogados de diferentes áreas e regiões do país, além de aproximar jovens profissionais de referência do meio jurídico, criando conexão, criando relacionamento e uma troca para enfrentar esses desafios e criando oportunidade de atuação, indicação profissional, fortalecendo a presença do advogado no mercado com essa grande rede que é a advocacia.
0: Conferindo agora outras manchetes, outros destaques desta terça-feira pelo Brasil e pelo mundo. Por aqui a repercussão da lista dos jogadores convocados por Ancelotti para a Copa do Mundo, que começa no próximo dia 11. Outros destaques, outras manchetes. Filha de diplomata que trabalha no governo de Lula é atropelada e morre no Rio de Janeiro. Cartão postal de Natal, Rio Grande do Norte, o Morro do Careca amanhece com sigla da maior facção do Rio Grande do Norte. Filme sobre Bolsonaro precisaria arrecadar 300 milhões para pagar investimento de Volcaro. Lula tem evolução satisfatória após retirada de câncer de pele da cabeça. Irã ameaça Estados Unidos e aliados e avisa que o país está mais preparado do que antes. Dino relata xingamento e hostilidade de funcionária de companhia aérea. As nossas manchetes, os nossos destaques pelo Brasil e pelo mundo. Câmaras flagram o momento em que empresário atropela e mata motoboy no Paraná. Youtuber de 16 anos denuncia pai por abuso e violência no Ceará. A polícia agora vai apurar o caso. Chileno detido por fala racista em voo em São Paulo enfrenta ação por suborno. Desembargadora que não trabalha há 2 anos ganhou 1.300.000 de salários. Esse é um dos retratos do Brasil, do nosso Brasil. Barco, caminhada e ônibus. Jovem percorre 40 quilômetros para fazer academia no Pará. Homem é preso após esfaquear motorista de ônibus no terminal em São Paulo. Você vai conferindo os destaques, as nossas manchetes de agora, desta terça-feira, pelo Brasil e pelo mundo. Lula defende petróleo na Foz do Amazonas. 12 famílias deixam casas após desabamento em Salvador. Temos aqui Santa Catarina, decreta alerta climático por 180 dias devido ao fenômeno El Niño. Homens armados sequestram 46 pessoas em escolas na Nigéria. Um professor morreu. Imposto de renda 2026. Receita retém mais de 1.400.000 contribuintes na malha fina. Você vai conferir também nesta edição as loterias de ontem à noite. Como fica o tempo neste meio de semana aqui na região, segundo o Climatempo. Nos destaques do esporte, hoje tem Libertadores da América e Copa Sul-Americana. Você vai conferir tudo aqui no nosso café, que vai começando, agora são 7h13, tá aí as manchetes, agora vamos com a notícia por inteiro. Vem aí o nosso primeiro bloco de hoje.
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0: Um abraço aos amigos e amigas. Muito obrigado pela companhia, sempre agradecendo e desejando para todos nós uma boa terça, como digo sempre, independente do tempo. E vamos lá então, eu vou começar com comunicados aqui da funerária Piso para 2 falecimentos por Igarassu do Tietê. 52 anos, o senhor Paulo Sérgio Pereira, sepultamento agora pela manhã, 9 horas, cemitério São João Batista. Paulo Sérgio Pereira, 52 anos. Outro falecimento aqui por Igarassu, aos 90 anos, senhor Aderval Venturoli, sepultamento hoje à tarde, 16 horas, cemitério São João Batista. Aderval Venturoli, 90 anos, que faleceu por Igarassu. As duas informações são da funerária Piso. Bom, gente, no primeiro bloco do nosso café, sempre com notícias da polícia. Então vamos chamando mais uma vez o companheiro Matiasi, que vai chegar com as ocorrências da polícia. Bom dia, Matiasi.
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9: Beleza, bom dia Marcelo, bom dia Erivelto. Notícias da polícia. Violência doméstica, sexta-feira, 6h16 da tarde, rua Ângelo Luiz Escapim. Onde, segundo via Copom, a polícia foi acionada, deslocou-se até o local mencionado, onde pelo local tratava-se de uma violência doméstica, sendo que a vítima, a mulher, narrou que seu companheiro, após uma discussão fútil, tentou dar uma voadora, um golpe com os pés e pernas, mas ela conseguiu se desvencilhar, não sendo possível atingi-la. Porém, a filha acabou recebendo um tapa muito forte no rosto, porque ela estava gritando, motivo que ela acionou a polícia militar e antes da chegada da polícia no local, o marido acabou saindo com a sua motocicleta. Após dar ciência do fato, a equipe, com apoio da viatura 251, deslocou-se na tentativa de localizar a moto, mas, de momento, não foi possível a localização. Então, a equipe prestou apoio até o Hospital São José, levando a mãe, que foi medicada por estar muito nervosa, e a criança passou por exames de corpo de delito. Após, a equipe deslocou-se até Jaú, na CPJ, Central de Polícia Judiciária, onde o Dr. André Luiz Sacomano tomou ciência dos fatos, elaborando o BOPC e o flagrante de lesão corporal e violência doméstica. Uma embriaguez que aconteceu no sábado, por volta das 7 horas da noite, na rua José Teodoro Guimarães. Ocorrência via Copom, acidente de trânsito sem vítima e possivelmente uma das partes embriagada. Essa equipe, ao chegar no local, realizou contato com a solicitante e ela informou que o condutor do veículo Monza colidiu na traseira do veículo dela e, posteriormente, evadiu-se do local e aparentava estar embriagado. Ela indicou a residência do condutor do Monza, a polícia foi até a residência, o condutor, e encontrou o mesmo com o veículo estacionado na garagem e ele, dentro do carro, dormindo no banco do condutor, com a porta aberta. Após muita insistência, o condutor acordou e, ao ser indagado a respeito do acidente, alegou não se lembrar de nada. Apresentava sinais visíveis de embriaguez, como odor etílico, sonolência, andar cambaleando, fala desconexa e totalmente desorientado, admitindo o uso de bebida alcoólica. Foi conduzido ao pronto-socorro de Barra Bonita, exame corpo de delito. Posteriormente, a CPJ de Jaú recusou a usar o bafômetro, né? Chegando no local, em contato com o delegado na CPJ, ele aceitou o exame clínico, ou seja, a tiragem de sangue, né? Para a amostra de sangue sendo liberado posteriormente. O delegado de plantão elaborou o POPM de embriaguez e acabou liberando o indivíduo. Só para explicar, o exame de sangue ele é liberado porque o exame não sai de imediato. Quando vir o resultado, ele será ouvido novamente. Ocorrência com entorpecentes. Essa é de Igaraçu. Aconteceu no sábado, por volta das 2h28 da tarde, rua Atílio Maganha. Após denúncia anônima, realizada diretamente à equipe, informando que pela rua Atílio Maganha, nas proximidades do cruzamento com a rua Luiz Luchini, estaria ocorrendo tráfico de entorpecentes praticado por 3 indivíduos, sendo que um deles armazenava as drogas, outro permanecia com dinheiro e o terceiro apenas exercia a função de oleiro, avisando sobre a presença de viaturas policiais nas imediações. Conforme descrito na denúncia, havia 3 indivíduos pelo local. Com a presença policial, um indivíduo não identificado arremessou um objeto para o interior de uma residência e, posteriormente, evadiu-se, não sendo possível a sua abordagem. Porém, os outros 2 indivíduos permaneceram no local, sendo abordados e submetidos à busca pessoal pelos policiais. Em posse de um deles, foi localizado no bolso dos seus shorts a importância de R$ 390 em espécies diversas. Em posse do outro elemento, foi encontrada a quantia de R$ 250 escondidas no interior de sua cueca, também com notas diversas, notas amassadas. Questionado acerca dos fatos, declarou que estava comercializando unidades de empedorfes, ou seja, pinos contendo cocaína, pelo valor de R$ 10 cada uma. Com autorização do morador da residência, a equipe realizou o recolhimento de um invólucro plástico contendo no quintal contendo 103 pinos de contendo cocaína,

0: Então, da Justiça. Nós tivemos ainda Igaraçu, um furto tentativa. Isso foi ontem, por volta das 2h50 da tarde, na rua Júlio Périco. Equipe policial militar foi acionada por populares para operações da Polícia Militar, né? E aí, chegando no local, um furto em andamento nas dependências da quadra de esportes do colégio situado na rua Júlio Périco, no município de Igaraçu. Um grupo de populares, juntamente com um policial militar aposentado, veterano, seguravam o indivíduo infrator, já conhecido nos meios policiais pela prática reiterada de crimes contra o patrimônio público por dependência química. Testemunhas relataram que o suspeito fora surpreendido no momento em que subtraía cabeamento elétrico da instituição. Na ocasião, os populares indicaram o ponto exato da ação delituosa, um poste de energia que apresentava danos estruturais aparentes, constatado também que a proteção de plástico acrílico do medidor relógio havia sido violada, o aparelho deslocado de sua posição original e os cabos de entrada na parte superior do poste haviam sido cortados para posterior tração para acesso ao recinto. O indivíduo escalou o muro perimental do colégio, indagado formalmente pela equipe sobre os fatos. O abordado confessou a autoria do delito, alegando que venderia o material cobreado, cobre, né, para financiar o consumo dos entorpecentes crack, já visto que ele é usuário. Durante a busca pessoal, foram localizados e apreendidos, de posse do suspeito, dois alicates, ferramentas utilizadas para o corte da fiação elétrica. Diante da clara situação de flagrante delito e de risco de fuga, evidenciado pela aglomeração de populares, foi necessário uso de algemas. Conforme os preceitos da súmula vigente, o infrator e os objetos apreendidos foram levados à Central de Polícia Judiciária em Jaú, onde o Dr. Antônio Ângelo Meneghel ratificou a prisão em flagrante e lavrou o BOPC, permanecendo preso à disposição da Justiça, aguardando a audiência de custódia.
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2: 7h23, muito obrigado ao Matiasi pelas informações da área policial. Bom, GT, agora o assunto no bloco aqui, local primeiro deste café de hoje é a Câmara de Igaraçu do Tietê. Vamos primeiramente ouvir aí o Gulov, que ele foi na tribuna para pedir manutenção de ônibus.
3: Eu confesso que eu não fui lá verificar, não entrei dentro do ônibus. Foi o estudante que mandou para mim. Uma situação meio precária, não é verdade? E o que acontece? Essa cadeira aí, acho que nem em bar existe mais essa cadeira aí. Se for isso mesmo dentro do ônibus da nossa cidade, tá feia a coisa, hein, gente? O que acontece? O pessoal que estuda na ETEC tinha um ônibus grande, né, acho que cabe 45 pessoas a 50 pessoas dentro do ônibus, e um micro-ônibus que levava os alunos para a escola. Deu problema no ônibus grande. E já ia meio apertado os alunos. E agora, segundo alguns alunos, estão indo só com o micro-ônibus. Então você imagina o que estão fazendo. Estão indo em pé dentro desse micro-ônibus até a escola. Aí pega um micro-ônibus nessa situação. Deus que coloque a mão todos os dias nos transportes, nas estradas, em nossa cidade, no mundo inteiro, na verdade, que venha proteger de todos os acidentes. Imagina se me acontece um acidente com os alunos dentro do ônibus, quem que ia pagar o pato numa dessa, não, gente? Então, nós precisamos ter mais cuidado, olhar mesmo aí como que está o transporte público. Eu não sei quem que é o responsável. Eu acredito que sabemos também, né, na verdade, a situação que anda nossa cidade. Não temos tanto transporte assim. Mas o que nós temos tem que ser bem cuidado, gente. Eu acredito que, a partir desse requerimento aqui, vai chegar até o responsável e eles vão tomar alguma providência o mais rápido possível. Muito obrigado.
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2: Outro vereador que subiu à tribuna aqui por Igaraçu foi o presidente da Câmara, o Cacum. O assunto, a carreta da mamografia.
4: Deixei para fazer uso da palavra neste requerimento. Primeiro, porque agradeço a todos que aprovaram o requerimento anterior. E por se tratar de um mesmo tema, praticamente, que é um tema importante.

0: tanto que é a saúde. Então, eu gostaria de dizer o seguinte. A deputada estadual Bruna Furlan, ela hoje está no partido do governador Tarcísio, que é o Republicanos, que aqui nós temos o vereador Cidinho e a vereadora Patrícia, temos o Cleito, que é presidente do Republicanos, e nós que já temos já um contato de longa data com a deputada Bruna, conseguimos já, antes dela ter sido votada aqui em Garaçu, conseguimos dois veículos aqui na cidade, para o Projeto Vida. Nós estamos também pedindo para ela uma interferência direta no governo do Estado, notadamente na Secretaria de Saúde, em relação à carreta, ao projeto da carreta da mamografia. Essa carreta é importantíssima. Por quê? Porque ela vem dar dignidade para as mulheres, evidentemente, aquelas pessoas com maior vulnerabilidade. Ela vem desafogar a questão de exames que muitas vezes estão represados em vários municípios. Eu acredito que aqui em Garaçu do Tietê, pelo que eu estive sabendo, não está, está fluindo bem. Mas eu vejo que é muito importante esse exame. Esse exame, ele é um tratamento precoce para a mulher em relação ao câncer de mama. Ele salva vidas, porque ele vem justamente no momento em que a pessoa faz um exame de rotina, faz um exame sem ter custo algum, é feito esse exame com o mamógrafo, com o médico, e tem ali imediatamente um diagnóstico se tem alguma coisa ou se não tem nada. Então é rápido e eficiente e eficaz. Então nós vamos fazer de tudo para que a deputada possa despachar com o secretário Eleusis Paiva, para que consiga nos mandar. Eu convido os senhores vereadores, os outros vereadores, se quiser assinar esse requerimento, só fortalece esse nosso pedido. E também nós estamos aqui solicitando um outro, uma van para a Secretaria da Saúde, principalmente para que seja usado no transporte dos pacientes que usam o Hospital Santa Casa, Amaral Carvalho, e também o estadual na hemodiálise. Nós sabemos que a Secretaria de Saúde está com uma falta desse veículo. Ou seja, tem o veículo, mas a demanda vem crescendo a cada dia. Então, se vier uma, vier duas, vai resolver o problema por um bom período. Uma que venha já vai ajudar muito. Então, nós estamos também fazendo esse requerimento. Vamos despachar com a deputada esses dois pedidos para que a gente consiga urgentemente que esses dois pedidos sejam atendidos. Eu não gosto de prometer. No que depender da gente, a gente está fazendo. E nós vamos encaminhar. E nós estamos pedindo aquilo que estamos precisando. Agora, eu acho que é uma oportunidade muito grande, principalmente tendo em vista que hoje ela faz parte do time do governador Tarcísio. Está afiliada no partido do governador Tarcísio de Freitas, que é o Partido Republicano. E nós temos que tentar, a todo custo, conseguir cada vez mais recursos, cada vez mais segurança, principalmente na saúde, para o nosso município. Venha de onde vier. Mas o importante é que venha. E este vereador que vos fala, não vai faltar empenho. Poderá não vir? Eu vou estar de consciência tranquila. E fiz aquilo que pude, o possível e o impossível. Mas eu acredito que alguma coisa virá para a nossa cidade. Muito obrigado.
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2: Muito bem, tá aí então os nossos destaques e continuamos aqui no primeiro bloco. Sempre no nosso primeiro bloco, nós temos também as loterias de ontem à noite. Vamos começar com a Loto Fácil, o concurso 3.688, 0102, 0304, 0506, 0711, 1216, 1719, 21, 24 e para fechar o 25 acumulou. Aqui na concurso 7.028, 0116, 4142 e o 74 também acumulou. Lotomania, concurso 2.925, 0011, 1214, 24, 31, 33, 41, 45, 62, 63, 68, 69, 71, 72, 75, 77, 89, 92 e 98 acumulou. A Lotomania paga amanhã 7 milhões. A Dupla Sena, concurso 2.958. Primeiro sorteio 05, 23, 28, 31, 35 e 36 acumulou. Segundo sorteio 05, 12, 28, 34, 39, 45 também acumulou. A Dupla Sena paga amanhã 1 milhão e 100. O Super 7, concurso 848. Coluna 1 deu o número 7. Coluna 2, o 2. Coluna 3, o 5. Coluna 4, o 3. Coluna 5, o número 5. Coluna 6, o 6. E coluna 7, o 2 acumulou. O Super 7 paga amanhã 550 mil. Sorteios de hoje à noite. A Quina paga 12 milhões. Loto Fácil, 5 milhões. A Time Mania, 27 milhões e 200. E o Dia de Sorte, 1 milhão e 400. Está aí, portanto, as nossas loterias. Mais uma vez, gente, emprego aqui para Igaraçu. Tem vaga de emprego para trabalhar aqui em Igaraçu. Montador, caldeireiro e soldador. Contrato por CLT, salário compatível e benefícios. Entregar currículo aqui na nossa portaria. Muito bem. Hoje, dia 19, gente, temos aqui um comunicado. Oportunidade de aprender técnicas e estratégias para um atendimento mais eficiente. Hoje, a partir das 18h30, lá na Escola Naval, na ETEC João Reis, na Vila Habitacional. Eu tenho um telefone aqui para mais informações. 3641-8082. É hoje, hein? É hoje. Gente, continuando por Igaraçu e por Barra Bonita, a campanha do agasalho aqui por Igaraçu, são vários pontos, inclusive aqui na portaria aqui da rádio, tá? Vê aí uma preferência, um agasalho em bom estado, né? Tanto roupas masculina, feminina, um cobertor, um calçado, tudo é bem-vindo, certo? Vai até o próximo dia 29, isto aqui por Igaraçu do Tietê, tá certo? Muito bem, muito bem. Ah, gente, eu falei agora há pouco da ETEC, vestibulinho da ETEC, certo? Inscrições até o próximo dia 25, hein? Até o próximo dia 25, tá certo? Outros destaques. Olha, gente, tem uma ocorrência aqui que não se tem mais detalhes na área da polícia. Ladrão de fios elétricos agiu no centro de Barra Bonita, ali na rua 1º de março. Segundo as informações preliminares, o suspeito seria o morador da Caio Simões. Não se tem mais detalhes, por enquanto, desta ocorrência. Esporte por Barra Bonita. O handebol da Barra brilhou mais uma vez no ginásio Vitória ao Ponte. No sábado, equipes masculina e feminina da Prefeitura se classificaram à fase estadual para os Jogos da Juventude, competição de atletas sub-18. Após vencer em Promissão, as equipes de Botucatu avançaram às finais contra a Barra Bonita. No masculino, a equipe da Barra buscou a virada e venceu por 39 a 37. Já no feminino, a Barra mostrou determinação e superou o Botucatu por 29 a 27. Certa técnica é a Ketley Bergamo. Agora a Barra segue rumo à fase estadual do Jogo da Juventude, que será disputada em Barretos agora no mês que vem. entre os dias 4 e 14. Um comunicado aqui de Barra Bonita da Prefeitura aos contribuintes sobre a possibilidade de isenção do IPTU deste ano aqui. É um benefício social destinado a cidadãos que atendam às condições estabelecidas, hein? Quem pode ter a isenção? Aposentado ou pensionista, pessoa com deficiência física, viúvas ou viúvos, famílias que possuem pessoa com deficiência física, usufrutuário, compromissário, comprador ou cessionário, em casos de imóvel em processo de inventário judicial, a isenção será concedida integralmente. Agora tem que ter um imóvel só, renda mensal de até um salário mínimo e meio. Agora o prazo, gente, é até o dia 28 agora, hein? A data do vencimento da primeira parcela na barra do IPTU. Certo? Então até o dia 28. Procure a lançadoria municipal lá no prédio da prefeitura. Certo? Leva o documento. Até o dia 28, hein? Barra Bonita, tá? Agora eu volto aqui para Igaraçu. A Secretaria da Educação aqui de Igaraçu informa que tem vaga disponível para o berçário 2 na Escola Conceição Bonani Gama. Podem se inscrever crianças nascidas até 31 de março do ano passado, portanto, com idade entre 1 ano e 1 ano e 11 meses. Para mais informações, procure a unidade escolar lá no CDHU, na Rua Maria Salve Ferraz. Tem um telefone aqui para informação: 3644-5542. 3644-5542. Certo? Muito bem. Eu falava agora da campanha do agasalho por Igaraçu, inclusive com um ponto de entrega aqui na rádio. Na Barra também. Já começou a arrecadação. Os pontos são Prefeitura Municipal, Fundo Social de Solidariedade e a Defesa Civil. Certo? Muito bem, muito bem, muito bem. Temos aqui ainda mais alguns recados. Próximo domingo aqui por Igaraçu, a segunda festa do Divino Espírito Santo, hein? Concentração 8:30 da manhã na Matriz. Certo? Muito bem, muito bem. Mais destaque, gente, neste nosso giro, neste bloco local. Neste bloco local. O detalhe é o seguinte, temos aqui o recado também aquele recado para artistas e agentes culturais de Barra Bonita. Vão ser selecionados 29 projetos culturais, diversas áreas e linguagens, certo? O período de inscrição vai até o dia 12 próximo, eu tenho um telefone para contato aqui, tá? Muito bem, que é o 3641-0385, 3641-0385, certo? Muito bem, muito bem, muito bem. Gente, e olha, o detalhe é o seguinte, hein? Imposto de renda está na reta final para declaração, hein? Não vai deixar para a última hora, vamos lá. Dúvida, você procure aí o escritório, o seu contador, né? Para lá declarar, não vão brincar, não. Certo? Muito bem, muito bem, muito bem. Está aí, portanto, os nossos destaques aqui neste nosso primeiro bloco do café de hoje e sempre na companhia da Cerealista Justo. 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Muito bem, muito bem. Vamos dar uma alô aqui para a galera que está ligadinha com a gente. Sempre agradecendo a preferência. A Ana Helena, Deus abençoe. Maria Denor, né? A Isabel Custódio, Elisângela Pescara, a Cidinha Fulan, né? O José Eduardo Abiate, um abração, Zé. Isabel Fantinha, Dina Santos, Edneia Tosato, o César Melo, Deus abençoe. Maria Helena Viana, a Rose, trabalhando e ligadinha. Irma Zerlim Martins, José Ângelos Tulim, a Cleide Moto, Carlão Gonzaga, o Adão Amato, o Decão Pascoeta. Muito obrigado a todos aí pela companhia, pela preferência. O Evaldo Gomes. Muito bem. Gente, 7h41, eu vou tomar um café. Servido? E voltamos já já com o nosso giro regional aqui na cidade.
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1: E você vai marcando aqui na Cidade, 7h51, vamos em frente com o nosso café. Vem aí o segundo bloco de notícias.
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1: Um homem de 26 anos foi preso em flagrante após se envolver em um acidente no Jardim Itamaraty, em Jaú. Segundo a PM, ele dirigia um Ford Ka, via que liga o bairro Auxílio Bauabe, quando colidiu contra um outro veículo estacionado. Ambos os veículos ficaram danificados. O condutor do Ford Ka teve escoriações leves. O motorista não possuía CNH e ainda apresentava sinais de embriaguez, foi recolhido. Possível microexplosão atmosférica pode ter atingido Jaú, no trecho entre o distrito de Potunduva e a cidade de Jaú, durante o temporal do último domingo. O fenômeno ainda não foi confirmado oficialmente, mas chamou atenção pela força dos ventos, que pode ter ultrapassado a 100 km por hora. O impacto teria sido tão intenso que derrubou uma grande área de canavial. Imagens registradas pelo site Tem Notícias Jaú impressionam pela dimensão dos danos e pela forma como a plantação ficou completamente deitada após a tempestade. A suspeita é de uma microexplosão atmosférica, que é um fenômeno meteorológico severo e localizado, caracterizado por uma forte corrente de ventos, né, descendente, que sai de uma nuvem de tempestade, atinge o solo em alta velocidade e se espalha com grande intensidade. A Defesa Civil de Jaú agora investiga o caso. Até o momento, não há confirmação oficial. Gente, preocupação ainda por Jaú e também para a região. Santa Casa de Jaú alerta para risco de colapso no atendimento e cobra apoio de municípios, estado e governo federal. O hospital divulgou um comunicado ontem explicando que enfrenta uma grave sobrecarga, né, de atendimento de urgência e emergência, causada principalmente pela falta de estrutura em parte da rede regional de saúde. Na prática, a Santa Casa afirma que muitos pacientes estão chegando ao hospital sem terem passado pelo atendimento inicial adequado em suas cidades de origem. Segundo o comunicado, cada município deveria ser responsável pelo primeiro atendimento, estabilização do paciente, realização de exames e suporte básico antes de encaminhar casos mais graves para hospitais de referência. O hospital também afirma que algumas unidades da região não estariam conseguindo receber de volta pacientes já estabilizados, o que faz com que pessoas permaneçam internadas por mais tempo do que o necessário, ocupando leitos destinados a casos graves de emergência. Outro ponto destacado é a dificuldade para transferir pacientes de alta complexidade para hospitais especializados do estado de São Paulo. Segundo a Santa Casa, há casos de pacientes críticos permanecendo em Jaú, mesmo quando o hospital não possui habilitação oficial para determinado tratamento. É, gente, a preocupação não é só Jaú, é nossa região aqui, né, da Santa Casa. Dois homens foram presos pela PM após uma sequência de furtos em propriedades rurais. A ação rápida da polícia ajudou a esclarecer crimes que vinham causando revolta entre moradores da zona rural. O caso aconteceu na manhã de ontem no bairro Terra de Santa Maria, em Itapuí. Uma vítima procurou a PM, relatando que havia acabado de ter a residência furtada e apresentou imagens de monitoramento da propriedade. Com as imagens nas mãos, os policiais reconheceram rapidamente um dos autores, identificado pelas iniciais JSF, já conhecido da polícia por furtos. Com o apoio de equipe de monitoramento de Itapuí, os militares conseguiram identificar uma moto ocupada por dois homens carregando um saco preto, deixando a área rural e indo em direção até o centro da cidade. Durante diligências, o suspeito foi localizado no Jardim Alvorada. Na abordagem, ele confessou o furto e apontou o comparsa, identificado pelas iniciais MAA, e revelou ainda o local onde os objetos furtados haviam sido vendidos por apenas R$40. Os policiais seguiram até um ferro velho indicado. O proprietário confirmou a compra de materiais e entregou os produtos furtados à equipe. Ele também foi levado para a delegacia para esclarecimento. Na sequência, com o apoio da civil, o segundo envolvido foi localizado em um sítio onde morava com a família. Ele foi preso e conduzido ao plantão, juntamente com a moto utilizada na ação. Segundo o subtenente Gustavo, durante a apresentação da ocorrência, os policiais perceberam semelhança entre os detidos e outros furtos registrados recentemente. Questionado, um dos criminosos acabou confessando a participação em outros crimes semelhantes nos bairros de Terra de Santa Maria e Campinho. Os objetos foram devolvidos às vítimas e eles permaneceram presos. Um acidente fatal registrado na manhã de ontem terminou com a morte de um morador de Bocaina. A vítima, de 42 anos, conduzia uma mobilete pelo Jardim José Tonon quando sofreu a queda. De acordo com o BO, o homem seguia com o ciclomotor por volta das 9 da manhã, quando, por motivos ainda desconhecidos, perdeu o controle e acabou colidindo violentamente contra uma lixeira. O SAMU foi acionado rapidamente para prestar socorro, porém a vítima não resistiu e morreu no local. Casado e pai de uma filha, ele foi velado no luto paulista. O sepultamento está marcado para hoje, agora às 10 da manhã, no cemitério de Bocaina. A nova Central de Polícia Judiciária de Bauru será oficialmente inaugurada amanhã, às 18h30, em cerimônia, no prédio da unidade, na Avenida Rodrigues Alves. O evento contará com a presença do governador do estado, Tarcísio Freitas, do secretário de Segurança Pública, Oswaldo Nico Gonçalves, do delegado-geral da Polícia Civil do Estado de São Paulo, Arthur José Dian, do diretor do DEINTER 4, Ricardo Martinez, e do delegado seccional da Polícia de Bauru, Dr. Luciano de Barros Faro, além de autoridades. A obra, realizada por um investimento de 10 milhões e 700, alcança um marco histórico na segurança pública de Bauru, beneficiando diretamente 394 mil habitantes da cidade, além de 559 mil pessoas em períodos noturnos, finais de semana e feriados, abrangendo também 18 unidades da nossa sub-região. O atendimento será 24 horas. Está feito o registro. Neste final de semana, um jovem de 18 anos foi atingido no pescoço por um disparo de arma de fogo enquanto estava nas proximidades de uma adega em Bauru. Por sorte, o tiro acertou a vítima de raspão. O caso foi registrado como tentativa de homicídio e agora é apurado. O fato ocorreu no sábado por volta das 8 da noite no Parque Santa Edvirges. De acordo com o BO, a PM foi acionada por uma equipe do pronto-socorro, onde o jovem buscou atendimento por meios próprios. Ainda conforme o BO, ele não soube informar aos policiais o local exato onde o crime ocorreu e alegou desconhecer a autoria. Ele permaneceu internado em observação, mas não corre o risco de morte. A Polícia Civil cumpriu mandatos de busca e apreensão em 6 endereços ligados ao prefeito de Tupã, Renan Vitor Pontelli, incluindo sua residência e a sede de sua empresa. A operação foi realizada na sexta-feira passada e faz parte de uma investigação que apura possível envolvimento em lavagem de dinheiro no contexto de um caso de tráfico de drogas que tem como investigado principal Maurivan Giglio de Lima. De acordo com documentos judiciais, a investigação aponta que a empresa do prefeito, chamada Reprise Formaturas, teria realizado transações financeiras com Maurivan Giglio de Lima, preso por tráfico de drogas em 2024. Em nota, a assessoria do prefeito informou que o homem preso trabalhava como intermediário entre a empresa e os clientes e que, por isso, em 2023, recebeu 3 pagamentos via Pix da Reprise Formaturas. O juiz Fábio José Vasconcelos deferiu os mandatos com base em manifestação do Ministério Público e da Civil, determinando que as diligências fossem cumpridas de forma simultânea, coordenada e sigilosa. Durante a operação, o celular do prefeito foi apreendido por cerca de 2 horas para averiguação e depois devolvido. O Ministério Público e a Polícia Civil informaram que não vão se manifestar sobre o caso, até porque corre tudo em segredo de justiça. Uma mulher de 30 anos foi presa em flagrante em São Manuel, suspeita de abandonar a própria filha de 6 anos sozinha em casa. De acordo com o BO, a PM foi acionada por vizinhos que ouviram o choro da criança na tarde de sexta-feira. No local, os policiais encontraram a menina chorando com fome, frio e febre. Através de uma fresta no portão, os agentes conversaram com a menina, que estava descalça e sem blusa de frio. Ela relatou que a mãe havia saído pela manhã. Após 45 minutos de conversa, a própria criança conseguiu abrir o portão. O conselho tutelar foi acionado e informou que a família já tinha histórico de negligência. Um tio da menina compareceu ao local e assumiu a responsabilidade pela sobrinha. Segundo a polícia, no momento do acolhimento, a mãe chegou ao local extremamente alterada. Tentou retirar a filha à força do carro do conselho tutelar e precisou ser contida. Ela foi presa por abandono de incapaz, maus tratos, desobediência e desacato. E devia tomar uma boa pisa, uma boa coçada, de ficar marcada pro resto da vida. A mulher foi encaminhada à central de custódia. Muito bem, muito bem. Deixa eu ver se eu tenho mais aqui. Tenho mais alguns destaques da nossa região. Gente, final de semana, hein? 3 pessoas morreram e outras 3 ficaram feridas em uma série de acidentes nas rodovias aqui do Centro-Oeste Paulista entre a noite de sábado e a madrugada de ontem. As ocorrências envolveram uma batida frontal entre um carro e um caminhão em Ribeirão do Sul, um atropelamento na Engenheiro João Batista Cabral Renault em Bauru e o tombamento de um caminhão na Rondon em Botucatu, além de uma colisão entre moto e caminhão em Veracruz, né? 2 homens morreram e outras 2 pessoas ficaram feridas num grave acidente na noite de sábado em Ribeirão do Sul. De acordo com a rodoviária, o acidente ocorreu quando o motorista do carro transitava na contramão e bateu de frente com o caminhão. Uma das vítimas que morreu no local era o motorista do carro, que tinha 54 anos. As 3 pessoas que também estavam no veículo foram socorridas em estado grave e encaminhadas ao pronto-socorro de Ourinhos. Um dos passageiros, de 38 anos, não resistiu e morreu no hospital. A pista foi interditada. A rodovia foi totalmente liberada após as investigações. Um homem morreu na madrugada de ontem depois de ser atropelado por um caminhão em Bauru. Segundo a Artesp, a vítima entrou repentinamente na frente do caminhão. O motorista não teve tempo de desviar, certo? Um caminhão carregado de papelão tombou na noite de domingo e interditou parte da Marechal Rondon em Botucatu. O acidente foi por volta de 19 horas. De acordo com o rodoviário, o motorista perdeu o controle do caminhão, que tem placas de Birigui, tombou no acostamento, invadindo a faixa de rolamento. Como o trecho tem pista simples no sentido, o trânsito foi desviado para uma outra faixa. Apesar do susto, ninguém ficou ferido. Já na madrugada de domingo, um motociclista de 29 anos ficou ferido após se envolver em um acidente lá em Veracruz. Segundo informação dos bombeiros, ele bateu em um caminhão que estava parado, sofreu ferimento na cabeça e foi socorrido ao Hospital das Clínicas de Marília. Está aí, portanto, o nosso giro pela nossa região. 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Muito bem, muito bem. Deixa eu ver aqui o que mais que entrou com a gente aqui nesta manhã de terça-feira, dia de Santo Ivo. Né? Advogado, padroeiro dos advogados, né? Um abração para o Zé Périco, a Jandira Moretti, a Dilene Dida, o Rinaldo Marinelli, né? O Carlos Lazarinha, Sandra Foliani, o Zé Silva, a Edete Maia, o Nivaldo Pérez, uma ótima terça para você também, a Xiomara, tá? Muito bem, muito bem, muito bem. A Cleusa Maniero, né? Bom dia, bom dia. Um abração para você, muito obrigado. Júnior Bernardino, Vera Lúcia, pessoal que tá aí ligadinho com a gente, muito obrigado. E agora são 8:06, eu vou tomar mais um cafezinho. E a gente volta com o nosso giro pelo Brasil e pelo mundo.

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1: Você vai marcando aqui na cidade. Agora 8h14, vamos em frente. Vem aí o nosso terceiro bloco de notícias. Brasil é notícia. Vamos girando o Brasil e o mundo. Aplicativo do Bolsa Família oferece novas funcionalidades.
2: Novas funções do aplicativo do Bolsa Família estão disponíveis para os mais de 19 milhões de beneficiários do programa. A versão atualizada do app está disponível para download em dispositivos Android por meio da loja Google Play. As novidades foram lançadas pelo Ministério do Desenvolvimento e Assistência Social, Família e Combate à Fome e pela Caixa Econômica Federal nesta segunda-feira, 18 de maio. O ministro do Desenvolvimento Social, Wellington Dias, comentou as mudanças que visam facilitar a vida de quem recebe o Bolsa Família.
3: A atualização do aplicativo do Bolsa Família é uma ferramenta que permite a cada família beneficiária poder dar solução a problemas que tenha. Por exemplo, por que teve o bloqueio? Lá no aplicativo você vai conseguir saber e vai conseguir ali dar a solução. É uma situação em que precisa matricular uma criança ou ali não está frequentando a aula, é a atualização do cadastro, tudo isso agora no aplicativo.
2: Com a atualização do aplicativo, o responsável familiar vai poder consultar informações detalhadas sobre a situação do benefício, a composição dos pagamentos e eventuais ocorrências relacionadas ao cadastro. Isso vai permitir que o beneficiário identifique possíveis pendências que precisam ser regularizadas. Wellington Dias apresentou alguns dos novos serviços disponíveis no aplicativo, que agora oferece conexão com outros programas do governo federal.
3: É uma ferramenta para acessar vários programas além do Bolsa Família. O Minha Casa Minha Vida, como é que eu faço para me cadastrar? Como é que funciona o programa de melhoria habitacional? O programa Gás do Povo, Luz do Povo, o programa Pé de Meia, ou seja, são várias portas que se abrem para o público do Bolsa Família.
2: Com as novas funções do app, os atendimentos nos Centros de Referência da Assistência Social, os CRAS, ou em outros serviços públicos devem ficar ainda mais ágeis. O esperado é que o beneficiário saiba quais medidas deve tomar antes de se deslocar ao CRAS em busca de informações. O aplicativo também recebeu aprimoramentos de acessibilidade, além de contar com uma navegação mais simples e intuitiva. Funcionalidades que já existiam, como extrato de pagamento, mensagens do programa e calendário de repasses, foram otimizadas. Reportagem Érica Brás.
1: Olha o golpe. O site falso do Desenrola 2.0 rouba dados e dinheiro do cidadão.
4: O Ministério da Fazenda emitiu um alerta sobre um golpe na internet que utiliza um site falso do programa. Criminosos criaram a página idêntica à oficial do governo para enganar os cidadãos, oferecendo a promessa de limpar o nome em até 5 dias, desde que a vítima pague uma taxa administrativa por meio de transferência via Pix. O governo federal esclarece e reforça que o novo Desenrola Brasil não cobra nenhum tipo de taxa para realizar a renegociação de débitos. No site fraudulento, os golpistas solicitam a consulta do CPF e utilizam um sistema de chat automático para coletar dados pessoais e informações sobre as dívidas do cartão de crédito. Para não cair na armadilha, a recomendação é que os interessados procurem diretamente os bancos e as instituições financeiras com as quais possuem as pendências para verificar as condições reais de negociação. O Desenrola 2.0 tem como foco principal atender pessoas com renda de até 5 salários mínimos, o que equivale a R$ 8.105. O programa também abrange estudantes com débitos no FIES, agricultores familiares, micro e pequenas empresas, além de servidores públicos, aposentados e pensionistas. Da Rádio 2, Milena Abreu.
1: E ainda tem mais. É o golpe do falso emprego que cresce e acende alerta.
5: Uma mensagem no celular, uma vaga tentadora, salário alto, contratação rápida e a sensação de que a oportunidade apareceu na hora certa. Para muita gente em busca de recolocação profissional, parece o começo de uma nova fase, mas em alguns casos é justamente aí que começa o golpe. A FEBRABAN, Federação Brasileira de Bancos, fez um alerta sobre o avanço das fraudes conhecidas como golpe do falso emprego, em que criminosos se passam por recrutadores e falsas agências para roubar dinheiro e dados pessoais das vítimas. Os contatos costumam acontecer por WhatsApp, e-mail ou redes sociais. Depois da falsa oferta, começam as armadilhas, cobrança de cursos rápidos, pedidos de pagamento para exames admissionais e solicitação de dados bancários e documentos pessoais. O diretor de Serviços e Segurança da FEBRABAN, Rafael Miele, explica quais cuidados podem ajudar a evitar esse tipo de golpe.
6: Fique atento a promessas fáceis demais, com altos salários e processos seletivos simplificados. Sempre pesquise a empresa nos canais oficiais. Nunca pague taxas antecipadas para participar de processos seletivos e evite enviar documentos ou assinaturas digitais sem ter certeza de que a vaga é legítima. Lembre-se, informação e atenção são sempre... Evite enviar documentos ou assinaturas digitais sem ter certeza de que a vaga é legítima.

0: a fiscalização do TSE.
1: Melhorar transparência e fiscalização é o objetivo do modelo de captação de recursos para as eleições de 2026, que vem ganhando força desde 2018. As chamadas vaquinhas virtuais já estão liberadas pelo Tribunal Superior Eleitoral desde o fim da semana passada. O financiamento coletivo foi incluído na legislação em 2017 e permite que empresas e aplicativos façam a intermediação das doações para candidatos. As plataformas precisam estar devidamente inscritas no TSE para participar. Na opinião do cientista político e jurista Henrique Carlos Natalino, a intensificação desta modalidade aumenta o controle por parte das autoridades.
2: Um avanço importante no sentido de centralização dessas doações em entidades que estão cadastradas dentro do sistema do TSE, o que obriga a identificar de forma mais transparente quem é o doador. Com a emissão de recibos eleitorais, traz, sem dúvida nenhuma, maior accountability, maior transparência. E eu creio que isso também é um passo importante no sentido de democratizar o financiamento, que antes estava restrito apenas a empresas, e permite, portanto, que os candidatos com maior engajamento digital estejam mais aptos a usar essas estruturas para fortalecer os seus mecanismos de arrecadação.
1: Especialista esclarece que a medida vai facilitar também a fiscalização sobre o uso de recursos.
2: Facilitam o rastreamento, porque a tecnologia permite hoje cruzar de forma automática os dados que são disponibilizados de forma virtual, de forma digital, em velocidade muito rápida. Então, se um empresário doa um valor incompatível com a sua declaração de renda do ano anterior, o sistema emite alertas e isso permite que os órgãos fiscalizadores automaticamente possam agir. Então, Justiça Eleitoral, o Ministério Público Eleitoral e também no Ministério da Fazenda, por meio do antigo COAF, né, a Unidade de Inteligência Financeira hoje, e a Receita Federal.
1: Lembrando que as doações de empresas são proibidas no Brasil desde 2015 e que os aplicativos têm como regra colher o CPF de quem está realizando o repasse financeiro. De acordo com a Justiça Eleitoral, em 2024, nas eleições municipais, a modalidade arrecadou cerca de R$7 milhões em campanhas. Agência Rádio Web, produção e reportagem, Norberto Notari.
0: Vamos em frente com o nosso giro. Maior encontro da jovem democracia brasileira acontece nesta semana em São Paulo.
3: Nos dias 21 e 22 de maio, quinta e sexta-feira, mais de 5 mil jovens profissionais de várias regiões do país participam do Encontro Nacional da Jovem Advocacia de São Paulo, o ENJA 2026, que tem uma programação voltada à inovação, tecnologia, empreendedorismo e às novas tendências do direito. Durante os 2 dias de evento, mais de 170 palestrantes vão abordar temas que impactam diretamente a rotina de advogados e advogadas. A ideia é ajudar a nortear a carreira de quem está começando na profissão, como detalha a vice-presidente da OAB São Paulo, Daniela Magalhães.
4: Para quem está começando a carreira, por exemplo, é uma oportunidade de ampliar conhecimentos, acompanhar tendências do mercado jurídico, desenvolver habilidades práticas e construir conexões que podem abrir portas profissionais no futuro.
3: Apesar de ser voltado à jovem advocacia, o evento também é aberto a profissionais de outras fases da carreira que buscam atualização e novos caminhos de atuação no mercado jurídico. A vice-presidente da OAB São Paulo destaca a possibilidade da troca de experiências entre profissionais de diferentes áreas e estados brasileiros.
4: O exercício da advocacia está cada dia mais desafiador, seja pela complexidade do direito, a complexidade da sociedade e os impactos que a inteligência artificial tem causado no mundo jurídico. Portanto, o networking que vai ser realizado no ENJA permite criar contatos com advogados de diferentes áreas e regiões do país, além de aproximar jovens profissionais de referência do meio jurídico, criando conexão, criando relacionamento e uma troca para enfrentar esses desafios e criando oportunidade de atuação, indicação profissional, fortalecendo a presença do advogado no mercado com essa grande rede que é a advocacia.
3: Para Daniela Magalhães, em um mercado jurídico cada vez mais competitivo, estar presente em um evento como o ENJA é uma oportunidade estratégica.
4: Porque a advocacia exige atualização constante, cultura, capacidade de adaptação e construção de relações.

0: relacionamentos profissionais sólidos. O EJA é exatamente o ambiente que durante 2 dias vai concentrar discussões sobre inovação, empreendedorismo, gestão de escritório, futuro da carreira, tecnologia, permitindo que os participantes saiam mais preparados para enfrentar os desafios do mercado e se destacar em suas áreas de atuação.
1: Um dos destaques do evento é a participação do empresário e produtor Kondzilla, que vai estar em um bate-papo sobre mercado de entretenimento e oportunidades no setor. Para conferir a programação completa do Encontro Nacional da Jovem Advocacia, basta acessar enjasp.com.br. Nesse mesmo site tem o link para fazer as inscrições. Da Rádio 2, Milena Abreu.
2: Vamos com outros destaques, outras manchetes de agora pelo Brasil e pelo mundo. Olha aí, a Polícia Federal transfere Daniel Vorcaro para uma cela comum em Brasília. Filha de diplomata que trabalha no governo, Lula é atropelada e morre no Rio de Janeiro. Cartão postal de Natal. Morro do Careca amanhece com a sigla da maior facção do Rio Grande do Norte. Filme sobre Bolsonaro precisaria arrecadar 300 milhões para pagar investimento de Vorcaro. Lula tem evolução satisfatória após retirada de câncer de pele da cabeça. Tiroteio deixa 2 mortos e 4 feridos na Espanha. Suspeito é preso. O Irã ameaça Estados Unidos e aliados e avisa que o país está mais preparado do que antes. Dino relata xingamento e hostilidade de funcionária de uma companhia aérea. As manchetes, os destaques. Câmaras flagram o momento em que empresário atropela e mata motoboy no Paraná. Você vai conferindo os destaques, as manchetes, pelo Brasil e pelo mundo. Chileno detido por fala racista em voo em São Paulo enfrenta ação por suborno. Gente, matéria e manchete típica do Brasil. Essa você vai conferir agora aqui. Típica de Brasil. Desembargadora que não trabalha há 2 anos ganhou 1.300.000 de salários. A desembargadora Maria do Socorro Barreto Santiago, do Tribunal de Justiça da Bahia, recebeu 1.300.000 em salários desde seu afastamento da corte. O afastamento se deu por suspeita de venda de sentenças em abril de 2024, né? Onde a pena aqui, bandido, é reconhecido, né? E favorecido. É. Gente, ela foi suspeita de vender sentenças e 2 anos faz e recebeu 1.300.000 de salário, hein? Esse é o nosso Brasil. O nosso não, o seu. É. Que coisa, não? Que vergonha, não? Homem é preso após esfaquear motorista de ônibus em terminal na capital paulista. Temos aqui os destaques, as nossas manchetes de agora, pelo Brasil e pelo mundo. Em São Paulo, moradores criticam um pedido de empresas aéreas para operar após as 11 horas da noite em Congonhas, no aeroporto. Ainda você confere, Lula defende petróleo na Foz do Amazonas. 12 famílias devem deixar casas após desabamento em Salvador. Santa Catarina decreta alerta climático por 180 dias devido ao fenômeno El Niño. Imposto de renda 2026. Receita retém mais de 1.400.000 de contribuintes na malha fina. Gente, homens armados sequestraram 46 pessoas em escolas da Nigéria. Um professor morreu. Está aí, portanto, este nosso giro com as notícias e as manchetes de agora, desta terça-feira, pelo Brasil e pelo mundo. E por aqui, gente, eu vou dando um alôzinho aqui, um alôzão para o Edivaldo Almeida, a Juliana Volpone, a Maria José Maia, Edilson Marques. Um abração, uma boa terça aí para todos nós. E vamos aqui com 8h31, nosso último cafezinho. Depois vem o esporte e também o tempo.

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1: 8h36, último bloco, hein? Confira na sequência o esporte e também o tempo.
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1: Bom, gente, a principal notícia, o papo do esporte, é a convocação da seleção brasileira. Ontem o técnico Ancelotti convocou os 26 jogadores que vão representar o Brasil no Mundial, que começa no próximo dia 11 de junho. O Brasil estreia no dia 13 de junho, mês que vem já, hein? Cai um sábado às 7 horas da noite contra Marrocos. Pro gol, Alisson do Liverpool, Eberson do Fenerbahçe e Everton do Grêmio. Zagueiro Marquinhos do Paris Saint-Germain, Gabriel Magalhães do Arsenal, Bremer da Juventus e Banhas do Al-Ahly, Léo Pereira do Flamengo. Laterais Wesley da Roma, Alexandre do Flamengo, Douglas Santos do Zenit e Danilo do Flamengo. Meio campista Casemiro do Manchester United, Bruno Guimarães do Newcastle, Danilo do Botafogo, Lucas Paquetá do Flamengo e Fabinho do Al-Ittihad. Atacantes, Rafinha do Barcelona, Vinícius Júnior do Real Madrid, Luiz Henrique do Zenit, Gabriel Martinelli do Arsenal, Neymar do Santos, Hendrick do Lyon e do Real Madrid, o Matheus Cunha do Manchester, o Rayan do Belmont e o Igor Thiago do Brentford. Está aí, portanto, o assunto agora é Copa do Mundo que vem aí. E por aqui, gente, antes da Copa, temos ainda Libertadores da América, a fase de grupos e também a Sul-Americana. Temos aí a penúltima rodada da fase de grupos, começa hoje, hein, da Libertadores da América. 19 horas, duas partidas, Coquimbo e Tolima, Fluminense e Bolívar. Tem também 19 horas, Rosário e Universidade da Venezuela. Hoje, 9 da noite, Santa Fé e Platense, All Reds e Mirassol. 21h30, tem Boca Juniors e Cruzeiro. 23 horas, o Independiente del Valle contra o Libertad do Paraguai. Amanhã, o Palmeiras recebe o Cerro Porteño às 21h30. No mesmo horário, o Flamengo recebe o Estudiantes. Na quinta-feira, o Peñarol, às 21h30, recebe o Corinthians. Agora, a Sul-Americana. Também fase de grupos, penúltima rodada desta fase. Os jogos de hoje, 19 horas, tem LDU contra o AUS, Lanús contra o Mirassol. Aliás, não. Vamos fazer tudo também na Sul-Americana, os jogos de hoje. Fase de grupos, 19 horas, Torque e Deportivo Riestra, Audax Italiano contra o Barraca Central. 21h30, São Paulo recebe o Milionários. 23 horas tem América de Cali, Tigre, Deportivo Cuenca e Deportivo Recoleta. Amanhã, na Sul-Americana, 19 horas, o Santos recebe o São Lourenço. Ainda amanhã, 21 horas, o Grêmio recebe o Palestino e o Botafogo joga fora de casa contra o Independiente Petroleiro. Ainda na Sul-Americana, nós temos aqui na quinta-feira, 19 horas, o Atlético Mineiro recebe o Cienciano. Tá certo? Muito bem. A Copa do Brasil, gente, o sorteio das oitavas será na semana que vem, próxima terça-feira, dia 26. E a Copa do Brasil volta na primeira semana do mês de agosto somente, hein? O Brasileirão da Série A, nós temos aqui os jogos agora no sábado e também no domingo. Na Série B, ontem o encerramento da rodada do final de semana, a Ponte Preta tomou um chocolate em casa, hein? Ponte Preta 1, Londrina 4. Tá aí, portanto, os nossos destaques do esporte. Finalzinho aqui do programa, deixe-me ver aqui. 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E quanto ao tempo, gente, segundo o Climatempo, as temperaturas devem permanecer a mesma coisa durante toda a semana, né? Ainda hoje tem uma pequena chance de instabilidade. Muito obrigado pela sua atenção. Um abraço e até logo mais às 11 horas.
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0: Muito bom dia, 8h49, estamos chegando, terça-feira, hoje, dia 19 de maio de 2026. Chegamos com o programa Vitamina C, manhã maravilhosa. Bom dia, dona Cris, tudo bem? Tá chovendo?
1: Bom dia.
0: Chegamos,
1: não, é isso aí. Não, por enquanto não está chovendo, tá chovendo outra coisa.
0: Tá chovendo outra coisa. Parece que ontem à noite choveu.
1: Choveu. Tava chovendo ontem à noite.
0: É, uma coisa estranha, né? Maio com chuva.
1: Mãe,
0: não me recordo.
1: O que não tá estranho nesse mundo?
0: Muito estranho, viu?
1: O que não tá estranho nesse mundo? É.
0: Você gostou ontem da convocação da seleção? Cuidado que você vai falar, hein? Gostou?
1: Não vou, você acha
0: que o Brasil vai ou não vai?
1: Vai.
0: Comentarista.
1: Vai voltar pra casa
0: vai
1: rapidão.
0: Vai
1: voltar pra casa rapidão.
0: Eu acho que o Brasil tem fortes chances
1: pra
0: de ser campeão. Não, campeã. Vai ser campeã, Cris.
1: Tá.
0: Você vai ver só, depois então, tá você bom. Vai falar.
1: Tá bom, então, vamos ver.
0: É, depois você vai me dizer
1: então.
0: no fim da Copa lá o Brasil disputando ali a final.
1: É, Deus abençoe.
0: É, isso aí.
1: Deus abençoe.
0: Fatos históricos dessa manhã de terça-feira. A atriz Fernanda Torres é uma das premiadas no Festival de Cannes em 1986. É Cannes?
1: É.
0: Não é Cannes? Não tem graça, Cris. Não sei. Dia Nacional de Luta pela Anistia.
1: Tô rindo pra não chorar, rapaz.
0: É, Dia do Defensor Público é o que eu tenho aqui. Não tem graça nenhuma, tô totalmente sem graça.
1: Eu também tô rindo pra me
0: chorar.
1: E
0: no seu caminho, o que tem aí?
1: O meu hoje é dia do Defensor Público e também, né, falecia em 2017, né, no dia 19 de maio, Kid Vinil.
0: Kid Vinil, lembro.
1: E hoje, Marcelo, é dia de Santo Ivo.
0: Santo Ivo.
1: Ele estudou filosofia, teologia e direito em Paris e foi nomeado juiz do tribunal de Bretanha. O espírito conciliador e a defesa da humildade rendeu-lhe o título de advogado dos pobres.
0: Beleza, então, é o que há nessa manhã de terça-feira.
1: De Santo Ivo.
0: Pensamento do dia, Cris. Manda um bom, viu?
1: Ah, um bom? Você quer um bom
0: ajuda
1: mesmo?
0: Ajuda aí, vai. Ajuda
1: você
0: eu.
1: Quer um bom?
0: Ajuda aí.
1: Por que você quer? Ninguém precisa entender nada da sua vida, porque quando o sapato aperta, é seu pé que dói.
0: Que pensamento bonito, Cris. Maravilhoso. Parabéns, viu?
1: Obrigada.
0: Parabéns. Eu fico aguardando esse momento.
1: Você fica ansioso, né?
0: Depois, se você faz o pensamento, aí eu já vejo que eu vou tomar de atitude da minha vida.
1: Qual que é a atitude?
0: Comprar um sapato novo,
1: nesse caso. Um largo, né?
0: É, isso aí.
1: Isso aí.
0: E com esse pensamento, a gente vai liberar as participações nessa manhã de terça-feira.
1: Mas você falou de mim, mas você 3-644-2001,
0: o quê? A seleção?
1: É.
0: Eu adorei, Cris.
1: Você
0: maravilhoso.
1: Adorou? Pra quem que você tava torcendo pra entrar?
0: Neymar.
1: Ah, pra ficar no banco de reserva,
0: não,
1: né? Ele não joga nem no time titular.
0: Você vai ver. Vai calar a boca sua.
1: Vai.
0: Ele vai arrebentar.
1: Vai, arrebenta.
0: Vai explodir.
1: Ele vai.
0: 3644-2001, telefone da cidade.
1: Você vai ver o que ele vai arrebentar.
0: Você coloca 14 na frente, ele já muda pro WhatsApp e recebe mensagem também, viu? 14974006249. São os canais aqui da Rádio Cidade. Você pode ligar, pode reclamar. Pode reclamar de mim, da Cris, não tem problema nenhum. A gente anota a sua reclamação e leva até a direção, para ver se eles tomam uma atitude.
1: Uma atitude,
0: né?
1: Isso.
0: É isso aí.
1: É isso aí.
0: Vamos começar o programa de hoje?
1: Vamos.
0: Gustavo Lima, primeira de hoje, bom dia.
1: Nossa, vai chover. Gustavo Lima.
0: Eu não gosto, mas tudo bem.
1: Ah.
0: Tem quem gosta,
1: os ouvintes gostam.
0: Então vamos
1: a gente toca
0: para
1: eles.
0: É isso aí, então vamos começar com eles.
1: Isso.
0: Música feia.
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0: 9 horas em Garaçu, Kid Abelha, Pintura Íntima. 9-1, voltamos já com informações essa manhã deliciosa de terça-feira.
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5: Oiê, oi pessoal, quero saber como vocês estão hoje, 19 de maio, Lilian Flores chegando por aqui, como sempre, do seu ladinho, querendo te fazer companhia em casa, no trabalho, onde você estiver, radinho sintonizado na melhor, online junto com a gente, daqui o meu abraço, viu? Que tenhamos todos um dia excelente. E olha só, outras pessoas podem até te acompanhar, mas ninguém pode andar seus passos. É muito interessante isso. Aconteceu comigo nos últimos dias, de uma pessoa querer que eu resolvesse uma situação que é dela, que a decisão é dela. E não pode, não tem como. Até porque depois, se a pessoa se arrepende, fala, foi a Lília que fez, foi a Lília que resolveu, eu nem queria de verdade. Então, não faça isso. Primeira coisa, não resolva a vida dos outros. Deixem que as outras pessoas resolvam os seus assuntos de verdade, com as suas verdades. A pessoa tem que se aprimorar da vida dela e fazer realmente o que tem que ser feito. E isso vale para você também. O que você quiser, que seja do jeito que você quiser, onde você estiver e como você puder resolver. É a sua vida, é a sua história. No final, a assinatura vai ser sua. Então, é de responsabilidade sua que você tenha uma boa vida, que você faça boas escolhas, que você tenha boas atitudes. Isso tudo vai refletir nessa vida. Pensa nisso, viu? Eu posso estar do seu lado, eu posso até chegar e falar, olha, se fosse eu, faria dessa forma. Se fosse eu, não falaria assim. Se fosse eu, entendeu? Eu, Lília, falando, se fosse eu, e não pegando a sua história e falando, faça isso, faça aquilo, porque depois as pessoas podem até fazer, mas olha, vem arrependimento por aí. Reflete sobre isso, viu? Daqui também seguimos no dia 19, falando dos aniversariantes. Nascidos no dia de hoje são indivíduos extremamente motivados, confiantes e leais. Parabéns para todos. Dia lindo, dia de sorriso, dia de pura alegria, ciclo de saúde, paz, amor, luz, prosperidade e o melhor da vida. E agora sim, hein? Como será esse dia? Vamos lá? Os astros têm aqui várias dicas, vamos ver o que tem pra nós. Áries, de 21 de março a 20 de abril. Uma decisão importante será definitiva. Encare cobranças de trabalho com método e organização. Feche um negócio, ariano. Touro, de 21 de abril a 20 de maio. escolhas e objetivos pessoais ficarão melhor definidos. Sustente a sua posição. O dia vai pedir momentos de descanso.
6: Gêmeos,
5: de 21 de maio a 20 de junho. Arrume tempo para relaxar e desenhar planos com calma. Uma intuição persistente sobre alguém próximo vai merecer a sua atenção. Daqui eu tô atenta em vocês, hein? Volto já, claro que sim, para contar de Câncer, Leão, Virgem. Tá todo mundo na sintonia.
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10: Oba! O cineasta Jeff Fowler anunciou que a fotografia principal do quarto filme da série Sonic já se encerrou. E encerramos com Sonic 4. Em nome deste elenco e equipe incrível, fizemos o melhor filme da franquia até agora e mal podemos esperar para compartilhar com vocês. Sonic 4, o filme, deve estrear nos cinemas em março do ano que vem. Dizem que a história vai envolver elementos de viagem no tempo.
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5: Obrigada pela sua companhia. Vem com a gente nessa terça-feira, 19 de maio, curtir agora na número 1 o Papo de Novela. Sua história preferida também aqui no rádio. Para começar, tem Além do Tempo. Hoje, na novela da tarde, Lívia se afasta de Felipe e Padre Luiz desconfia da agitação da menina. Anitta revela que viu Melissa no quarto de Felipe, gente. Acho que vai dar essa conversa, eita que vai dar. Mas amanhã eu continuo falando mais dessa história pra você aqui no Papo de Novela.
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2: 9:12 na cidade, muito bom dia. Estamos de volta agora sim para levar informações nessa manhã maravilhosa de terça-feira. Terçou!
3: Em aproximadamente 20 anos, metade de todo o gasto das famílias brasileiras com produtos e serviços de saúde será feito por pessoas com 50 anos ou mais. A projeção consta em um estudo da empresa de pesquisa Data 8, que é especializada em pesquisas relacionadas a envelhecimento e longevidade. A estimativa é que a chamada geração prateada vá movimentar 559 bilhões de reais no setor de saúde em 2044, do total de 1 trilhão e 100 bilhões projetados para o ano. Em 2024, para comparação, a geração 50+, respondeu por 35% do gasto total com medicamentos, planos de saúde e suplementos, entre outros produtos da área da saúde no Brasil. O levantamento revela que o envelhecimento da população vai pesar cada vez mais no bolso do cidadão, já que gastos com planos de saúde, medicamentos e suplementos lideram o orçamento desse grupo, respondendo por quase 80% das despesas médicas cotidianas. Enquanto o brasileiro com menos de 50 anos compromete 8% de sua renda com saúde, o impacto financeiro sobe para 14% na geração prateada e chega a mais de 20% entre os idosos com mais de 80 anos. Os responsáveis pela pesquisa alertam para a urgência do país preparar sua infraestrutura tanto na rede pública quanto na iniciativa privada. De acordo com os especialistas, os congestionamentos atuais já indicam que o sistema opera sob forte pressão, tornando fundamental o investimento em medicina preventiva e em redes de cuidados e longa duração para garantir que o aumento da expectativa de vida venha acompanhado de qualidade de vida. Da Rádio 2, Milena Abreu.
2: É isso aí, importante essa informação, principalmente para a gente que está com 50, né, Cris? E no seu caminho, o que tem de informação boa? Sem dar risada, por favor, hoje. Não é um dia bom para dar risada, não.
4: Hoje não.
2: É. Não dá, não.
4: Não, por quê?
2: Porque eu tô sem graça hoje.
4: Você tá sem a graça? Você largou aonde a graça?
2: Ah, deixei quieto, deixei em casa a graça.
4: É? Eu também. Hoje eu não tô boa. Hoje eu não tô boa. O dia não amanheceu nublado hoje.
2: É? Que pena, viu, Cris?
4: Ó, novas regras para contratos de empréstimo consignados de aposentado e pensionista do Instituto Nacional do Seguro Social INSS passam a valer a partir de hoje, desta terça-feira 19, entre elas as necessidades de validar a operação por biometria facial. Além disso, o limite máximo da renda, da aposentadoria, pensão ou outro benefício do INSS que pode ser comprometido com parcela de empréstimo também muda. O teto passou de 45% para 40% da renda. O empréstimo consignado é aquele em que a parcela é cobrada diretamente do benefício do INSS. Segundo o governo, as mudanças são para dar mais seguranças a essas modalidades de crédito.
2: Certinho, é isso aí. E por, aqui pelo meu caminho, Cris,
4: sim,
2: o Bazar da Rainha da Paz está em novo endereço, viu, gente? Agora na rua José Valverde, número 90, na Coab de Igaraçu do Tietê. Então, comunicado aqui da paróquia São Joaquim São Benedito. O bazar mudou. O Bazar da Rainha da Paz, em novo endereço, rua José Valverde, número 90, na Coab aqui de Igaraçu do Tietê. Certinho? Esse é o recado meu nessa manhã de terça-feira. O pessoal tá chegando, mandando sua mensagem de bom dia. Temos o sorteio semana que vem, viu? É semana que vem já.
4: Isso, quinta-feira.
2: Quinta-feira, dia 28.
4: Isso, contagem regressiva.
2: É, temos apenas essa semana e semana que vem. Para todo mundo que tá mandando mensagem, está sendo salvo aqui. Vai concorrer uma bela Air Fryer. Certinho, Cris?
4: Certinho.
2: É isso aí.
4: É.
2: 9:16, música chegando na cidade. Isso. Hoje estamos atrasados, na verdade, né? Começamos quase 9 horas da manhã. É, hoje tá 10 para as 9.
4: O que tá acontecendo?
2: É, fazer o quê, né? Cada dia que passa tá encolhendo, encolhendo mais, né?
4: Eu sou emoção, fazer o quê? Né?
2: Maiara e Maraíza e João Raul. Acabou essa novela já, Cris, ou não? Não, né? Fora do compasso. É. Bom dia.

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0: Outro pedido de socorro, 922 na cidade. Bom dia.
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1: Seguimos com as previsões, o que os astros revelam sobre o dia 19 de maio. Você confere com a gente na programação da número 1.
2: Câncer,
1: de 21 de junho a 22 de julho. Firme alianças importantes, responsabilidades de trabalho e com a saúde vão aumentar nesta fase de consolidação da carreira e também de conquistas.
2: Leão,
1: de 23 de julho a 22 de agosto. Carreira e futuro estarão iluminados. Você poderá alcançar uma meta importante e garantir o sucesso do empreendimento.
2: Virgem,
1: de 23 de agosto a 22 de setembro. Urano poderá abrir um novo caminho na carreira. Uma proposta de trabalho promoverá mudanças positivas na sua vida. Reencontros especiais a partir de hoje, virginiano. Daqui temos mais previsões, mais música, mais informações. Fica com a gente. Excelente dia.
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2: Papo de novela pra você na terça-feira, 19 de maio. Vem comigo, já voltei. Agora trago a novela das seis, Nobreza do Amor. Hoje, Jandal ordena que Pascoal repreenda a rebelião. Fabrício e Mirinho celebram o início de seu investimento. Alica revela a Tonho que é a princesa de Batanga. Quero ver como essa notícia vai impactar o capítulo de hoje. Mas amanhã eu conto detalhes, viu? Sai da sintonia não, continua Papo de Novela, volto já!
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1: 9:30. Muito bom dia, estamos de volta aqui na Cidade FM com o programa Vitamina C. Cris, quem puxa a fila do bom dia hoje aqui é a nossa amiga Vanilda Camargo. Bom dia, Marcelo. Cris, tudo bem por aí? Uma ótima terça-feira para vocês. Hoje o tempo tá estranho, né? Tô com vontade de ficar deitado, descansando. Que é uma beleza, tá fechadão. Não sei se vem água, pelo jeito aí, Cris, eu acho que vem mais água, viu? Infelizmente, a Vanilda que puxa a fila então aqui do Bom Dia. Na sequência chega ela, Cris. A nossa, a Cris tá desanimada hoje.
2: Eu tô hoje.
1: A Lourdes.
3: Bom dia, Marcelo. Bom dia, Cris.
1: Bom dia, minha
3: amiga. Bom dia, seu José. Bom dia, Livelto. Bom dia, Denise. Bom dia, Carlos. Bom dia, Célia. Bom dia a todos os ouvintes. Marcelo.
1: Ui, minha amiga.
3: Terçou. Terçou, passei.
1: Graças a Deus.
3: Graças a Deus.
1: Graças a Deus.
3: É, coloca meu nome aí no sorteio, hein, Marcelo.
1: Já tá aqui, meu amigo.
3: Pelo amor de Deus. Viu?
2: Não.
3: Comeu bastante esse final de semana?
1: Comi, minha amiga. Foi
3: um pouquinho,
1: muito bom.
3: Né? Ainda com esse friozinho.
1: Ai, ai, foi bom demais.
3: Cris, tô morrendo de saudade de vocês já. Um abraço, Marcelo. Um abraço, Cris. Deus abençoe a nossa linda abençoada. Nossa linda e abençoada terça-feira.
2: Amém.
1: Minha amiga, pode chegar aqui quando quiser, viu, minha amiga? De coração. Bora! Não, Silvio. Lourdes. Sempre bem-vinda, viu, Lourdes?
2: Gente, a farsa.
1: Vem à tarde, no horário da Cris. A Cris tem tempo de sobra, viu, Lourdes? Aparecida Fulano chegou. Oi, Aparecida, tudo bem? Mandou uma mensagem aqui pra Cris, tá desanimada. Mais um dia ao lado. Mais um dia dado por Deus, Cris. Mais uma chance de fazer o melhor.
2: Amém.
1: Que Deus abençoe, viu?
2: Amém.
1: Eu preciso de muita oração.
2: Eu preciso, gente.
1: Você tá louco. A Ivanete chegou aqui, gente linda, gente amiga.
2: Comigo.
1: Bom dia, Ivanete. Tudo bem por aí, minha amiga? Chegando agora aqui a Luna, o Luan, a Rayane e a Fabiana. Já estão concorrendo também ao sorteio. É semana que vem da Air Fryer, viu, gente? Air Fryer.
2: Do quê?
1: Air Fryer. Semana que vem, dia quinta-feira que vem.
2: Ele tá feliz, o Marcelo, hoje.
1: Super feliz. Sempre tô feliz, né, Cris? Eu não tenho esse negócio, não.
2: Glória a Deus,
1: Bom
2: Senhor.
1: Bom dia, Marcelo. Cris, coloca o nome aí da Maria Helena Viana. Opa, já tá aqui. Murilo Santos Viana, o Antônio Joaquim, o Arthur Dias e a Cleonice Dias já estão concorrendo ao sorteio. Chegando agora ela. Oi, Rose. Tudo bem,
4: Bom
1: minha
4: dia,
1: amiga?
4: Bom dia, Marcelo. Bom dia, Cris. Bom dia, Miguel. Todos da Rádio Cidade, que eles só restam trabalhando ligadinho. Ô, Cris, acaba que se desame, a gente gosta de ouvir suas gargalhadas.
1: Não,
4: bota no sininho, sorteio, beijo, gente.
1: Não gosto nada, não. Ô, meu Deus do céu. Tá ótimo do jeito que tá, viu, Rose? Bom dia, viu? Bom dia, minha. Você viu, Rose? Nenhum corintiano na lista do homem.
2: Você ficou...
1: Poxa.
2: Nossa, você tava lindo chorando.
1: Ai, ai.
2: Ai, que coisa mais, olha.
1: Cleide Olivato, bom dia, Marcelo. E aí, Cris, tudo bem? Por
2: tudo
1: que você
2: bem.
1: Está triste?
2: Tô
1: a
2: não.
1: Cleide mandou aqui.
2: Tô não.
1: A Cleusa Poloni chegou, bom dia, com alegria, meus amigos. Deus abençoe grandemente, com muita paz. Ô, Cleusa, bom dia. Chegando aqui agora a Elaine Sabatel. Oi, Elaine, bom dia.
5: Bom dia, Marcelo.
1: Tudo
5: bom
1: bem?
5: Dia, Cris. Tudo
2: bom
5: bem
2: dia,
5: com vocês?
2: Meu amor.
1: Oh,
5: tá
1: bem.
5: Chovendo, hein?
2: Não, senhora.
5: Aqui tá uma garoa bem fininha.
1: Aqui tá fechado.
5: Vou ficar na cama, né, Marcelo?
1: Ah,
2: não fala
1: isso.
5: Beijo.
1: Olha,
2: não fala
1: hoje
2: isso.
1: Eu já tava deitado no sofá. Tá? Hoje deitei no sofá porque eu tava muito cansado.
2: Qual sofá?
1: Sofazinho ali da sala, tá deitado.
2: Você tava?
1: Você não viu?
2: É, ali tem um travesseiro e um cobertor.
1: Eu deitei
2: tá
1: pra dormir um pouco.
2: Tá propício pra hoje.
1: Aí eu vou dormir um pouquinho, Elaine. Hoje tá bom mesmo,
2: isso,
1: verdade.
2: Isso, tá uma delícia.
1: Ô, Elaine, você precisa do telefone ainda? Eu esqueci de te mandar, né? Se você precisa, não arrumou ainda, eu vou te encaminhar o telefone,
2: você
1: tá?
2: Depois de um mês ele manda, tá?
1: Ah, esqueci.
2: É tudo assim.
1: Chegando aqui o Newton Rossi, bom dia queridos amigos, Marcelão, Crisão, abraço.
2: Hã?
1: Oh meu Deus, Crisão.
2: Crisão, é.
1: Rodou uma...
2: Ai, para, não.
1: Ai, ai, ai. Oh meu Deus do céu. Um abraço, viu, Newton? Muita saúde, sorte, sucesso sempre pra você aí, viu? Chegando o Claudinho. Oi, Claudinho. Um abraço. Bom dia, Marcelo, Cris. Coloca meu nome no sorteio aí, hein?
2: Sim, senhor.
1: Adriana Ferrari Oliveira, o Gabriel. Claudecir, estou trabalhando, ouvindo a cidade. Quero ganhar essa bela Air Fryer.
2: Air Fryer.
1: É, lembramos que temos uma aqui no programa Vitamina C também. Uma na interação, viu, gente?
2: Mas a interação é em junho.
1: É em junho, dia 12. Dia 12, dia dos namorados, né, Cris?
2: É.
1: É, você vai comprar pro seu esposo, seu eterno namorado?
2: É pra responder?
1: Fogão?
2: Vou.
1: É?
2: Vou comprar.
1: Eu vou comprar minha esposa.
2: Vá, toma vergonha.
1: Dia da minha namorada, minha eterna namorada.
2: Vá,
1: um belo fogão novinho.
2: É, isso não é presente pra sua namorada,
1: um
2: pra sua mulher?
1: Um fogão e com as panelas gigantescas pra fazer mais comida.
2: Ah, porque
1: entendeu?
2: Tá pouca.
1: Tá pouco. E vou comprar também uma torneira que solta pouca água, pra demorar pra lavar as louças, viu, Cris?
2: Ai, gente.
1: Ai, meu Deus. Vamos lá.
2: Lu,
1: vamos
2: meus sentimentos, Lu.
1: Sequência do programa. Marcinha Araguti, um abraço, minha amiga. Tudo bem, Márcia? Tudo certinho por aí? As pazes, um abração, meu amigo. Oi, Valdiceia. Bom dia, minha amiga. Você está bem, Cris?
2: Eu tô.
1: Eu dei uma passadinha por cá para desejar um bom dia.
2: Amém, obrigada.
1: A Valdiceia mandou aqui, viu?
2: Tá vendo?
1: A Luzia Mendes chegou. Bom dia, Luzia, tudo bem? Cris, que Deus abençoe sua vida e tudo
2: amém.
1: Que fizer
2: que
1: nesse
2: tudo
1: dia.
2: Pra mim? Toma vergonha nessa cara.
1: O pessoal percebeu que você tá triste.
2: Eu não tô, não.
1: Feliz dia. Abel Bertoncello chegou. Bom dia, Cris. Deus te abençoe.
2: Amém, meu amor.
1: O programa da Cris hoje.
2: Que programa da Cris?
1: Zé Maria Lavacê. Pois é, um abraço, meu amigo. Bom dia, viu? Chegando a Eva das Neves. Oi, Eva, bom dia. Bom dia, comece seu dia, Cris, com Cristo e deixe ele ser a luz.
2: Amém.
1: Que guia cada passo seu. Jesus te abençoe.
2: Amém, nós todos.
1: Tá vendo, Cris?
2: É.
1: O pessoal se importa com você.
2: É, obrigada.
1: Oi, Adenor, um abraço, meu amigo. Ele mandou aqui, com a bênção de Nossa Senhora, que esse novo dia traga muitas alegrias, Cris. Paz,
2: amém.
1: Harmonia e momentos felizes. Para todos nós, um abraço.
2: Você tá rindo? Olha.
1: Vamos lá. Mais gente chegando. Júlio César Bueno, um abraço, meu amigo. Tá ouvindo a gente pelo aplicativo da cidade. Aplicativo da cidade. Ai, tá dando vontade de comer alguma coisa.
2: Ah,
1: boa,
2: pronto, demorou. Cris.
1: Do nada veio esse desejo.
2: Demorou.
1: Eu vou ver se algum ouvinte querido manda alguma coisa pra deixar eu feliz.
2: Ah, para.
1: É, a Cris tá triste, então
2: não
1: tem
2: tô,
1: que
2: não.
1: Comer alguma coisa
2: não,
1: pra
2: nem
1: ficar
2: vem
1: feliz.
2: Colocar eu no seu rolo.
1: A Cléo Pineda, te desejo um lindo dia com a bênção de Deus, Cris.
2: Ele beleza. Quer as coisas e põe a gente no rolo.
1: Ah, a Elaine falou, claro que eu quero, Marcelo, preciso.
2: É, depois de...
1: Calma, eu vou te mandar aqui já,
2: mas
1: viu, minha
2: amiga?
1: Mas
2: não sabe que dia, tá?
1: Viu?
2: Não espera muito, não.
1: Me lembra, se não lembrar, não tem jeito.
2: Ah,
1: eu
2: para,
1: esqueço.
2: Quem lembrar da onde?
1: Ai, minha cabeça
2: como
1: tá
2: como que você lembra de pedir as coisas pra comer?
1: Não é eu que lembro, é minha barriga que lembra. Barriga foi
0: blu, blu, blu, blu, blu.
2: Como que
0: mande
2: faz?
0: O seu. Blu, blu, blu, blu,
1: blu, blu. Ontem eu comi miojo com queijo novamente, viu? No...
2: Ai, para que
1: ai, não tem.
2: Eu tô
1: não
2: com ânsia. Você
1: me... Com água. Água gelada.
2: Ah,
1: um
2: tá.
1: Miojinho gostosinho, maravilhoso. É o que a gente tem, né? Fazer o quê? É. Cada um.
2: Ainda bem que você tem viu? Miojo.
1: Cada um luta com a arma que tem.
2: Isso.
1: Eu luto com essa arma.
2: Com miojo, o né?
1: É. Tem um amigo nosso que fala isso aí.
2: Quem?
1: Depois eu te falo quem
2: meu pai
1: é.
2: Amado.
1: Cada um luta com a arma que tem, é. Fazer o quê? Se tem um estilingue, pega e vai.
2: É, vai, né?
1: Vai contra a metralhadora, mas segue.
2: É.
1: Segue e vai pra luta. Ô, Cris, tem informação aí?
2: Você gostou ontem da escalação?
1: Eu gostei, sinceramente eu gostei.
2: Você gostou?
1: Eu gostei.
2: Ah, sei.
1: Eu vou até colocar aqui o...
2: É.
1: Brilha. É, você vai falar a escalação?
2: Mas qual a escalação você quer?
1: Do Brasil.
2: O time escalado?
1: É.
2: Ah, eu não sei a que diferenciar. Os que jogam na frente ali do gol ali é o quê? Atacante?
1: Os que jogam...
2: Oi, Eva, bom dia!
1: Bom dia, acabei de mandar seu bom dia aqui. E o que joga na frente?
2: Na frente, é.
1: São os defensores,
2: é
1: Cris.
2: É o que defende?
1: os que estão na frente, viu?
2: Então, os defensores aqui, o time mais escalado é o Rafinha e adivinha?
1: Rafinha?
2: É, e o Vini Júnior.
1: Ah, os defensores,
2: é,
1: né?
2: Os defensores.
1: Isso.
2: Depois, abaixo deles é o quê?
1: Abaixo deles?
2: É, fica no meio ali.
1: Os atacantes.
2: Atacante. Casemiro, B. Guimarães, De Santos e sim. Paquetá.
1: Ah, sim.
2: Depois vem os outros que ficam embaixo lá, é o quê?
1: Os que ficam lá embaixo é. São meio de campo.
2: Meio de campo, mas fica...
1: Perto do goleiro é meio de campo.
2: Mas não é pra ficar no meio?
1: Uai! Cris, é desse jeito, você quer que eu faça o quê?
2: O meio de campo fica no fim.
1: É, o meio de campo fica geralmente perto do goleiro.
2: É, Wesley, Marquinhos, G. Magalhães e De Santos.
1: Sim.
2: E o goleiro Alisson.
1: Timão, hein, Cris?
2: Timão. Vixe. E adivinha o seu Neymar, vai ficar onde? Aonde ele fica sempre?
1: Neymar vai ficar no comando, Cris, no comando de tudo. Ele que vai comandar esse time aí.
2: Vai no banco,
1: ele
2: né?
1: Ele vai, de lá do banco ele vai determinar.
2: No banco, né? É. No banco, sim, o Neymar, isso.
1: Você tem ciúmes do Neymar, inveja, vá, misericórdia.
2: Ele só é bom pra fazer fio.
1: Ah, inveja mais. Isso aí.
2: Ah, inveja.
1: Meu Deus do céu.
2: Quem tem inveja? E o Brasil, né? O pessoal tá querendo que o Neymar, ele use a camisa 10, mas se usar a camisa 10 tem que jogar, não é o capitão?
1: Não sei, Cris.
2: Não é o capitão?
1: Eu não sei, tô por fora, viu?
2: Você tá por fora?
1: É, eu não acompanho futebol. Eu falo a verdade, não acompanho a seleção também, faz muito tempo. Não
2: toma
1: tenho...
2: vergonha.
1: Quem que tá aí? A Eva?
2: A Eva tá aqui.
1: A Eva trouxe alguma coisa pra gente comer hoje, gente.
2: Ai, pronto.
1: Graças a Deus, viu, Eva? A gente tocou o coração da Eva, tava uma baita fome. Ô, Cris, eu não acompanho. Sinceramente, eu não acompanho mais futebol.
2: Não?
1: Ah, faz tempo já.
2: Por que você não acompanha?
1: Porque meu time não tá muito bem, então...
2: Mas
1: assim,
2: quando
1: sabe,
2: o seu time teve bem?
1: Tá tudo certo. Ano mas passado foi algum... teve.
2: Mas fe... peraí.
1: Teve, tava super bem meu time.
2: É, mas peraí.
1: Aí jogaram praga,
2: não,
1: pegou
2: sim, mas,
1: nele.
2: Mas, ó, aqui pelo jeito a maioria joga tudo fora, né?
1: Maioria fora, Flamengo.
2: É,
1: Flamengo.
2: Porque aqui, ó...
1: Grêmio.
2: É, Flamengo, né? O
1: Grêmio Flamengo, também
2: Fluminense.
1: Tem. Acho que Botafogo.
2: É, Fluminense, aqui. Eu acho que foram poucos aqui do Brasil que estão jogando no Brasil. O Neymar, né? Ó, é aqui o Alisson, que é o Liverpool. Tchau, meu amor.
1: Mando sim.
2: Nós
1: a Eva tá aqui mandando um beijo pra gente.
2: Pra
1: viu,
2: todo gente? Mundo, gente, que tá ouvindo.
1: Certo, Cris.
2: Ó, o Alisson é o Liverpool. Né? O Anderson Fernabete, é isso?
1: Fernabach, não é?
2: Fernabach?
1: Fernabach, uma coisa assim.
2: O Everton, Grêmio, Alexandro, Flamengo, Bremer, Juventus, o Danilo, Flamengo, Douglas Santos, Zente, é isso?
1: Não sei.
2: Zenit. Zenit, Gabriel Guimarães, Arsenal, Roger... Ibanez, aí acho que é da Arábia isso aqui.
1: Certo.
2: Léo Ferreira, Flamengo, Wesley, Roma, Marquinhos, PSG. Esses daqui são, os goleiros são o Alisson, Anderson e o Everton. Os defensores, Alexandro, Bremer, Danilo, Douglas Santos, Gabriel Magalhães, Roger, Ibanez, Léo Pereira e Wesley.
1: Timão maravilhoso.
2: E Marquinhos, o meio campista, Bruno Guimarães, Casemiro... É o Bruno Guimarães é o Newcaster, não é isso? O Casemiro, Manchester, Danilo Santos, Botafogo, Fabinho, também é da Arábia lá. O Lucas Paquetá, Flamengo. Atacantes, Andrew, Lyon, do Lyon, Gabriel Martinelli, Arsenal, Igor Thiago, Brentford, não sei o que é isso, Luiz Henrique, Zenit, Matheus Cunha, Manchester, Neymar.
1: Beleza.
2: Santos, Rafinha, Barcelona.
1: Nossa, tem mais ainda?
2: Rian.
1: Tá bom.
2: Rian, não sei das quantas aqui. E o bonitão lá do Vini Júnior, lá do Real Madrid.
1: Sim, é um time maravilhoso, com certeza.
2: Nossa, excelentíssimo.
1: Forte chance de ser campeão.
2: É.
1: E aqui, Cris, já que você falou muito tempo desse time aí, horroroso. Não gostei do time, mas tudo bem. Vamos torcer, somos brasileiros. A briga de Virgínia e Vini Júnior começou com uma mensagem de mulher misteriosa.
2: Saudades e um coração. Fiquei sabendo.
1: Mulher do mistério.
2: Mas essas misteriosas que é o problema.
1: Foi aí que deu rolo.
2: Deu B.O.
1: Esse Vini
2: Ela pediu assim, eu quero ver seu celular. Ele falou, não tem nada no meu celular. Ele apagou a mensagem
1: esse
2: da mulher.
1: Esse Vini Júnior, ele rebenta corações, Cris. Ele explode corações. É muita beleza.
2: É o salário deles.
1: 9h45, chegando o Leonardo, bom dia.
2: Pra você, Claudinho.
1: Oi, Cláudia, bom dia. Tem frango por aí? Confirma aí pra mim.

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1: 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Glória Groove, 9h50. Larica de você. Bom dia.
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7: Coloca um sorriso nesse rosto e segue com a gente curtindo a melhor programação do rádio e, claro, ouvindo as previsões. Libra. Libra, de 23 de setembro a 22 de outubro. Investimentos ficarão mais claros. No amor, uma viagem dará mais segurança e estabilidade. Olhar profundo sobre a vida. Aposte em mudanças. Escorpião, de 23 de outubro a 21 de novembro. O dia vai pedir foco nos assuntos práticos. Abra caminhos de trabalho em outra localidade. No amor, a confiança vai crescer a cada dia. Sagitário, de 22 de novembro a 21 de dezembro. Rotina e saúde voltam ao centro das atenções.

0: Volto já para fechar as previsões. Fica todo mundo aqui na melhor.
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8: Oba! Já está disponível nos serviços de streaming a parceria entre Martin Garrix e Ed Sheeran, Repeat It. Lembrando que essa música ganhou notoriedade em 2015, quando o DJ Martin Garrix executou a música durante um de seus shows. Essa faixa, então, nunca havia sido lançada oficialmente. Atendendo a fãs, a parceria dos dois chegou aos serviços de streaming. Foram apenas 11 anos de espera.
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0: Papo de Novela se despedindo neste 19 de maio e com Coração de Mãe. Vamos lá, novelinha da Record tá arrebentando. Capítulo de hoje já está no ar. Hoje uma briga explode entre réia e Carso após a audiência no tribunal. Réia, por outro lado, não tem a menor intenção de recuar. Ai, ai, ai, é guerra, galera. Vamos continuar acompanhando Semana Promete para Coração de Mãe e outras novelas também. Acompanha com a gente, hein? Primeiro, ó, aqui no rádio, todos os capítulos. Aquele abraço e até amanhã.
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0: 10:01 na cidade, estamos de volta com o programa Vitamina Cris nessa manhã de terça-feira maravilhosa, viu, Cris? O tempo tá fechado, eu acho que vem mais um pouquinho de chuva. Pra você que vai ficar, pode, né, ficar à tarde tranquilo, isso é muito bom.
1: Quem?
0: A pessoa que pode. Pode deitar.
1: Aquela que nos fala aí.
0: Almoça, deita, faz um repouso maravilhoso.
1: Isso.
0: Sonha. Sonha, tive um sonho hoje, pelo amor de Deus.
1: Não, Cris, você teve um pesadelo, né?
0: Ai, que coisa. Ai. Nossa Senhora.
1: Acho que você comeu demais, geralmente quem come
0: eu não
1: muito...
0: Comi, duro, eu comi miojo, com queijo e água.
1: Ah, tá bom.
0: Foi maravilhoso, uma janta maravilhosa. E o que mais que eu comi?
1: Não sei.
0: Ah, dois danoninho de...
1: Mas você comeu quantos miojos?
0: Um miojo só. Não, Cris, eu tô bem de leve, não tô...
1: Ah, sei.
0: O que mais que eu comi? Não lembro.
1: Sei.
0: Ah, mas eu tive um sonho muito terrível.
1: Não,
0: viu?
1: Não, mas geralmente quem tem pesadelo...
0: Ah, é, não, credo.
1: Quem tem pesadelo é que come demais.
0: Sonho terrível, viu, Cris? É. Acordei, estava até com tremedeira, eu falei, não acredito. Tô de novo nesse lugar, meu Deus, ai, graças a Deus, Senhor. Era um sonho.
1: Acordou.
0: Aí acordei e falei, ai, meu Deus do céu, não acredito que eu tô de novo. Ah, não. Isso eu não mereço.
1: Não,
0: Cris,
1: né?
0: Tem informação aí? Boa.
1: Temos informação. A exigência do exame toxicológico para quem vai tirar a primeira habilitação nas categorias A e B de motos e carros será cobrada pelos DETRANS por orientação da Secretaria Nacional de Trânsito, SENATRAN. Em ofício enviado aos órgãos estaduais de trânsito nesta sexta-feira, dia 15, ela determinou que os departamentos verifiquem a existência de resultados negativos antes da emissão da permissão para dirigir a chamada CNH provisória. A decisão representa uma mudança de entendimento dentro do próprio governo e ocorre após pressões de órgãos de controle para que a lei fosse cumprida. Segundo a apurada coluna, já havia representação em andamento no Tribunal de Contas da União e questionamento do Ministério Público Federal sobre a demora da aplicação da exigência aprovada pelo Congresso no ano passado. Na prática, quem iniciar um processo de primeira habilitação a partir de ontem, de segunda... Não, aqui segunda-feira 19, segunda... É terça-feira 19. Só poderá...
0: Lê antes, eu falo.
1: Aqui
0: eu
1: tá
0: Marcelo segunda... já falamos já para você
1: Sim,
0: seguir, mas
1: Mas
0: não
1: aqui
0: segue.
1: Tá, segunda-feira 19, hoje é terça-feira, né? Segunda foi 18. Só poderá receber a PPD se tiver feito o exame toxicológico e o resultado estiver negativo. Caso o exame não tenha sido realizado ou apresente resultado positivo, a emissão do documento deverá ser travada. Então tá aí, gente. Vai ter agora que fazer exame toxicológico.
0: É
1: quem for tirar a primeira CNH.
0: Só para a primeira, é isso?
1: É só. Por enquanto é só para a primeira. Mas agora quem... aqui, ó. A lógica adotada pela Senatran é a mesma do toxicológico já exigido para condutores da categoria C, D e E. O candidato deverá procurar um laboratório credenciado para que o resultado seja registrado no sistema e possa ser consultado pelo DETRAN antes da emissão da permissão para dirigir. O preço varia em média entre 100 e 250 e são 90 dias, tá, gente?
0: Beleza, então, recado dado da Cris, uma notícia bem confusa, né?
1: Bem confusa, não tem nada de confuso. Onde tá confuso? Fala aí.
0: Deixou confuso.
1: Fala aí onde tá confuso.
0: Que confusão é essa informação, Cris?
1: Eu não preciso fazer,
0: meu Deus do céu.
1: Sociológico.
0: Bom, vamos lá. A Helena Negrelli chegou. Bom dia, Cris Marcelo. E aí? Coloca o nome aí, quero ganhar essa air fryer.
1: Mas amanhã tem pastel, gente.
0: Mas tem pastel da Nê, gente. Amanhã. Bom dia com Jesus, Marcelão e Cris. Seleção vai ser um fiasco, Lúcio Scarra,
1: Mava.
0: Olha, não pegou nenhum dos nossos jogadores, né? Nosso time. Que coisa, Lúcio.
1: Marcelo que falou, não pegou, pena. Vai perder. Foi o Marcelo
0: vai perder,
1: falou.
0: Mas vai perder mesmo.
1: Lá.
0: A Eva Burizan, bom dia. Oi, Eva, bom dia, meus amigos queridos. Oi, Eva, bom dia.
1: Bom dia, minha Dito, linda.
0: Um abraço, meu amigão. A Leninha Simoncini, bom dia, Cris, tudo bem?
1: Tudo bem.
0: Tá aqui. Leonilda Venada,
1: que
0: Venada, tudo bem?
1: Essa risada sarcástica.
0: Sorria
1: sua.
0: A Deus deu um novo dia, Cris.
1: Amém.
0: É, isso aí.
1: Glória a Deus, Senhor.
0: Bom dia, Cris, Marcelo, tudo bem com vocês? Aqui é a Márcia Pereira, Samuel Pereira dos Santos e também o Marino dos Santos, ligadinho na cidade. Um abraço, Márcia, bom dia, viu, minha amiga? Chegando aqui, mas deixa eu ver aqui, Cris, a Marilena mandou um áudio. Eu acho que é um áudio de cobrança, hein?
1: É? Que será?
0: Meu Deus do céu.
1: Manda aí.
0: Vamos lá. Olha o áudio de cobrança.
2: Bom dia, Marcelão.
1: Marilena.
2: Bom dia, Cris. Bom dia, Orivelto. Assina o meu nome aí, Marcelo, no sorteio. Vicente Ribeiro.
0: Tá aqui já, meu amigo.
2: Então, bom dia pra você.
1: Seu Vicente, se eu não me engano, o senhor ganhou uma marmita do Zé Maganho.
0: Então confirma, Cris.
1: É.
0: Não é? Não sei me engano. Não sei me engano.
1: Sem graça, vou ver.
0: Você tem que ter a informação
1: correta.
0: Pera
1: aí que eu vou confirmar, pera.
0: Pelo amor de Deus,
3: viu? E é Cris, bom dia, Marcelo.
0: Tudo bem,
3: minha
0: amiga?
3: Sumi não.
0: Tá aqui, salva já seu nome pra concorrer aqui. Amanhã temos pastel da Nê. Na quinta temos bolo do Fernandes. E semana que vem temos o sorteio aqui dessa Bel Air Fryer. Certinho? Bom, a Lu chegou. Oi, Luciana, tudo bem? Bom dia, Cris, Marcelo. Estou aqui ouvindo o signo aqui, hein? Ah, Marcia, você sonhou que estava comendo comida? Ai, Luciana, não foi, juro que não foi. Tava carregando até gás, você não acredita que
1: então, porque acabou, por isso que ele não tava comendo comida, porque acabou
0: com
1: o gás.
0: Com um monte de gente, nossa, tava demais a conta.
1: Seu Vicente ganhou, realmente.
0: Ganhou? Então, seu Vicente ganhou uma marmita.
1: É, se o senhor quiser almoçar fora hoje...
0: Se eu não me engano...
1: Ai, sem graça.
0: Ô Lu, um abraço, bom dia, viu, meu amigo, já tá aqui concorrendo também. O Marcelo Scodeletti chegou aqui, bom dia, Marcelo, Erivelto, Cris, tudo bem?
1: Tudo bem.
0: Não ganhou nada, Marcelão?
1: Não,
0: do
1: senhor.
0: Do programa Matias? Mandou aqui, nossa seleção vai passar a primeira fase, mas a próxima vem embora.
1: Mava!
0: Marcelo, eu tô achando que perde 2 e empata 1. Não sei.
1: Você tá achando o quê?
0: Eu tô achando que vai ser uma tristeza total. É. O brasileiro vai chorar.
1: Não, mas a felicidade. Mas a felicidade do povo é que não vai trabalhar, que vai dispensar.
0: Não vai dispensar, o jogo é à noite.
1: Mas quem trabalha em mercado até às 9 dispensa, porque pouco. É das 7 às 9?
0: Não, das 9h20 parece que é começar.
1: Não, 7 horas parece.
0: Não, nem querendo entrar não no jogado aí.
1: Pergunta pro Erivelto, o primeiro jogo?
0: 9 horas da noite, 10 horas. Bem.
1: Não vai ter nenhum jogo de dia?
0: Só se passar futuro.
1: Ah, então.
0: Caso contrário, como não vai?
1: Tchau, obrigado.
0: Vai trabalhar, sim,
1: tchau,
0: senhora,
1: obrigado.
0: Sim, senhor. Vem com planos impossíveis aí.
1: Não, eu não tô falando. Nós, tudo bem, nós aqui.
0: Ai, ai, ai. O Marcelão tá desanimado. Nem o treinador tá acreditando.
1: Mas eu acho. Eu vou falar pro seu, o treinador foi a força aí, viu? Ele só convocou o menino
0: Nossa
1: Ney.
0: Nossa senhora.
1: De tanta pressão.
0: Tanta
1: pressão, foi sim. Foi pressão
0: como
1: psicológica.
0: Como vocês são desanimados,
1: não
0: gente.
1: Não somos realistas.
0: Vai nada, vai dar tudo certo. Vamos torcer, vai
1: tudo
0: dar certo.
1: Tudo certo pra vir embora.
0: Vamos lá, mais gente chegando, mandando seu bom dia aqui na cidade. Quem chega agora é a nossa amiga Selma Cunha. Oi, Selma, bom dia, minha amiga, tudo bem?
4: Bom dia, Cris, bom dia, Marcelo, bom dia a todos os ouvintes e todos que trabalham na Rádio Cidade. Um dia abençoado por Deus para todos nós.
1: Amém.
4: É, coloca nosso nome de sorteio, Selma Cunha, Maiara Cunha e Ivanete Pacheco.
1: Senhora.
4: É, o Marcelo, quando os times estão perdendo, ele não acompanha futebol.
1: Não,
4: tem que acompanhar sempre, Marcelo. Na vitória e na derrota, hein?
1: Isso aí.
4: Tá bom? E o Brasil, hein? Será que vai?
1: Vai voltar pra casa.
4: Deus abençoe, né? Que vá. Que vem o Hexa. Quem sabe, né? Um abração para todos, fique com Deus. Adoro vocês. Bom dia.
1: Amém.
4: Quero participar do sorteio.
0: Já tá aqui,
4: minha
0: amiga.
4: Um abração para todos daí. Manda um alô para Nova Barra.
0: Ô, pessoal, Nova Barra, um abraço. Bom dia, com alegria sempre. Ah, a Cris desanima a gente, né? Tá louco, viu, Selma? Fica aí torcendo contra. Não pode torcer contra. Mesmo
1: não,
0: que vai
1: não,
0: ser complicado.
1: Não, contra. Não vem.
0: Júnior Bernardino.
5: Bom dia, Marcelo. Bom dia, Cris. Bom dia a todos os amigos da Cidade FM. Uma ótima terça-feira abençoada a todos. Que terça gelada, hein? Marcelo, aprendi uma receita, fiz ontem e lembrei de você.
0: Delícia.
5: Cata um pão, abre uma tampinha em cima, arranca o miolo, enche de leite condensado com um pouquinho de canela, 10 minutos na air fry no no 200 graus. Perfeito, com um pãozinho top, hein, Marcelo?
0: Verdade.
5: Abraço, meus amigos.
0: Ai, que delícia. Eu vou fazer isso então, Júnior. Vou salvar esse áudio seu aqui.
1: Júnior do céu.
0: Já vou mandar pra Lupa tá fazendo.
1: O menino ai, já... que delícia. Ai, o menino já é...
0: Leite condensado.
1: O menino é fitness. Ele
0: air
1: não...
0: fryer.
1: Mas põe um leite...
0: Que delícia, gente.
1: Gente do céu.
0: Ai, que coisa maravilhosa.
1: Olha as receitas desse povo.
0: Ai, o Adenor chegou aqui. Bom dia, Marcelo e Crisão também. Temos o Neymar, vai ficar no meio de campo. Numa maca atrapalhando o João.
1: Vai dedo. Ficar?
0: Vai ficar o Neymar no meio de campo com uma maca.
1: Mas não vai nem sair do banco.
0: Que Deus abençoe nossa seleção. Louvado seja.
1: Ô, Senhor, só assim
0: ai,
1: mesmo.
0: Ai, desânimo, gente.
1: Não, não vai. Baba, que desânimo você tá vendo. Ai, ai.
0: Agora aqui a Bel Marcelo. O Marcelo não torce, nem conhece nada de futebol. Também fiquei triste por causa do Hugo Souza. Merecia mais que o Yuri. Com certeza, Bel. Baita sacanagem fizeram, mas tudo bem. A hora deles vai chegar. Júlio César Bueno, bom dia, meu amigo, tudo bem? Chegando agora aqui, bom dia, Marcelo. É a Bel, não? A Bel veio buscar o bolo, Cris?
1: Não, a Bel, ela
0: a Bel,
1: falou.
0: O que a Bel ganhou?
1: O bolo.
0: Foi ela que ganhou o bolo?
1: Foi.
0: Ah, sim. Então a Bel, ela já veio já, né?
1: Não, senhor.
0: Não, a Bel não veio ainda?
1: A Vera Cato veio.
0: A onde Vera
1: você tá
0: veio.
1: Com a cabeça?
0: Mas a Bel ganhou o bolo.
1: Eu, e o que foi que eu falei pro senhor hoje cedo?
0: Não, não prestei atenção. Ah, eu tava dormindo, né, Cris? Bem na hora que percebe. Eu tava repousando. Ô, Bel, vem buscar aqui. Parece que alguém mandou a localização aqui, ó.
1: Fui eu que mandei. Sexta-feira que ela pediu.
0: Deve ter mandado errado, certeza.
1: Ah, mandei, seu...
0: Mandou a Bel, deixa eu ver aqui. Onde que ela mandou a Bel, Cris mandou a Bel?
1: Mandei na... Onde que... Como chama a rua aqui?
0: Ah, ela mandou errado.
1: Seu nariz.
0: Sabia. Mandou na Coab.
1: Olha.
0: Sabia disso.
1: Olha.
0: Que atrapalhar a vida da Bel. Bel, tá aqui então, seu vale, viu, minha amiga? Passa aqui
1: responder.
0: Na rádio. Ô, quem tá chegando agora é
1: Que é isso?
0: Ô. Aí nasceu.
1: Meu né? pai amado.
0: Sabe o que eu tô fazendo? Eu tô postando loteria, falando. Fazendo técnico.
1: Ele quer subir e chupar cana ao mesmo tempo. Não, imagina.
6: Bom dia, Cris.
0: Bom dia,
6: bom dia Marcelo. Bom dia a vocês todos aí.
0: Tudo
6: uma
0: bem,
6: terça-feira abençoada para todos nós, para todos os ouvintes. Cris, Marcelo, um abraço.
0: Oi, Iracilda, bom dia. Tudo bem, Iracilda? Tudo joinha por aí? Ai, ai, ai. Eu tô esperando a Bel aqui confirmar. Ela mandou bom dia a todo mundo aqui. A Bel na 1 na área.
1: Oh, escuta isso, Marcelo. Ah. Fora da Copa, João Pedro eleito. Horas depois, o melhor do Chelsea no ano.
0: Tá vendo? Tudo errado.
1: Olha lá.
0: Tudo errado. Bom dia, Vanusa Marigo. Chegou, Marcelo. Tudo bem por aí? Quero ganhar essa air fryer. Já tá aqui concorrendo, Vanusa. Sorteio semana que vem, viu, minha amiga? Chegando agora, Luane. Oi, Luane.
7: Bom dia, Cris. Bom dia, Marcelo. Coloca nosso nome no sorteio. Obrigado.
0: Já tá aqui, minha amiga.
7: Meu Deus. Convidando a dona Lourdes pra ir aí na rádio só pra comer, né? Pra ela levar alguma coisa
0: ela
7: pra você
0: traz
7: comer,
0: nada,
7: Marcelo.
0: Luane.
7: Que vergonha.
0: Viu? Ela não traz nada, nada, nada pra gente. A Lourdes não tem, ela não tem coração, não. Ela e a Cris, as duas não trazem nada. Eu tento ajudar elas aqui.
1: Nem vou responder.
8: Oi, Marcelo,
0: Fátima.
8: Participar do programa e quero participar do sorteio também, tá?
0: Aqui.
8: Meu nome é Fátima Abre e o nome da minha neta é Larissa Abre. Um bom dia, uma boa terça-feira para todos.
0: Um abraço, minha amiga. Ô, Cris, a Bel falou, eu peguei sim ontem e hoje eu fui, vou
1: então
0: buscar no mercado.
1: Ah, então ela pegou com o
0: Erivelto. Ah, tá
1: ela
0: vendo,
1: ela deve ter
0: Bel?
1: Pego com o Erivelto.
0: Ei, Cris, hein?
1: Eu não vi, querido.
0: Tá com a cabeça ruinzinha?
1: Eu não tô, não, eu não vi ela vindo.
0: Bom, você tem informação boa?
1: De novo?
0: Já foi feita a informação?
1: Já.
0: Nossa.
1: A outra informação que eu tenho, Marcelo,
0: deixa pro próximo.
1: É que o Messi... O Cristiano Ronaldo e o Neymar é as últimas Copas dele,
0: com
1: tá?
0: certeza, hein? Com tá? certeza. Nem o nosso amigo Adenor falou.
1: Daqui
0: vai ter
1: quatro
0: maca.
1: Anos.
0: Vai ter uma maca lá só aguardando eles.
1: O Ronaldinho, lembra o Ronaldinho? Que entregou a Copa lá?
0: Ah, entregou nada. Entregou? Ai, que boca. Que boca.
1: Que disse que
0: gente.
1: Deu uma convulsão nele.
0: Ah, deu. Coisa. Gente, o que é isso? Olha. Que vergonha, gente.
9: Quer saber de mim?
0: Ei, barraqueira. 10h15, bom dia.

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0: Depois a Cris vai liberar outro prêmio. Eu não sei o que prêmio tem, Cris. Já quebrou o caixa.
1: Quê?
0: Quebrou o caixa.
1: Quebrou o caixa, não tem nenhum.
0: Programa Vitamina C.
1: Não tem.
0: Vai ter que procurar um apoio.
1: Vai, apoio moral. Apoio. Quem tem um apoio moral aí?
0: Meu Deus do céu, minha Cris. Oh, por Deus. É eu. Já a gente volta com mais mensagem de bom dia.
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7: Opa! Bom dia!
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10: Obrigada pela companhia, obrigada pelo carinho. Seguimos juntos curtindo previsões astrais.
11: Capricórnio.
10: Capricórnio, de 22 de dezembro a 20 de janeiro. Um assunto de família poderá ser finalizado com ótimas decisões. Espaços livres na agenda darão mais motivação.
11: Aquário.
10: Aquário, de 21 de janeiro a 19 de fevereiro. O dia será acelerado. Conte com melhor organização e suporte da família. Simplifique soluções e garanta ótimos resultados.
11: Peixes.
10: Peixes, de 20 de fevereiro a 20 de março. As comunicações estarão abertas. Conte com clareza e objetividade nas conversas.

0: Bora, gente, viver esse 19 de maio com o melhor que nós possamos oferecer e também receber dessa vida. Amanhã tem mais previsões.
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4: 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Já está disponível nos serviços de streaming a parceria entre Martin Garrix e Ed Sheeran, Repeat It. Lembrando que essa música ganhou notoriedade em 2015, quando o DJ Martin Garrix executou

0: A música durante um de seus shows. Essa faixa, então, nunca havia sido lançada oficialmente. Atendendo a fãs, a parceria dos dois chegou aos serviços de streaming. Foram apenas 11 anos de espera.
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5: Já estamos chegando de volta com o Papo de Novela no seu 19 de maio e o segundo capítulo de Quem Ama Cuida, que você está curtindo também com a gente aqui no Radinho. No capítulo de hoje, Adriana implora para o barqueiro resgatar o seu marido. Ao andar por São Paulo, Adriana conhece Arthur por acaso ao ajudá-lo após um roubo. Vamos continuar de olho? Novela tá ótima. Esse é só o resumo, hein, gente? Fortes emoções nesses primeiros capítulos, não podemos perder. Amanhã eu conto mais aqui no Papo de Novela.
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0: 10h30, estamos de volta no programa Vitamina C. Estamos recebendo a presença aqui da nossa amiga Sandra Foliene, que trouxe linguiça pra mim, linguiça de costela, maravilhosa. Ela falou: Marcelo, tô trazendo pra você, viu? Pra você, só linguiça. E também trouxe aqui um belo pão doce também, somente pra você. A professora Janete chegou aqui, ô professora, tá aí o Tapuer, pegou? Ah, então tá, obrigado, viu? De coração, dobradinha falando. Que ela trouxe pra mim.
1: Ele tava falando?
0: Trouxe pra mim, né?
1: Foi pra Cris. Tô sabendo, viu, Janete?
0: Cris, ela não gosta.
1: Não deixou nem o farelo.
0: Ela não gosta.
1: Não o cheiro.
0: Obrigado de coração.
1: Eu fiquei sabendo, Janete, uma semana depois. Você tá vendo? É assim aqui.
0: É porque você falou que era pra mim.
1: Pra você. É, salvou o dia dele, tem o almoço dele.
0: A Cris tem inveja.
1: Que ele ia comer miojo ela, com... queijo.
0: Eu saí daqui correndo e comi. Não adoro dobradinho.
1: É, percebe-se.
0: Oh, meu Deus do céu. Já tá indo,
1: tchau,
0: professora?
1: Obrigada, Janete.
0: Um abração,
1: tchau.
0: Viu? Chegando aqui, mais gente mandando, tem que acelerar, porque é 10h32, Cris. O que é isso? Oi, Eliana, bom dia. Deixa eu ver aqui. Vai vir buscar o Vale, que ela ganhou a pizza, né, Cris?
1: Quem?
0: A Eliana Scarri.
1: É, o Lúcio também.
0: Então vem aqui, viu? Tá aqui. Se ficar mais um dia aqui...
1: Marcelo come.
0: Tem gente que pode pegar.
2: Bom dia, Cris. Bom dia, Marcelo. Marcelo, desculpa, tá?
0: Não tenho
2: parado pra conversar com vocês.
0: Não tem problema.
2: Eu tava com um pouquinho de pressa, tá bom?
1: Fica tranquila.
2: Abraço.
0: Fica tranquila, minha amiga.
1: A Sandra Fogliani mandou um beijo pra você. Acabou de sair daqui.
0: A Sandra tava aqui agora, trouxe deixa eu ver o que ela trouxe pra mim aqui. Ela trouxe linguiça pra mim. Deixa eu ver. Um pão doce pra mim também e rosquinha maravilhosa.
1: Tudo para o Marcelo.
0: Marcelo, come aí esse pão doce.
1: Para você.
0: Tá vendo, Cris?
1: É.
0: Foi só... Você tava com vontade de comer alguma coisa.
1: Ah,
0: então eu consegui agora
1: já
0: resolver
1: o seu
0: problema.
1: Já me enfiei debaixo da mesa aqui de vergonha, já.
0: Eu resolvi. Gente, o seu problema, viu, Cris?
1: Ainda bem que ela passou reto.
0: Gente, a Cris falou: ai, Marcelo, toma vontade de comer um pão doce hoje. Vê se você consegue para mim conseguir com a Sandra. Viu?
2: Rádio Cidade, bom dia a todos. Deus abençoe o dia de todo mundo.
1: Amém.
2: Nosso dia, né?
1: É.
2: Coloca meu nome no sorteio. Jandira Santos, Nelson Santos.
0: Beleza, minha amiga. Bom dia.
1: Você cortou a mulher?
0: Não, não.
1: Você não tem vergonha?
0: Não cortei nada, não.
1: Oh, Jesus.
0: Não vem, não. Jogado em cima de mim, da minha pessoa.
1: Ai, meu Deus do céu.
0: Bom dia, Marcelo. Cris, tudo bem? Quero ganhar, Sir Fryer. É Isabel Batistin. Batistin, é isso, né? Oi, Isabel, bom dia, minha amiga. A Flávia Teste aqui. Bom dia, ótima terça-feira. Coloca o nome aí, Marcelo. Flávia Teste, o Henrique Teste, o Ricardo Teste, a Isabel Burizão, oi Isabel, tudo joinha, e o Cleiton Róvero, bom dia. A Sandra voltou aqui, que eu acho que a Cris fez alguma coisa errada, né? Certeza que ela fez. Bom dia, Marcelo, Cris, tudo bem? Quem tá chegando aqui é a nossa amiga Elisângela Pescara. Oi, Lia, tudo bem, minha amiga, tudo joinha? Deu certo aí, Sandra?
1: Deu.
0: Então tá, é porque a Cris vive falhando, viu?
1: Tá.
0: Só rolo.
1: Você já viu o microfone voar?
0: Fátima Pérez chegou. Bom dia, Marcelo. Cris, coloca o nome. Fátima Pérez, o Felipe Penha, o Caio Penha. Obrigado, Deus abençoe. Não precisa agradecer não, gente. Já estão concorrendo aqui. Tem um monte de áudio. Deixa eu ver se é cobrança,
2: bom
0: Cris.
2: Bom dia, Marcelo. Bom dia, Cris. Bom dia, Livelto. Bom dia a todos os ouvintes.
0: Sou Agapito.
2: Eu sou Agapito. Põe o nosso nome no sorteio.
0: Já tá aqui, obrigado. Amiga. Opa, tá aqui.
2: Coloca meu nome no sorteio.
0: Anê, né?
2: Bom dia, Marcelo. Oi, bom dia, Cris.
1: Bom dia, minha linda.
2: Um ótimo dia pra vocês. Marcelo, tô fazendo uma dobradinha no capricho. Você gosta?
0: A Cris adora, gente. A Cris deu briga por causa da dobradinha aqui. A Cris acabou ficando sem.
1: Eu não vou, gente, gastar minha saliva.
0: Um abraço, viu, minha amiga?
1: Esse senhor.
0: Vamos lá, mais gente chegando, Cris.
3: Bom dia, Marcelo. É o Vicente Ribeiro. Escutei vocês falar que eu tinha ganhado não sei o que aí. Não, nem sei que programa que é.
1: Você ganhou não sei o quê.
3: É no seu ou de quem
1: não,
3: que é?
1: Não, Zé Maganha.
0: Zé Maganha.
3: Não sei o que eu ganhei aí.
1: Um almoço.
3: E vocês comentando aí, eu tava entrando pra dentro que escutei meio...
0: Foi o Zé Maganha. Foi o Zé Maganha, né, Cris?
1: Foi.
0: A Eliana falou até que horas pode tirar o cupom da pizza aqui,
1: hoje,
0: Cris?
1: Até às 16.
0: Até às 16? Isso. Belezinha.
1: Eu vou almoçar às 11 e volto às 13.
0: Pode ser que
1: aí
0: sim,
1: fica até...
0: pode ser que não.
1: Vai tomar banho na
0: sempre liga, viu?
1: Vai tomar banho
0: o conselho
1: na
0: aqui.
1: Soda.
0: Professora Janete, que estava aqui com a gente, mandou um abraço e pediu aqui, ó, coloca a Janete Zola. a Maria Zola, Maria Sofia, Maria Vitória, Antônio e Luca. Queremos ganhar aí também. A Ivone chegou. Oi, Ivone, tudo bem, minha amiga? Tá aqui concorrendo também o sorteio. Um abração, viu, gente? Ô, Cris,
1: eu.
0: A gente tá explodindo no horário aqui, né?
1: É.
0: Como sempre, né?
1: Mava.
0: O Roberto de Barra Bonita também coloca o nome do sorteio. Quero ganhar, Marcelão. Um abraço, meu amigo. Chegando aqui, bom dia, Marcelo. Cris, é a Shirley Rodrigues e Amanda Rodrigues. Coloca o nome aí. A Joana, Joana das Neves. Oi, minha amiga Joana, já tá aqui concorrendo também. A nossa amiga Maria de Fátima Denô chegou também. Coloca o nome do sorteio. Um abraço, Maria.
2: Bom dia. Cris, bom
0: Oi,
2: dia,
0: Clara,
2: bom
0: tudo
2: dia
0: jóia?
2: Todos os ouvintes, Deus abençoe nós todos.
0: Amém,
2: beijo,
0: minha amiga.
2: Clara.
0: Oi, Clara, já está aqui também concorrendo ao sorteio do prêmio máximo, que é semana que vem, dia 28, né, Cris? Tem informação, Cris?
1: Tem, tá, Marcelo, fechado aqui, você o programa? Viu, a IP, depois dela ter lá tirado os produtos aí, a Anvisa, agora lançou ontem a linha de banho. Banho a banho e flor de pé durante a Aspa Show, feira da Associação Paulista de Supermercado realizada em São Paulo. A informação foi divulgada por representantes comerciais da empresa, enquanto exibiu os lançamentos na estande da marca do evento realizado na Expo Center Norte, na zona norte da capital paulista, e confirmada pela Associação de Empresas. O anúncio não divulgado em redes sociais ocorre em meio de crises enfrentadas pela fabricante após a Anvisa suspender cerca de 400 mil unidades de detergente, lava-roupas e desinfetantes líquidos produzidos na fábrica de Amparo, no interior de São Paulo. Ela não divulgou aí os produtos de banho devido a essa crise que teve aí dos produtos.
0: Beleza, então. E eu tô recebendo a informação aqui do mercado do Nicola, viu, Cris? Aqui é o mercado do Nicola. É, hoje tem feijoada completa.
1: Ai, delícia! Muito
0: com essa queda
1: me interessa
0: de temperatura. Recebendo aqui feijoada completa, maravilhosa.
1: Completa.
0: Eu vou passar lá e vou pegar a minha também. É, completa, serve aqui até duas pessoas. Maravilha. Eu e a Lu, então, aqui já temos o local certo para estar comendo uma feijoada completinha do Nicola.
1: Tá.
0: Certinho, Cris?
1: Oh, e Marcelo, e Michael Jackson cala críticas e passa de 700 milhões de dólares e derrota o Diabo Veste Prata 2.
0: É, Michael.
1: Você assistiu, Michael?
0: Eu vou assistir semana que vem, Cris.
1: É?
0: Eu gosto de ir no fim, né?
1: Ah,
0: depois todo mundo assistiu.
1: Depois
0: eu
1: que todo
0: vou.
1: Mundo contou, você
0: só
1: vai.
0: Só tem eu só. É. Fico lá, sento em um monte de lugar diferente, fico andando.
1: Você estica as pernas, né?
2: É. Fui falar que tô fazendo uma dobradinha.
0: Olha o rolo, olha o rolo.
2: A Rose já pediu já.
1: Tá certo.
2: Você acha? A gente não pode nem postar nada.
1: É assim.
0: Ih, Ney, eu tô fazendo igualzinho agora, tô ficando quietinho. Porque eu falo, tem gente que sobe correndo aqui. Ah, eu vou pagodeiro, entrou, Cris.
1: Vamos.
0: Qual música você quer?
1: Ah, você não toca?
0: Eu vou colocar um Zeca Pagodinho, pode ser?
1: Você sabe o que é caviar?
0: Pode ser essa.
1: Nunca ouvi.
0: Você nunca, não gosta dessa?
1: Pode ser qualquer uma.
0: Não, vou pegar
1: eu
0: outra.
1: Gosto.
0: Então. Não, você não gosta. Já olhou com um olhar que não gosta. Então, já percebi.
1: Sei.
0: Vou colocar Verdade. Verdade é mais bonita.
1: É?
0: Vou tocar só uma porque tá atrasado,
1: bonita?
0: Gente.
1: Não sei.
0: Mais bonita. É mais melhor.
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6: O melhor pré-requisito para uma educação bem-sucedida de gatos é o entendimento. Um bom dono de gato conhece seu companheiro animal. Gatos aprendem, mas não são fáceis de vestir como um cachorro. Eles mostram reações a chamadas especiais, reconhecem seu próprio nome e classificam corretamente os conceitos da linguagem humana. No entanto, eles nunca se comportam de acordo com a vontade humana, mas apenas de acordo com a sua. Se houver uma possibilidade, um gato gosta de sair ao ar livre. A castração evita a gravidez indesejada. Caso contrário, as gatas ficam grávidas até 4 vezes ao ano.
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9: Papo de novela no seu rádio. Tá tudo bem aí na terça-feira? Já voltamos. Terceira novela do dia entra no ar neste 19 de maio. Hora de Coração Acelerado. Hoje, Agenor se incomoda com o interesse de Malvino por Laurinha. João Raul vai atrás de Agrado e Nayane pede ajuda a Gael para seguir o namorado. Tô vendo tudo, hoje é confusão na novela das sete. E claro que nós não vamos perder. Amanhã eu conto mais.
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1: Bom dia! 10h52, gente, chegou a hora da gente vazar, né, Cris? É. Você não tem mais nada para falar no seu programa hoje?
2: Não tem mais nada. Você tá com a boca nervosa aí, né? A boca nervosa.
1: Ai, ai. Maguila, um abraço, meu amigo. Mandou um abraço aqui, pediu para colocar o nome dos filhos. Eles estão concorrendo, viu, meu amigão?
2: Ô, Júnior Bernardino, a Janete foi sua professora?
1: Por quê?
2: Porque ela perguntou se ele foi aluno dela.
1: Eu acho que o Júnior Bernardino não, ele tem 60 anos.
2: Oxe! Ô! Você tá doido, menino?
1: Lógico que tem. Eu acho que foi professor da Janete. Ai, meu Deus do céu. Vambora, Cris.
2: Vamos.
1: Eu só voltei aqui pra dar tchau mesmo.
2: É, voltamos para dar
1: agora
2: tchau.
1: Agora vamos dar um talento aqui, né?
2: Que ele aqui, tá aqui, limpa aqui, ó.
1: Não, o Erivelto já
2: aqui,
1: é.
2: Ó,
1: Erivelto chega com tudo, já com informações. Tem cama. Câmera?
2: Tem cama hoje?
1: Câmera.
2: Tem câmera?
1: Tem câmera hoje, viu?
2: Câmara. Tem câmera.
1: Câmera, ação, já aqui no programa Repórter
2: Cidade.
1: Câmera,
2: luzes, ação.
1: Vamos embora, Cris?
2: Vamos.
1: Eu vou tocar uma música boa agora aqui no Cidade Retrô.
2: Veremos.
1: Deixa eu ver aqui.
2: Ah, duvido.
1: Qual música essa aqui?
2: Não vou nem falar, eu sei que você não toca. Eu quero aquela lá da Paula lá.
1: É.
2: Da Ana Paula, você não toca?
1: Já separei aqui então.
2: É, mas não vou, é ela, tocar. Eu tenho certeza.
1: Vou tocar agora.
2: É.
1: Tchau, Cris. Voltamos amanhã
2: tchau,
1: com
2: gente.
1: O programa
2: Até
1: Vitamina
2: amanhã.
1: C. Tchau.
2: Tchau, bom dia.
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1: E você vai marcando aqui na cidade, agora 11 horas 7 minutos. Um abraço e a todos um bom dia. Nós estamos chegando. E a partir de agora, a informação. Começa o nosso Repórter Cidade. Desta terça-feira, dia 19. Dia 19 de maio, segunda quinzena do quinto mês do ano, hein? Abraçando carinhosamente os amigos e amigas, agradecendo aí sempre pela companhia, né? E desejando a todos, é claro, um ótimo dia, independente do tempo.
2: Né? Vai chover, Ivaldo?
1: Previsão mínima para hoje, mas tem. Segundo climatempo.
2: Pouquinho,
1: né? É, mas segundo climatempo, o tempinho vai continuar do jeito que está nos próximos dias, inclusive.
2: Tempo ruim, credo.
1: Tem gente que gosta de um,
2: gosta
1: de
2: outro, né?
1: Mas vamos tocando o barco, gente. Mais uma vez, um abração aos amigos e amigas. E vamos nós com, então, os nossos destaques, né? As notícias de hoje. E antes da polícia com o Matiasi, eu tenho aqui comunicados da funerária Piso aqui por Igaraçu do Tietê. Temos um falecimento aos 90 anos, o senhor Aderval Venturoli. Sepultamento hoje, 4 da tarde, cemitério São João Batista. Aderval Venturoli, 90 anos, que faleceu por Igaraçu. Um outro comunicado da Piso aqui é um registro de um sepultamento hoje pela manhã aqui por Igaraçu. Aos 52 anos, o senhor Paulo Sérgio Pereira foi sepultado hoje pela manhã no cemitério São João Batista. O senhor Paulo Sérgio Pinheiro, que tinha 52 anos. E o Matiasi chegou?
2: Chegou, Erivelto.
1: Que beleza, sempre na pontualidade. Meu amigo, o Matiasi é assim. Então chega mais, Matiasi, com a polícia. Bom dia.
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3: Bom dia, Livelto. Bom dia, Marcelo. Bom dia a todos da Cidade FM. Um grande abraço. Mais uma vez, nós estamos chegando com as informações da polícia. Nas últimas 24 horas, a área policial de Barra Bonita e Igaraçu. E agradecendo a você que nos acompanha. Aliás, agradecendo também a você que ouve a nossa mensagem, vai até os locais, mencionam, né, que ouviram aqui na Cidade FM nossa participação. Muito obrigado a todos, viu, que estão fazendo isso. Muito obrigado mesmo, tá? 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Ocorrências da polícia. A gente tem ocorrência com preso registrado ontem por volta das 9h40 da manhã na rua Coronel Virgílio, onde unidade em serviço de patrulhamento pela rua Coronel Virgílio realizou abordagem a um indivíduo submetido à busca pessoal, sendo nada de ilícito localizado na sua abordagem, busca pessoal. Após consulta, via compondo a sua documentação, confirmado a existência de um mandado de prisão civil em seu desfavor, oriundo da primeira vara judicial da comarca de Barra Bonita. Foi conduzido à Delegacia Civil de Barra Bonita, onde o delegado de plantão tomou ciência dos fatos e, após consultas de praxe do sistema, deu cumprimento ao mandado de prisão existente, mantendo o mesmo preso no aguardo da audiência de custódia. Uma outra ocorrência vem da rua Dirce Manfrinato Romanini, às 11h50 da manhã de ontem, onde teve encontro de cadáver. Pelo local, residência abandonada. Em contato com a solicitante, irmão da vítima, relatou que o proprietário do imóvel autorizou a vítima a morar no imóvel que está abandonado. Relatou ainda que todos os dias, no horário do almoço, o irmão leva marmita de comida para seu irmão que está lá. E que na data de ontem, chamou mesmo para entregar a marmita e ele não respondeu. Que ao entrar na residência, encontrou seu irmão já morto, sem vida, caído no chão, caído ao solo. Da cozinha. Compareceu no local, Polícia Técnica Científica, a ocorrência apresentada na Delegacia de Polícia de Barra Bonita, onde o delegado tomou ciência dos fatos, liberando os praxes, serviços funerários e outros mais de costume. Essas ocorrências das últimas 24 horas, ocorrência com preso, cumprimento de mandado e ao encontro de cadáver ontem pela rua Dirce Manfernato Romanini. 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Forte abraço, uma ótima terça-feira para todos. A reportagem, mais uma vez, é do Matiasi.
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1: Muito obrigado ao Matiasi pelas informações da área policial. Gente, Câmara Municipal de Igarassu do Tietê é o nosso assunto agora, neste nosso primeiro bloco do noticiário local. Vamos ouvir alguns vereadores que foram à tribuna. Vamos começar com explicações pessoais do vereador Gulov.
4: Algumas pessoas me procuraram. Eu vou até pedir depois para a Maria, ver se existe a possibilidade de estar fazendo o requerimento, para saber sobre estágio, como que funciona fazer estágio na prefeitura. Uma pessoa me procurou que ele gostaria de fazer um estágio e tem que procurar a Cidinha Cardoso. Vou começar a trabalhar com nomes agora, que é a melhor coisa do que a gente ficar jogando indireta. E essa pessoa, quando procurou a Cidinha Cardoso, falou que não foi muito bem recebido por ela. É uma senhora que está a vida toda trabalhando na prefeitura, né? Eu nunca tive contato com ela. Acredito que uma vez só nós nos encontramos ali na prefeitura. Então eu não posso falar nada sobre a vida dela. Eu só estou passando aqui que a pessoa que procurou ela falou que não foi muito amigável a forma que tratou ela, não. Eu acho que o funcionário público tem que tratar o munícipe com um pouquinho mais de educação e respeito. Isso é o básico, né, que todo mundo tem que ter. Não sei se isso aconteceu na verdade. Eu só estou repassando aqui o que a pessoa falou para mim. Então, se isso aconteceu, E se foi ela que tratou a pessoa mal, que já serve de lição para os outros também. Agora eu quero falar também aqui do senhor Sabino, que trabalha aí na iluminação e foi contratado, acho que mais uma pessoa para estar trabalhando junto com ele. Eu não sei até agora se eles usam o celular pessoal ou se tem um celular lá que é da prefeitura. É, porque eu mandei mensagem para ele, viu a mensagem, visualizou e não me respondeu. O porquê? Se ele é ele que está trabalhando, fazendo a parte elétrica, trocando as lâmpadas do município, por que não respondeu o vereador? Não, não é só porque eu sou vereador. Também respondeu o munícipe quando pergunta para ele. Quem quer que faz a troca das luzes? Sou eu? É alguém dos vereadores aqui? Não é. É o prefeito? Não é. Quem contratou ele foi o prefeito. Então, senhor prefeito, que troca uma ideia com o Sabino. Porque agora eu vou começar a trabalhar com nomes. Se a gente procura alguma secretaria e eles não respondem, então tudo bem. Então a população às vezes vai falar, é, vereador, a gente pede as coisas para vocês e vocês não dão nem a resposta. Aí, mas quando a gente procura quem é para fazer, não faz? Senhor prefeito, troca uma ideia que esse povo que o senhor contratou aí, que é para eles responder os vereadores. Fica bravo porque a gente às vezes é contra algo que vem da prefeitura ou que a gente questiona alguma coisa? Mas eles estão aí recebendo e tem que atender os vereadores. Tem que responder e tem que atender com a educação ainda. Isso daí vem de berço. Outra coisa também que aconteceu, a CPFL está trocando os postes em alguns lugares. E o que, que acontece? Eles estão deixando os buracos em volta dos postes e toda a terra em cima da calçada. Hoje eu mandei mensagem para o Tupã e ele me explicou como que funciona. É, quem tem que fazer a limpeza é a própria CPFL e tem que jogar o concreto nos buracos dos postes. Mas, às vezes, eles não estão fazendo. E algumas pessoas falaram que era uma empresa contratada, terceirizada pela CPFL, que faziam isso. E eles também não estão fazendo mais. Aí sobra para quem? Para a prefeitura, para a rapaziada que trabalha aí e está fazendo o serviço. Eu não sei como que funciona, se é um contrato com a prefeitura também, se tem algo assim. Se tiver, tem que dar uma olhada, porque larga o buraco feito lá, passa um, cai, quebra uma perna, a terra tudo em cima da calçada da casa do povo, que essa chuvarada já viu a lameira que vira, não é verdade? Então, isso tem que ser olhado também com um pouquinho mais de carinho. Outra coisa, uma pessoa também me procurou que passou por uma cirurgia grave, um câncer, e chegou a procurar para estar pegando um medicamento de alto custo, e a pessoa não foi o Marcelo, tá? Ela não conseguiu falar com o Marcelo, foi uma outra pessoa, e não me falou quem é o nome, senão eu já ia dizer o nome aqui também, que quis ofereceu para ela um outro tipo de remédio, não aquele remédio que ela estava tomando. Então, você imagina, a pessoa já está com o psicológico abalado, acabou de sair de uma cirurgia grave, que nós sabemos o quanto é, e depois oferece um novo tipo de remédio para ela, não é aquele que o médico receitou. Agora, não sei se é genérico, que tipo de remédio que foi. Mas ela não pegou e falou que a prefeitura não tem condições de comprar esse outro remédio. E o que nós fazemos numa situação dessa? Se a prefeitura não conseguir comprar, como que nós vamos? A família não tem como comprar. Eu também, infelizmente, não tenho como ajudar ela nessa situação. Então, que possa, o pessoal, né, olhar com mais carinho aí. A gente sabemos que a dificuldade que está tendo na nossa cidade, mas está vindo tanta verba para o nosso município. Será que não dá para tirar um pouquinho aí da saúde e, né, para estar comprando esse remédio? As pessoas ficam postando, vereador, vai atrás de verba, mas todo mundo aqui está indo atrás de verba. E todo mundo aqui está conseguindo. A minha verba está. Eu pedi também. O Marcelo falou para mim que vai comprar dois aparelhos para a UPA. Então, nós estamos indo atrás de verba. E, às vezes, até pessoas mal agradecidas. Por quê? Parece lá no meu estabelecimento e chorando, pedindo ajuda. Eu vou falar a verdade. Chegou uma senhora lá no meu estabelecimento, de grito, falando que o prefeito não queria ajudar, não queria ajudar de jeito nenhum, que o marido estava morrendo, que o marido estava passando mal. Eu falei, meu Deus do céu, mas o que está acontecendo? Deixa eu ligar para ver. Aí eu liguei para saber o que, que era. O marido da pessoa estava internada, ela assinou um abaixo-assinado para tirar o marido do hospital, tirou o marido do hospital, aí depois queria internar o marido de novo. Aí foi lá chorando, eu peguei exaltada, peguei, liguei para a pessoa, para os responsáveis, falou, não, a gente manda a ambulância, vamos internar. Mas essa pessoa já passou aqui, aconteceu isso, isso e isso, Gu. Ô, gente, então tem certas coisas que chegam até nós vereadores que parece que nós somos uns monstros, parece que nós não queremos ajudar. Olha só, tem pessoas que estão precisando de verdade. No caso, essa moça aí do remédio. Olha a necessidade dela, ela fez uma cirurgia do câncer. Aí uma pessoa entra lá, tira o marido do hospital, assina um abaixo-assinado lá para tirar o marido do hospital, xingando o prefeito, que ninguém ajuda, sendo que ela mesmo tirou o marido do hospital e está preocupado com isso. Ó, gente, nós somos vereadores aqui de toda a população, mas presta atenção no que você vem pedir para nós. Se for algo mesmo de importância, o que tiver no nosso alcance, você pode ter certeza que não vai fazer. Agora, se for para você entrar lá no meu salão fazendo escândalo, e você mesmo foi o culpado do que aconteceu na sua família, você vai me desculpar, nem me procura mais. Porque ajudar, nós vamos ajudar. Mas nós estamos aqui para fazer o bem para a população. Um bem verdadeiro. Agora você fica fazendo essas coisas aí na sua vida, você não toma conta da sua própria vida. E você quer jogar nas costas do vereador. Um bem verdadeiro. Agora você fica fazendo essas coisas aí na sua vida, você não toma conta da sua própria vida. E você quer

0: hein? Foi o vereador Cidinho, vamos ouvi-lo.
1: Senhor presidente, aproveitar um gancho do comentário do Gustavo e do Bruno sobre a CPFM aí. Não somente estão trocando os postes e deixando a sujeira nas calçadas. O poste antigo não estão tirando também, vocês não perceberam. Em vários locais, está ficando dois postes, um do lado do outro. Para quem vai acabar sobrando? O executivo. Não, vocês reparam aqui no posto do Omese, aqui, acima da rodoviária, vai ter um poste praticamente de um lado do outro, depois no meio, antes um pouquinho abaixo das bombas, tem um outro poste. Esses já são antigos. No Jardim dos Antúrios, na Avenida de Terezinha Sabino, trocaram dois postes. Trocaram não. Colocaram dois postes novos. Mas os anteriores continuam de um lado ali. Ficou horrível. Fora o barro, ficou dois postes colados um no outro, atrapalhando até o trânsito. Então, concordo com o Gustavo e com o Bruno, a CPFM tem que prestar um serviço de melhorzinho, né? O valor que todos nós pagamos de energia é alto, né? Não é barato. Então, precisamos de um serviço mais exemplar. Muito obrigado.
0: Muito bem. Agora vamos ouvir o que o Bruno falou.
2: Em relação a esses buracos da CPFL, eu marquei aqui para falar também. Eu tive no sábado de manhã ali na frente do Murilo, no Lava Rápido, acho que é a rua Luiz Santiago, salvo engano. E haviam na mesma rua três buracos desse, cada buraco desse lotado de terra, daquela vermelha, daquela roxa que veio lá do fundo mesmo, bastante terra. Porque provavelmente eles vão trocar os postes de madeira por postes de concreto, né? Daquele material mais firme lá. Só que, gente, eu perguntei pro Murilo, eu falei, Murilo, esse palete aí, você que colocou para tampar o buraco? Falei, não, eles mesmos. Gente do céu, que serviço porco da CPFL. Quando nós pensamos numa empresa tão grande, tão respeitada, que leva tanto dinheiro do nosso município e dos nossos moradores, a gente espera um atendimento melhor. CPFL, capricha. Mas o principal aqui hoje eu vim agradecer duas pessoas muito especiais, a Lola e a Wanda, da Secretaria da Assistência Social. Eu acho assim, é chover no molhado falar dessas duas pessoas, porque sempre que, de alguma maneira, a gente precisa de um atendimento ali na Secretaria da Assistência Social com a dona Márcia, ela sempre fazem o meio campo e resolvem, e outras pessoas. Mas hoje eu estou falando especialmente delas, porque é o seguinte, aconteceu o seguinte. Um cachorro veio aqui na padaria, tudo rebentado, coitado. E prontamente elas se disponibilizaram a ajudar através do setor e deu tudo certo. Não vou ficar enchendo linguiça, só quero agradecer elas. Falar que muito obrigado por esse atendimento, agradecer as duas aí que foram muito especiais e me atenderam prontamente. Muito obrigado, boa noite a todos.
3: Bom, Orivelto, viu? Na Barra também está tendo esses postes.
0: Não, eu não tenho reparado. Eu não ando muito por aí.
3: Aqui então, em Garaçu eu notei. Na Vida São Isabel é cheio de poste agora. Tem dois postes agora.
0: É.
3: Coloca outro.
0: O pior é que, como diria um amigo meu, se não tivesse nenhum.
3: Agora é dois, Orivelto. Eu até escuta, achei que era, era uma coisa diferente.
0: O que está certo hoje em dia?
3: Agora tem.
0: O que? Não tem nada. Está cada vez.
3: Está ficando em duplo.
0: Vamos ver se. Vamos ver o que o Pena falou agora. Vamos lá, ouvir.
4: Eu ouvi atentamente as palavras dos vereadores que me antecederam. E é evidente que amanhã eu também, vereador Gulov, vou procurar a Cidinha para verificar esse caso aí, mas eu precisava de mais detalhes em relação a isso, porque a Cidinha, eu conheço ela, todos nós aqui conhecemos, sabemos que se for preciso ela trabalhar 24 horas por dia para atender a cidade, atender a população, atender os funcionários, sabe que a quantidade de funcionários é muito grande. E muitos funcionários procuram ela. Eu não sei, também não vou dizer aqui que a pessoa que foi reclamar com o senhor está errada. Mas eu vou conversar com a Cidinha amanhã, eu vou verificar certinho, porque eu sei do talento dela, do trabalho dela, da honestidade dela, que é toda transparência. O senhor falou também do Sabino. Eu conversei com o Sabino hoje, por incrível que pareça, conversei com ele e questionei também sobre umas lâmpadas nas cidades que ficam o dia todo acesa e tem lâmpadas também que ficam apagadas. E ele disse sobre o reator, que em outras administrações foram comprados uma certa quantidade de reatores, e esses reatores eram para durar praticamente 5, 6 anos, e com um ano já está dando problema, porque ele diz que cola lá, não sei o que é, como ele que entende, né? Ele diz que cola um,

0: um sistema lá diferente, e aí a lâmpada circula. A hora que a lâmpada está acesa, ela fica definitivamente acesa durante o dia e durante a noite. E se colar esse dispositivo no momento que ela está apagada, ela continua apagada. Então eu falei para o Sabino que a gente precisava verificar, fiscalizar se esses reatores que foram comprados, que marca que é e qual que é a objetividade de cada um deles, porque a população não pode sofrer as consequências com esse tipo de situação. Em relação aos remédios que o senhor disse também, da pessoa que tirou o marido lá do hospital e assinou um documento, veja bem, senhor vereador, tem muitas vezes eu falo para as pessoas que vão no meu escritório que é melhor entrar judicial. Tirou o marido lá, precisa de um remédio, entra judicial, que no prazo de 24 horas a justiça manda a prefeitura entregar o remédio, e se, caso contrário, for competência do Estado, a prefeitura tem que arcar com esses remédios até o Estado resolver trazer, porque o Estado está uma lástima. Eu não vejo, eu já vim aqui nessa tribuna, já critiquei, já mandamos requerimento para o presidente da República, mandamos requerimento para o ministro da Saúde, e não resolve o problema da população. E a população merece, e são cumpridores dos seus impostos, pagam em dia seus impostos, e merece ser atendido, e muito bem atendido pelo setor público. Muito obrigado, senhor presidente.
1: E o Gulov voltou à tribuna. Vamos ouvi-lo.
2: Mais uma vez volto nessa tribuna e cumprimento a todos em nome do senhor presidente. Respeito plenamente as palavras do nobre vereador. Em nenhum momento eu não disse que Cacidinha Cardoso não faz o seu serviço com excelência. Pelo contrário, eu só falei da forma que ela atendeu o cidadão. Não duvido, para uma pessoa estar lá desde sempre trabalhando, como o nosso prefeito, né? O quinto mandato que ele é prefeito não é à toa. Alguma coisa de bom ele tem. E se sempre ele contrata ela, porque ela deve ser uma excelente funcionária. Mas a educação é algo diferente de você fazer seu trabalho com educação e fazer o trabalho tratando as pessoas talvez de uma forma rude. Talvez as pessoas, no jeito de se expressar, é a forma delas. Tem pessoas que falam um pouco mais alto, outras pessoas falam um pouco mais baixo, tem pessoas que gritam conversando e tem pessoas que falam manso. Talvez do jeito que a Cidinha se expressou com o rapaz lá, ele não conseguiu enxergar que foi do modo educado, e foi por isso que ele passou para mim. Não tenho nada contra ela, mas se algum dia eu tiver a oportunidade de conversar com ela pessoalmente, eu vou saber qual é a forma dela de falar com as pessoas ou não. Em relação ao Sabino também, eu vejo o seguinte, o reator que o nobre vereador falou pode acontecer mesmo, mas não tem nada a ver o assunto, porque eu acredito que o vereador acabou fugindo dele. Eu falei que ele não atendeu o telefone e ele não me atende. Ele não me atendeu o telefone mesmo. Então, se ele tivesse atendido o telefone, me respondido a mensagem, nada disso eu teria vindo aqui falar. Eu acho que, nobre vereador, muitas vezes o senhor fica esperando acabar as falas aqui nessa sessão para o senhor usar a tribuna. Eu acho que tem tantas coisas que nós deveríamos fazer, né, procurar trazer aqui para essa casa de lei requerimentos, ou se não, alguns projetos de benefício para a nossa cidade, em vez de ficar pegando o gancho na palavra dos vereadores que aqui ou usa e ficar defendendo outras pessoas da prefeitura. O senhor sabe muito bem como é que funciona dentro da prefeitura. Nem todo mundo é disposto a fazer o serviço como deve ser feito. Respeito a opinião do senhor, sei que o senhor também respeita a minha opinião. Então, todas as vezes que eu trazer algo aqui, porque a população passou para mim. E se tiver que eu vir aqui na tribuna questionar algum trabalho, alguma fala que algum vereador vem fazer aqui, eu também vou fazer. Mas que tentar defender aquilo que nós achamos que é errado, para tentar até, numa possível, se promover em cima das pessoas de algo que nós estamos cometendo, eu não acho que isso que é agradável. A pessoa que me procurou lá para falar do marido, em relação ao marido dela, ela não soube administrar a situação dentro da casa dela. Infelizmente, se o marido estava internado, se ele já estava sobre consulta médica, sobre medicamento, ela achou resolver melhor tirar ele do hospital. Tirou do hospital, o marido começou a passar mal dentro de casa. Veio atrás de mim para pedir uma ajuda. a gente pega e vai ajudar, não sabe o que está acontecendo. Mas isso daí, eu acho que não tem nada a ver com o que o senhor falou, que entrar judicial, a não ser a pessoa que queira o remédio para fazer o uso do tratamento dela. Se ela não encontrou esse remédio no posto de saúde, eu também agora não sabia disso, mas acabei de aprender com o senhor. Ela deve entrar, então, judicialmente para tentar conseguir esse remédio. Muito obrigado.
1: E o Pena voltou à tribuna. Vamos ouvi-lo.
0: Não, caro vereador, eu não quero tirar proveito, não. É que quando o senhor está falando, eu tenho que prestar atenção para depois responder. Em nenhum momento eu faltei com a palavra com o senhor. Simplesmente eu estou dizendo que eu vou conversar com a Cidinha para saber o que aconteceu. Em relação ao Sabino, o senhor falou que o senhor ligou e ele não atendeu. Ele tem que atender. Eu só estou explicando isso aí para o senhor, que eu vou verificar com ele. Aí ele falou para mim também dos reatores, onde tem lâmpada, tudo. E quanto ao remédio, eu quis também dizer para o senhor que é mais vantajoso entrar judicialmente do que ficar aí correndo atrás da prefeitura, porque se entra judicialmente, no prazo de 24 horas tem que ser atendido com ordem judicial. Só isso. Eu não quero ter aproveito de ninguém. Enquanto o senhor está falando na tribuna, eu quero respeitar. Eu acho que nós temos que respeitar quando alguém está na tribuna. Só isso. Jamais. Não quero que o senhor leve a mal, porque o senhor é meu amigo, dizendo para o senhor isso aí. E eu vou procurar verificar com a Cidinha e com o Sabino essas irregularidades, porque isso aí não pode acontecer com ninguém.
3: Jornalismo profissional é aqui na cidade.
1: É um bate-boca.
4: É, Erivelto.
1: É, gente.
4: É, mas tem coisa que é o mínimo, né? Educação com as pessoas. E também da pessoa que está precisando e vai pedir, né, Erivelto? Às vezes tem gente que chega nervoso, não é fácil. A gente entende, mas tem que ter educação dos dois lados aí.
1: Muito bem. Bom, gente, vamos em frente. Ainda no primeiro bloco, vamos agora de loterias. A Loto Fácil, concurso 3.688, 0102, 0304, 0506, 0711, 1216, 1719, 21, 24 e fechando com 25 acumulou. Aqui na concurso 7.028, 0116, 41, 42 e o 74 acumulou. Lotomania, concurso 2.925, 0011, 12, 14, 24, 31, 33, 41, 45, 62, 63, 68, 69, 71, 72, 75, 77, 89, 92 e 98 também acumulou. A Lotomania paga amanhã 7 milhões. A Dupla Sena, concurso 2.958. Primeiro sorteio 0523, 28, 31, 35 e 36 acumulou. Segundo sorteio 0512, 28, 34, 39 e 45 acumulou. A Dupla Sena paga amanhã 1 milhão e 100. O Super 7, concurso 848. Na coluna 1, deu o número 7. Na coluna 2, o 2. Coluna 3, o 5. Coluna 4, o número 3. Coluna 5, o número 5. Coluna 6, o número 6. Coluna 7, o número 2, acumulou. O Super 7 paga amanhã 550 mil. Sorteios de hoje à noite. A Time Mania paga 27 milhões e 200. A Quina, 12 milhões. Loto Fácil, 5 milhões e o Dia de Sorte, 1 milhão e 400. Está aí as nossas loterias. Bom, gente, vamos com outros destaques de hoje, aqui neste nosso primeiro bloco. E eu começo aqui com, gente, a festa do Divino Espírito Santo, a segunda festa, hein, que acontece agora domingo aqui por Igaraçu. A concentração, 8h30 da manhã, em frente à Matriz. Aqui, vamos dar detalhes, né, durante a semana. Um recado aqui agora do Bazar da Rainha da Paz, que está em Casa Nova, novo endereço, hein? Na rua José Valverde, 90, na Coab, aqui de Igaraçu, do Tietê. Tenho aqui um recado de Igaraçu ainda. A Secretaria Municipal de Saúde, em parceria com a Educação, vai realizar a vacinação nas escolas, com o objetivo de ampliar a cobertura vacinal e proteger crianças, adolescentes e também os profissionais da educação. O objetivo é atualizar a caderneta de vacina, resgatar esquemas vacinais incompletos, prevenir doenças, fortalecer ações de educação em saúde, incentivar sobre a importância da vacina. O público-alvo, crianças e adolescentes menores de 15 anos matriculados nas escolas participantes. Também haverá vacinação contra o HPV para adolescentes de 15 a 19 anos não vacinados. Também vacinação para profissionais da saúde. Também a vacina contra a gripe será ofertada a professores e profissionais da educação. Importante que os estudantes deverão enviar a caderneta de vacinação e o termo de autorização assinado pelos pais no dia da ação. Vai começar agora pela Escola Prefeito José Perassoli, dia 21, que é agora na quinta-feira, tá? Depois tem a Escola Tica Varasquim, dia 22, também dia 22, vamos ter a Luiz Pérez Rodeiro, a Maria Helena Francisco, vai até o dia 29, a gente vai dando escolas aqui sempre no dia, tá? Dessa vacinação, aqui por Igaraçu, do Tietê. Muito bem, muito bem. Gente, hoje temos aí uma oportunidade para aprender técnicas e estratégias para um atendimento mais eficiente lá na Escola Comendador João Raiz Anaval, a partir das 18h30 hoje. Um telefone para informação aqui é o 3641-8082, certo? Campanha do Agasalho por Igaraçu do Tietê. Tem aqui vários pontos de Igaraçu, inclusive aqui na portaria da rádio. Tá? Começou e vai até o dia 29 agora, né? Fazendo a sua, o seu, né? Convocando você aí também para colaborar, né? Muito bem, muito bem, né? E notícia do esporte de Barra Bonita: o handebol da Barra brilhou mais uma vez no ginásio Vitória ao Ponte. A equipe masculina e feminina da prefeitura classificou para a fase estadual dos Jogos Abertos da Juventude, que é para atleta sub-18. Após vencer em Promissão, as equipes de Botucatu avançaram às finais contra a Barra Bonita. No masculino, a Barra venceu de virada por 39 a 37. No feminino, a Barra também ganhou de Botucatu por 29 a 27. Técnica Ketley Bergamo. Agora a Barra segue uma fase estadual dos jogos, que será em Barretos agora no mês que vem, do dia 4 ao dia 14. Certo? Gente, recado aqui da Barra sobre o prazo para isenção de PTU. É, para ver quem tem direito, aposentado, pensionista, pessoas com deficiência física, viúvas ou viúvos, famílias que possuem pessoa com deficiência, né? Temos aqui os que têm direito. Tem agora um prazo, viu, gente? A solicitação da isenção deve ser feita até o próximo dia 28, hein? Certo? Então, após esse prazo, o benefício não poderá ser concedido esse ano aqui. Procure a prefeitura, lá mesmo no prédio da prefeitura, na lançadoria municipal. Certo? Então, temos aí, portanto, recado aqui de Igaraçu. Secretaria Municipal da Educação informa que tem vagas disponíveis para o berçário 2 na Escola Conceição Bonani Gama. Podem se inscrever crianças nascidas até 31 de março do ano passado, com idade entre 1 ano e 11 meses. Para maiores informações, procure a escola lá na CDHU, na Rua Maria Salve Ferraz. Tem um telefone aqui para contato. É o 3644-5542, tá? 5542. Certo? Recado também da Barra para a campanha do agasalho, que já começou em Barra Bonita, hein? Os pontos de arrecadação na Barra: Prefeitura Municipal, Fundo Social de Solidariedade e a Defesa Civil. Certo? Muito bem, muito bem. Vemos aqui mais alguns detalhes, mais alguma... gente, a OAB de Barra Bonita convida a todos aí, a comunidade em geral, para participar de uma Santa Missa em homenagem a Santo Ivo, padroeiro da advocacia. Será hoje, logo mais, às 19h30, na matriz de São Joaquim e São Benedito. Está feito, portanto, o convite. Está feito o convite. É, para hoje, então, 19h30. Certinho, gente? Muito bem, muito bem, muito bem. Temos aqui, no dia 22, que é sexta-feira agora, teremos aquela entrega da pizza da Associação dos Autistas de Barra Bonita, hein? é a pizza solidária, gente. É certo? Temos aqui, então, programado para o dia 22, agora que é sexta-feira. A retirada será lá na rua Felício Costa, 26, Jardim São Caetano, a partir das 18 horas. Tá? A partir das 18 horas. Muito bem, muito bem, muito bem. Tá aí, portanto, os nossos destaques, gente, neste nosso primeiro bloco aqui. E eu vou dando o recado agora do Santo e Santo. 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Muito bem. Deixa eu mandar um alô aqui, gente. A Iracilda Soares. A Luane Rosseto. A Vanusa Pinto Marigo. O Wagner Luiz Aparecido Poiano. É. Quem que tem mais aqui? O Wagner Luiz Aparecido. O Lazinho Silva. A Maria Graziela dos Santos. É. A Silvia Cifrado, o Abraão Soares, Alex Roberto, a Madalena Dionísio, a Carmen Jacobes, Edileuza Gonçalves, o Cláudio Leandrini, Lourdes, Cidinha Inácio, a Rita Parra, Renata Bergamin, Rosângela Aparecida, Eva Elizabeth das Neves, um abração, Eva, Paula Arruda, Zé Silva, muito obrigado a todos aí. É. Ô, Joe, olha a hora aí. 11h45, cara.
4: Joe, chegou a hora da fome.
1: E você não fala em comida?
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1: Ah, eu tava estranhando, senão começa... capaz de acontecer a paz no Oriente Médio.
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1: 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Vamos tomar uma aguinha?
4: Vamos.
1: A gente volta já.
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1: 51. Vamos dar uma voltinha pela nossa região. Um homem de 26 anos foi preso em flagrante após se envolver em um acidente no Jardim Itamaraty, em Jaú. Segundo a PM, ele dirigia um Ford Ka pela via que liga ao bairro do Sirabauabe quando colidiu contra um HB20 que estava estacionado. Os dois veículos ficaram danificados. O motorista não possuía a CNH e ainda estava ébrio, recusou o bafômetro. Gente, possível microexplosão atmosférica pode ter atingido Jaú, entre Jaú e Potunduva, durante o temporal do último domingo. O fenômeno ainda não foi confirmado oficialmente, mas chamou atenção. Os ventos devem ter ultrapassado a 100 km por hora. O impacto teria sido tão intenso que derrubou uma grande área de canavial. Imagens foram registradas pelo site Tem Coisas Jaú. Impressionam pela dimensão dos danos e pela forma como a plantação ficou deitada após a tempestade. A suspeita é de uma microexplosão atmosférica. É aquele fenômeno meteorológico severo e localizado, caracterizado por uma forte corrente de vento descendente que sai de uma nuvem de tempestade e atinge o solo em alta velocidade. Ainda até o momento não há uma confirmação oficial. Gente, preocupação. Santa Casa de Jaú alerta para risco de colapso no atendimento e cobra apoio de municípios, estado e governo federal. O hospital divulgou um comunicado ontem explicando que enfrenta uma grave sobrecarga no atendimento de urgência e emergência, causada principalmente pela falta de estrutura em parte da rede regional de saúde. Na prática, a Santa Casa afirma que muitos pacientes estão chegando lá sem terem passado pelo atendimento inicial adequado em suas cidades de origem. Segundo o comunicado, cada município deveria ser responsável pelo primeiro atendimento, estabilização do paciente, realização de exame e um suporte básico antes de caminhar caso mais grave para o hospital. O hospital também afirma que algumas unidades da região não estaria conseguindo receber de volta os pacientes já estabilizados, o que faz com que pessoas permaneçam internadas por mais tempo do que o necessário, ocupando leitos destinados aos casos graves e de emergência. Outro ponto destacado é a dificuldade para transferir pacientes de alta complexidade para hospitais especializados no estado. Segundo a Santa Casa, há casos de pacientes críticos permanecendo em Jaú, mesmo quando o hospital não possui habilitação oficial para determinado tratamento. É a nossa saúde, né, gente? É a luta na saúde. É a saúde. Dois homens foram presos pela PM após uma sequência de furtos em propriedades rurais. A ação rápida da polícia ajudou a esclarecer crimes que vinham revoltando moradores da zona rural. O caso aconteceu ontem pela manhã no bairro Terra de Santa Maria, em Itapuí. Uma vítima procurou a polícia militar, relatando que havia acabado de ter a casa furtada e apresentou imagens de monitoramento da propriedade. Os policiais reconheceram rapidamente um dos autores, já conhecido dos meios da polícia por furto. Com o apoio da equipe de monitoramento de Itapuí, os militares conseguiram identificar uma motocicleta ocupada por homens carregando um saco preto, deixando a área rural e seguindo ao centro da cidade. O suspeito foi localizado no Jardim Alvorada. Ele confessou o furto e apontou o comparsa e revelou ainda o local onde os objetos tinham sido vendidos por apenas R$40. Policiais foram até um ferro velho indicado. O proprietário confirmou a compra de materiais e entregou os produtos para a equipe policial. Na sequência, a civil identificou o segundo envolvido, estava num sítio morando com a família. Ele foi preso e conduzido ao plantão. Durante a apresentação da ocorrência, os policiais perceberam semelhanças entre os detidos e outros furtos recentemente. Os objetos recuperados foram devolvidos. E quem comprou agora, como é que fica também? Você vai comprar tudo isso aqui por 40 mil reais. Você sabe que é produto de furto. Como é que fica? Um acidente fatal foi registrado ontem e terminou com a morte de um morador de Bocaina. A vítima, 42 anos, conduziu uma mobilete pelo Jardim José Tonon quando sofreu uma queda. O homem seguia com o ciclomotor por volta de 9 horas, quando, por motivos ainda desconhecidos, ele perdeu o controle e bateu contra uma lixeira. O SAMU foi chamado rapidamente, porém a vítima não resistiu e morreu no local. Casado e pai de uma filha, ele foi sepultado hoje pela manhã lá em Bocaina. A nova Central de Polícia Judiciária de Bauru será oficialmente inaugurada amanhã às 18h30, numa cerimônia na Avenida Rodrigues Alves, em Bauru, na Vila Cardia. O evento contará com a presença do governador do estado, Tarcísio de Freitas, o secretário de Segurança Pública, Oswaldo Nico Gonçalves, o delegado-geral da Polícia Civil do estado, Arthur José Dian, do diretor do DEINTER 4, Ricardo Martins, e do delegado seccional de Bauru, Dr. Luciano. A obra teve um investimento de 10 milhões e 700 mil. Certo? Está feito o registro. No final de semana, um jovem de 18 anos foi atingido no pescoço por um disparo de arma de fogo quando estava nas proximidades de uma adega em Bauru. Por sorte, o tiro acertou a vítima de raspão. O fato ocorreu no sábado por volta de 8 da noite no Parque Santa de Virges. De acordo com o registro, a PM foi acionada pelo SAMU, onde o jovem buscou atendimento por meios próprios. Ele não soube informar a polícia o local exato do crime e alegou desconhecer a autoria. Ele não corre o risco de morte. A Polícia Civil cumpriu mandado de busca e apreensão em 6 endereços ligados ao prefeito de Tupã, Renan Vitor Pontelli, incluindo sua residência e a sede de sua empresa. A operação foi na última sexta-feira e faz parte de uma investigação que apura um possível envolvimento em lavagem de dinheiro no contexto de um caso de tráfico de drogas que tem como investigado principal Maurivan Giglio de Lima. De acordo com documentos judiciais, a investigação aponta que a empresa do prefeito, denominada Reprise Formaturas, teria realizado transações financeiras com esse Maurivan, preso por tráfico de drogas em 2024. Em nota, a assessoria do prefeito afirmou que o homem preso trabalhava como intermediário entre a empresa e os clientes e que por isso em 2023 recebeu 3 pagamentos via Pix da empresa do prefeito Reprise Formaturas. O juiz Fábio José Vasconcelos deferiu os mandados com base em manifestação do Ministério Público e da Civil. Durante a operação, o celular do prefeito foi apreendido. O Ministério Público e a Civil informaram que não vão se manifestar sobre o caso, que ocorre em segredo de justiça. Agora, gente, ouçam essa aqui, para você ficar nervoso que nem eu. Uma mulher de 30 anos foi presa em flagrante em São Manuel, suspeita de abandonar a própria filha de 6 anos sozinha em casa. De acordo com o BO, a PM foi acionada por vizinhos que ouviram o choro da criança. Os policiais encontraram a menina chorando, com fome, frio e febre. Através de uma fresta no portão, os agentes conversaram com a menina, que estava descalça e sem blusa de frio. Ela relatou que a mãe havia saído de manhã. Após 45 minutos de conversa, a própria criança conseguiu abrir o portão. O conselho tutelar foi informado e informou que a família já tinha histórico de negligência. Um tio da menina foi ao local e assumiu a responsabilidade pela sobrinha. Tem mais ainda. Segundo a polícia, no momento do acolhimento, a mãe chegou ao local extremamente alterada, tentando retirar a filha à força do carro do conselho tutelar e precisou ser contida. Ela foi presa por abandono de incapaz, maus tratos, desobediência e desacato, e devia tomar uma coçada, aquela coçada de marcar que nem marca boi, né? Uma marca em local que aparece bastante. Ela foi encaminhada à central de polícia. Como é que pode, não, pai? Que coisa, não? Gente, temos aqui o detalhe aqui. Um homem identificado apenas pelas iniciais EAS voltou a ser preso por furto após invadir o mercado durante a madrugada de ontem. O caso chamou a atenção porque, segundo informações, ele já foi detido outras vezes pelo mesmo tipo de crime, levantando novamente discussão sobre a reincidência de furtos. A ocorrência aconteceu ontem na rua Emílio Rampazzo Mineiro do Tietê. A PM foi acionada via cupom após denúncia de um furto em um estabelecimento no mercado Botura. Assim que chegaram ao local, policiais analisaram as imagens e reconheceram o autor, que já era conhecido por equipes por envolvimento em outras ocorrências. Com o apoio de outras viaturas, fizeram patrulhamento até que ele foi localizado. Temos aqui, os policiais também perceberam arranhões pelo corpo compatíveis com os sinais de escalada, indicando que ele teria pulado estruturas para cometer o furto. Ele recebeu voz de prisão. Será que ele fica agora preso? Ou vou esperar roubar mais um 6-7 furto para depois prender? Um adolescente foi preso pela PM ontem à noite após ser flagrado em atitude suspeita em uma praça conhecida pelo tráfico de drogas. Durante patrulhamento preventivo, os policiais perceberam o momento em que um dos indivíduos entregava um volume para o outro. Os dois correram tentando escapar. O caso aconteceu em Jaú, no Jardim Orlando Quezine Almeto. Após acompanhamento a pé, a equipe conseguiu deter um deles. Durante a abordagem, 3 papelotes de cocaína, dinheiro e um aparelho celular. Ele confessou que havia saído de outro bairro utilizando o transporte por aplicativo para realizar a venda de entorpecente. Os policiais também descobriram que o menor estava evadido da Fundação Casa, que depois foi confirmado. Temos um roubo registrado durante a noite, mobilizou a equipe da PM e terminou com a receptação e recuperação do celular da vítima. Poucas horas depois, o caso aconteceu em Jaú, no Jardim Bernardi. Após o crime, os policiais iniciaram buscas e localizaram o celular da vítima. Estava já lá no Frei Galvão. Durante o trabalho de ocorrência, os suspeitos do roubo também foram identificados pela equipe. Temos ainda aqui, gente, para fechar o nosso bloco regional, um caso de extorsão com ameaça de morte mobilizou a PM na região central de Jaú. A ocorrência ocorreu nas proximidades de uma agência bancária ali na rua Riachuelo e terminou com um homem preso em flagrante. De acordo com a PM, a vítima conseguiu pedir socorro ao gerente do banco por meio de WhatsApp, informando que estava sendo coagida por um suspeito que a acompanhava. A polícia foi rapidamente até o local. Durante a averiguação, os policiais descobriram que o criminoso havia tomado o celular da vítima e feito uma transferência via Pix no valor de R$ 1.900. Mesmo após a transação, ele continuou agindo e exigindo mais dinheiro e ameaçava até matar a vítima usando uma tesoura. Ainda segundo a polícia, o suspeito aguardou do lado de fora da agência enquanto a vítima tentava conseguir novos valores, mas não teve sucesso. Na sequência, ao retornarem para um estabelecimento comercial, os dois foram abordados pela polícia. O homem recebeu voz de prisão e foi levado ao plantão. Foi detido. Será que fica agora? Essa é a pergunta. Está aí, portanto, o nosso giro pela nossa região. 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Muito bem, muito bem. Tá aí, portanto, este nosso giro aqui pela nossa região com as principais notícias e as principais manchetes. Deixa eu ver aqui, dar um alô pra galera que tá com a gente aqui nos acompanhando. A gente sempre agradecendo, né? a Ivete Ximenas, Daniel e Wilson Faria, Maria Gonzaga dos Santos, Iracilda Soares, Luane Rosseto. Muito obrigado, gente. Agora, meio-dia e seis, vamos tomar uma aguinha. E a gente volta já já com o giro pelo Brasil e pelo mundo.
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1: Meio-dia 13. Vamos dar uma voltinha pelo Brasil e pelo mundo. Vamos lá, vamos lá, vamos lá. Pesquisa. Após o áudio, Flávio cai 6 pontos e perderia para Lula no segundo turno. Temos aqui ainda os destaques, as nossas manchetes. Vamos conferindo aqui pelo Brasil e pelo mundo. Perito da Polícia Federal, atente bem para a manchete. Perito da Polícia Federal é alvo de operação por supostos vazamentos do caso do Banco Master. Investigadores querem que Vorkalo, o dono do banco, devolva 60 bilhões de reais. Mais uma pesquisa. 55% dos brasileiros não confiam no Supremo. Não é novidade nenhuma. Filha de diplomata é atropelada e morre na zona sul do Rio. Portugal convoca Cristiano Ronaldo, que vai para a sua 6ª Copa do Mundo. Você vai conferindo os destaques. A empresa IP lança novos produtos de banho em meio à crise com a Anvisa. Mãe é presa, suspeita de torturar filho e mantê-lo acorrentado em Goiás. Irmã do presidente da Irlanda está entre os presos por Israel, em Gaza. Corpos de 2 dos mergulhadores mortos nas Maldivas são recuperados. Você vai conferindo as manchetes de agora, viu, gente? Pelo Brasil e pelo mundo. Surto de ebola na África liga alerta. Risco para brasileiros ainda é baixo. Incêndio perto de Los Angeles, Estados Unidos, leva quase 30 mil a deixarem suas casas. Gente, um menino entrou em armário durante um ataque à mesquita nos Estados Unidos. O medo. 5 homens armados invadem uma casa e fazem família refém na zona sul de São Paulo. Temos aqui. Adolescente suspeito de envolvimento com morte de guarda municipal em São Paulo é apreendido. Filho do fundador da Mango é preso pela morte do pai após queda de montanha. Ex-premier espanhol Zapatero é investigado por suposto tráfico de influência. Essas são as manchetes de agora pelo Brasil e pelo mundo. E a manchete principal aqui, ainda que está circulando hoje, é a seleção brasileira da convocação de ontem. São as opiniões, as broncas, as não concordâncias, as concordâncias. É o papo. É por isso que a gente vai tomar uma aguinha e voltamos com os destaques do esporte e também o tempo no nosso último bloco.
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1: Vamos nessa então, gente. Começar a seleção. Né? Se todo mundo fala, por que nós não podemos falar? Os goleiros foram convocados para a Copa do Mundo. Alisson, Eberson e Everton. Os zagueiros, Marquinhos, Gabriel Magalhães, Bremer, né, Ibanez e Léo Pereira. Laterais, Wesley, Alexandro, Douglas Santos e Danilo. Esse Danilo aqui é do Flamengo. Meio-campistas, Casemiro, Bruno Guimarães, Danilo do Botafogo, Lucas, Paquetá e Fabinho. Atacantes, Rafinha, Vinícius Júnior, Luiz Henrique, Gabriel Martinelli, Neymar, Endrick, Matheus Cunha, Ryan e o Igor Thiago para o Mundial, que começa no próximo dia 11. Muito bem. Gente, o assunto agora é Libertadores da América e a Sul-Americana fase de grupos. Hoje, essa semana aqui, teremos a penúltima rodada, hein, desta fase de grupos. Vamos ter hoje os jogos de hoje da Libertadores da América. 19 horas, Coquimbo e Tolima, Fluminense e Bolívar, Rosário e Universidade da Venezuela. 21 horas tem Santa Fé e Platense, Always Ready e Mirassol. 21:30 Boca Juniors e Cruzeiro. 23 horas Independiente del Valle e Libertad. Os brasileiros amanhã, 21:30 o Palmeiras recebe o Cerro Porteño. No mesmo horário o Flamengo recebe o Estudiantes. Na quinta-feira, 21:30 o Peñarol recebe o Corinthians. Certo? Muito bem, muito bem. Agora a Sul-Americana, os jogos de hoje, 19 horas, Deportivo Riestra e Torque. No mesmo horário, Audax Italiano e Barraca Central. 21:30, o São Riestra e Torque. No mesmo horário, Audax Italiano e Barraca Central.

0: Vamos com o brasileiro. Brasileirão da Série B. Um jogo ontem encerrou a rodada no final de semana. E a Ponte Preta tomou um chocolate em casa, hein? Ponte Preta 1, Londrina 4. Gente, o São Bernardo é líder com 17 na Série B. O Náutico tem 16, Sport 16, Vila Nova 16. O Novo Horizontino é o sétimo com 13. Gente, é o sétimo com 13. O Botafogo de Ribeirão Preto é o primeiro na zona de rebaixamento com 9 pontos. A Ponte Preta é a vice-lanterna, hein? Com 7 pontos. Tá aí, portanto, os nossos destaques do esporte. Finalzinho aqui do nosso programa. 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Quanto ao tempo, gente, segundo o Climatempo, as temperaturas permanecem do jeito que estão. E máximas e mínimas durante a semana ainda. Ainda hoje, segundo o Climatempo, nós temos uma pequena chance de instabilidade. Meio-dia e 25, tá na hora, Joe.
1: Vambora, Joe.
0: Vamos dar no pé. Vamos descansar. Muito obrigado. Uma boa tarde e até amanhã cedo.
1: Tchau, gente.

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1: Meu bem, você conhece Shangri-La?
2: Não.
1: Então, vamos?
2: Uhum.

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3: Muito bem, hoje é terça-feira, dia 19 de maio de 2026. Vamos com giro de notícias. O governo federal anunciou novos investimentos em infraestrutura para rodovias e ferrovias com foco na geração de empregos e melhoria do transporte de cargas. Especialistas avaliam que as obras podem estimular a economia regional nos próximos meses. Estados do Sudeste e Nordeste devem receber os primeiros projetos. A produção agrícola brasileira segue em alta neste semestre, impulsionada pelo bom desempenho das lavouras de soja, milho e café. Produtoras relatam um aumento da produtividade graças às condições climáticas favoráveis. O setor continua sendo um dos pilares das exportações nacionais. O mercado de trabalho apresentou crescimento no número de vagas formais em diversas regiões do país. Áreas como comércio, tecnologia e serviços lideram as contratações recentes. Economistas apontam sinais de recuperação gradual da renda das famílias. Essa foi as informações do Giro de Notícias, que voltaremos a qualquer momento.
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8: Uma hora em 9 minutos.
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7: Oba! Atenção, você que é fã de Dua Lipa. A cantora anunciou que vai lançar um álbum ao vivo e também um filme-concerto. As gravações foram feitas no México. O projeto vai se chamar Live from Mexico. E segundo a cantora, também teremos acesso aos bastidores.
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10: Carlo Ancelotti fez a convocação da seleção brasileira para a Copa. E esse time, antes da estreia no Mundial, fará dois amistosos preparatórios. O Brasil vai enfrentar o Panamá no próximo dia 31 de maio no Maracanã e depois vai encarar os egípcios no dia 6 de junho em território norte-americano. Lembrando que a seleção brasileira caiu no grupo C, ao lado de Marrocos, Haiti e Escócia. A estreia do Brasil será no dia 13 de junho contra Marrocos, no MetLife Stadium em Nova York, Nova Jersey.
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3: Muito bem, hoje é terça-feira, dia 19 de maio de 2026. Vamos com as informações do Giro de Notícias. Pesquisadores brasileiros avançam em estudos sobre inteligência artificial aplicada à saúde pública. Novos sistemas prometem acelerar diagnósticos e reduzir filas em hospitais. Universidades e centros tecnológicos ampliam parcerias para inovação médica. As cidades brasileiras intensificam campanhas de vacinação preventiva durante o período de mudanças climáticas. Autoridades reforçam a importância da imunização para evitar doenças sazonais. Unidade de saúde segue com atendimento ampliado. O turismo nacional registrou um aumento no fluxo de visitantes em destinos históricos e litorâneos. Hotéis e restaurantes comemoram o crescimento da movimentação econômica. Empresas do setor projetam uma temporada positiva para os próximos meses. Essa foi as informações do Giro de Notícias, que volta a qualquer momento.
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17: 2:08.
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6: Oba! Atenção, você que é fã de Madonna, a eterna rainha do pop, acaba de lançar o remix de I Feel So Free, produzido pela DJ produtora sul-coreana Peg Gu, um dos grandes nomes da música eletrônica atual. Lembrando que Madonna em breve vai lançar Confessions 2, seu novo álbum, com muita música eletrônica.

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7: Você sabia que o açúcar surgiu na Índia, onde era chamado de sal indiano? Durante muitos séculos, o açúcar ocupou um lugar de destaque no comércio mundial.
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10: De acordo com a imprensa esportiva espanhola, o atacante Lamine Yamal não entrará em campo na estreia da seleção espanhola na Copa no dia 15 de junho contra a seleção de Cabo Verde. Lembrando que o jogador rompeu o tendão da coxa esquerda no jogo do Barcelona no último dia 22 de abril. Não se sabe ainda se ele estará apto a jogar no segundo jogo da Espanha, no Grupo H, contra a Arábia no dia 21 de junho.
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4: Muito bem, hoje é terça-feira, dia 19 de maio de 2026. Vamos com as informações atualizadas do Giro de Notícias. A indústria automobilística anunciou novos investimentos em veículos elétricos e híbridos no Brasil. Montadoras prometem ampliar fábricas e criar tecnologias sustentáveis. O mercado acompanha o avanço da mobilidade limpa no país. Escolas públicas e privadas ampliaram programas de educação tecnológica para crianças e adolescentes. Cursos de robóticas e programação ganham espaço em diversas regiões. Educadores afirmam que a preparação digital será essencial para o futuro profissional. Cientistas brasileiros estudam novas alternativas para evitar recursos híbridos em áreas urbanas. Projetos de reaproveitamento de água apresentam resultados positivos em algumas cidades. O tema ambiental ganha destaque em debates nacionais. O comércio eletrônico continua crescendo no Brasil com o aumento das vendas por aplicativos e plataformas digitais. Pequenos empreendedores encontram novas oportunidades no ambiente online. Consumidores buscam praticidade e promoções nas compras virtuais. Essas foram as informações do Giro de Notícias que voltaremos a qualquer momento.
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3: 3 horas e 8 minutos.
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0: cenárias, vão protagonizar um evento cinematográfico estilizado e movido a ação, projetado para expandir a mitologia da franquia enquanto se sustenta por si só. O filme ainda não tem previsão de estreia.
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9: Você sabia que a pele e o pelo do seu pet refletem seu estado nutricional? O cuidado com a saúde da pele do seu cão é tão importante quanto o cuidado com seu organismo. A pele é o principal órgão pelo qual o corpo interage com o meio ambiente, sendo a primeira linha de defesa com o meio externo, o que reforça a necessidade de estar sempre atento às alterações dermatológicas que possam aparecer em seu animal.
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1: Oi, gente! Almanac Musical no ar e hoje a gente vai falar de Don't Stop Believing, canção da banda americana Journey. A faixa foi lançada em 1981 e faz parte do álbum Escape. Muitas vezes considerada a música de assinatura da banda, a canção se tornou um hit no top 10 da Billboard Hot 100 nos Estados Unidos e da UK Single Charts no Reino Unido. O single ultrapassou a marca de 4 milhões de downloads pagos em 2010, fato que não ocorreu com nenhuma outra canção lançada antes dos anos 2000. Vamos relembrar?

0: Almanac Musical de hoje fica por aqui. Até nossa próxima edição. Tchau.
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4: Muito bem, hoje é terça-feira, dia 19 de maio de 2026. Vamos com as informações do Giro de Notícias. O setor de energia renovável recebeu novos investimentos voltado à expansão da energia solar e eólica. Empresas apostam em soluções sustentáveis para reduzir os custos e impactos ambientais. O Brasil segue entre os países com maior potencial energético limpo. Universidades brasileiras anunciam programas de bolsa para incentivar pesquisas científicas em diferentes áreas. Estudantes terão acesso a projetos ligados à tecnologia, saúde e meio ambiente. Instituições reforçam a importância da inovação acadêmica. O esporte nacional movimenta milhares de jovens e projetos sociais espalhados pelo país. Iniciativas utilizam futebol, vôlei e atletismo para incentivar a educação e a inclusão. Comunidades relatam resultados positivos na formação de adolescentes. Essa foi as informações do Giro de Notícias que voltaremos a qualquer momento.
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0: 16 horas 5 minutos, estamos aqui, graças a Deus, mais uma tarde com vocês, mais um Terra Querida, começando agora, hoje terça-feira, dia 19 de maio 2026, e a temperatura marcando 19 graus, por ligar a sul do Tietê. Vamos agradecendo a Deus por mais esse dia e nós vamos com vocês até as 6 horas da tarde, até as 18 horas, com muitas músicas. E o nosso telefone também continua aí com você, 3644-2001. Estamos aqui atendendo todos os nossos ouvintes com muito carinho. Nosso abraço, nosso boa tarde, a nossa querida Igaraçu do Tietê, Barra Bonita e para toda a nossa região.
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0: Oba! Tá tudo prontinho, vamos começar o Terra Querida, recordando Jean Giovanni. Vamos lá.

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6: No último domingo, o piloto Max Verstappen teve que abandonar as 24 horas de Nürburgring após uma falha mecânica. Seu carro teve problemas no eixo de transmissão. Isso tirou sua equipe da disputa após várias horas na liderança. Verstappen pilotou ao lado de Dani Giuncadella, Lucas Sauer e Andorra Jules Gounon.
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16h23, é o Terra Querida. Nós vamos com música. Vamos recordar o César e o Paulinho. Vamos lá.

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4: Mantenha atividades para o seu pet. O bem-estar físico e comportamental do seu pet pode ser conseguido com uma dedicação de tempo para brincadeiras e com exercícios. Caso ele não tenha diversão proporcionada por brincadeiras e atividades, você pode ter em sua casa um bichinho depressivo ou entediado, que tornará também a sua saúde mais frágil, tadinho.
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16h37, é o Terra Querida. E nós vamos com música. Vamos recordar o Belmonte Omaraí. Vamos lá.

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16 horas 50 minutos, Terra querida. Muito obrigado pela companhia, vocês que estão com a gente nessa tarde. Vamos agradecendo. Finato, aquele abraço, nosso companheiro Leonardo, um abraço para toda a rapaziada aí. E nós vamos mandando para vocês aí. Primeiro é o Goiano Paranaense, vai lá pro Finato, Simodão. E depois, Peão Carreira e Zé Paulo. Vamos lá.

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1: Muito bem, hoje é terça-feira, dia 19 de maio de 2026. Vamos com as informações do Giro de Notícias. A inflação apresentou desaceleração em alguns setores importantes da economia brasileira. Analistas observam redução nos preços de determinados alimentos e produtos básicos. O cenário ainda exige a atenção das autoridades econômicas. Empresas de tecnologia ampliam programas de contratação remota para profissionais brasileiros. O modelo híbrido continua sendo adotado por diversas organizações. Trabalhadores buscam maior equilíbrio entre produtividade e qualidade de vida. A cultura brasileira segue em destaque com festivais regionais atraindo turistas e artistas de diferentes estados. Eventos musicais e gastronômicos fortalecem a economia local. Organizadores celebram o aumento do público participante. Essas foram as informações do Giro de Notícias que voltaremos a qualquer momento.
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16 horas, 10 minutos, é o Terra Querida. E nós vamos com música. Vamos recordar o Ramiro Viola e o Pardini. Vamos lá,

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1: Dezessete e vinte e dois é o Terra Querida. Muito obrigado vocês que estão com a gente, vamos agradecendo. E nós vamos com música. Vai lá pro Cidinho, Simodão, Teodoro Sampaio que canta. E depois nós vamos recordar o Lourenço e o Lorival. Vamos lá.

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4: Os organizadores do SP Open, maior torneio de tênis feminino disputado no Brasil, anunciaram a participação de mais duas tenistas brasileiras, Luísa Stefani e Bia Haddad. Bia é a atual tenista número 1 do Brasil e chegou ao top 10 da WTA em simples e tem 12 títulos na sua carreira. Bia também é a segunda tenista brasileira da história com melhor ranking na WTA.

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17h40, é o Terra Querida. Nós vamos com música. Vamos recordar o Zé Fortuna e o Pitangueira. Vamos lá.

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17h50, muito obrigado pela companhia de vocês. E nós vamos com música. Vamos recordar o João Mulato e o Douradinho. Vamos lá.

Nós chegamos ao final de mais um Terra Querida. Vamos deixar vocês com dois modão hoje, recordando aí o João Mulato e o João Mulato e o Pardinho, o João Mulato e Zé Matão e Carreirinho que canta, e depois Chitãozinho e Chororó. E nós vamos embora, amanhã mais um encontro com nós. Muito obrigado pela companhia, um bom final de tarde, uma boa noite e até amanhã às 4 da tarde, se Deus permitir. Até lá, tchau.

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3: Muito bem, hoje é terça-feira, dia 19 de maio de 2026. Vamos com as informações atualizadas do Giro de Notícias. Pesquisadores internacionais acompanham projetos ambientais desenvolvidos na Amazônia brasileira. Estudos buscam alternativas sustentáveis para a preservação da floresta e geração de renda. Comunidades locais participam de iniciativas ecológicas. O setor da construção civil apresentou crescimento na abertura de novos empreendimentos residenciais. A procura por imóveis aumentou em cidades médias e grandes centros urbanos. Especialistas acreditam em expansão gradual do mercado imobiliário. A tecnologia 5G continua avançando em cidades brasileiras, ampliando velocidade de conexão e novos serviços digitais. Empresas investem em infraestrutura para atender consumidores industriais. O setor espera acelerar projetos de inovação. Essa foi as informações do Giro de Notícias, que voltaremos a qualquer momento.
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9: Oba! Após 22 anos, Madonna e Michael Jackson têm músicas na parada Hot 100 da revista Billboard. A rainha do pop voltou às paradas com um novo single, Bring Your Love, que tem a participação de Sabrina Carpenter. A música estreou na posição de número 74. E o eterno rei do pop Michael Jackson voltou às paradas com Billie Jean, que está na posição 17. E mais, Human Nature, posição 29, Beat It, posição 32 e Don't Stop Till We Get Enough na posição 42. O motivo? Sua cinebiografia que está fazendo sucesso nos cinemas.
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0: 18 horas e 15 minutos. Olá, meus amigos, boa noite. Agora é boa noite, viu? Tá escuro. Temperatura 21 graus lá no cartódromo, há 10 minutos. É um prazer tê-los conosco mais uma vez. Tenham paz, espírito, luz nos seus caminhares e sejam felizes. E vamos lá, rapidinho, para mais uma interação de hoje. Que já está um pouquinho atrasado hoje, porque...
1: Perdeu horas, Zé Valinho?
0: Não, eu não. Eu sei que aqui na hora.
1: É 6 da tarde, não 6 da manhã, perdeu hora. Ô,
0: oh, louco. Não, o festival de bocejo aqui que eu posso contar.
1: Quebranto. É quebranto, Zé Maria? Quebrante.
0: Quebranto.
1: Quebranto, né?
0: É, dizem que é, né?
1: É louco, rapaz. Zé Maria tá abrindo a boca aí, eu engoli tudo da mesa, as coisas aqui.
0: Vai,
1: sono, velho. Tudo jóia, Zé Maria?
0: É alergia um pouco, né, pra variar.
1: Tá com alergia?
0: É, mudou o tempo, muda a alergia.
1: Ah, viu? Mas não é normal no maio. Maio, esse frio, Zé Maria, não é normal.
0: Ah, mas não tá frio, Marcelo.
1: Ah, tá sim.
0: Não, não tá, não tá não.
1: É, 6 horas da manhã tá muito frio, viu?
0: Tá, sei lá.
1: Dia triste, Zé Maria.
0: 15, 16 graus, não é frio não.
1: Chegar
0: 7, 8, vai ser frio.
1: Eu levanto 6 horas, eu vejo tristeza no dia. Triste, sabe? Tá, dá até dó de ver o dia. Não tem ninguém. No céu caindo lágrimas.
0: Nossa, como é que é?
1: Caindo lágrimas.
0: Poeta.
1: Cai na minha face, misturo com a minha.
0: Cai na careca.
1: É, cai na minha face. Espia. A tristeza. Ai, ai, ai. Bom, vamos lá, Zé Maria. Vamos fazer as perguntas.
0: Não,
1: que a gente tá atrasado.
0: Primeiro eu vou dar uma boa noite pra você. Não acerta a língua aqui que você vai matar na hora.
1: Pode Guti mandar.
0: Marti.
1: O quê?
0: Guti. Marti.
1: Gut Marti?
0: É.
1: Gut Marti. Isso aí é alemão.
0: Batou.
1: Gut Marti. Alemão. É, isso aí.
0: Muito bem. Tá de parabéns. Você vai responder tudo e hoje tá muito fácil.
1: Tá muito fácil, viu? Já matei até o Gut Marti.
0: Bem, então antes de você fazer as perguntas aí, vamos aos resultados do dia de ontem.
1: Sim.
0: Nós começamos ontem a segunda semana. Com 1.395 respostas e 2.132 visualizações no Facebook. Nestas 7 semanas, já somamos 10.601 participações e 14.344 visualizações no Face. Está de bom tamanho.
1: Com certeza. Vamos então com as perguntas de hoje, dessa terça-feira maravilhosa. É, os prêmios é o seguinte, já vou colocar aqui na tela, gente, os prêmios na geral aqui, ó. Teremos aqui o sorteio de, na sequência, de uma chaleira elétrica, um ventilador, uma panela de arroz elétrica e uma air fryer para fechar o sorteio dia 12 de junho, dia do namorado. Então, uma namorada vai ganhar uma cafeteira, né, Zé Maria?
0: Chaleira.
1: Um ventilador, uma panela de arroz ou uma air fryer?
0: É, mas eu tenho a impressão que elas vão querer air fryer.
1: E o Nilton mandou uma foto aqui do nosso galã aqui da cidade, ó. Você viu aí, Zé Maria?
0: Não.
1: Não viu?
0: Sempre depois pra mim.
1: É.
0: Eu não posso nem esboçar uma reação.
1: É verdade. Eu achei que tinha chego aí. Então vou ter que colocar aqui novamente.
0: Não.
1: O galã da cidade. É, rapaz, Zé Maria não tá fraco, não. A primeira pergunta de hoje.
0: Mas cadê?
1: Enquanto eu faço a pergunta, vai chegando, demora um pouquinho.
0: Então vai.
1: O aperto de mão surgiu na época das grandes batalhas. Era um sinal de confiança ou respeito? O aperto de mão que você dá pro seu amigo aí, né? Surgiu na época das grandes batalhas. Era um sinal de confiança ou de respeito? É a pergunta number one.
0: É.
1: Chegou aí, Zé Maria.
0: Ele emprestou sua cabeça minha aqui pra figura, viu? Né? É um jeitinho de arrumar a cabeça,
1: meu
0: isso aí.
1: Meu Deus do céu. Eu vou colocar os prêmios que é melhor.
0: Então vai.
1: Essa foto aí acaba assustando todo mundo.
0: Meu Deus, dá.
1: Dá um
0: calafrio.
1: Um atraso de vida aqui.
0: Calafrio.
1: Segunda pergunta. No seu quintal, há uma galinha com 10 pintinhos e uma cabra com um cabrito. Quantas cabeças você tem? No seu quintal há uma galinha com 10 pintinhos e uma cabra com um cabrito. Quantas cabeças você tem? Cabeças ali? Entre todos, é isso, Zé Maria?
0: Hein?
1: Ali, tem 10 pintinhos, são 10 cabeças. A galinha 11, a cabra 12, o cabrito 13.
0: só para dar um número que você gosta.
1: É?
0: É.
1: Mas é a resposta, 13?
0: Eu não sei, eu tô perguntando. Você que tá perguntando para mim.
1: No seu quintal, você tem que uma galinha pra mim. Tem um, há uma galinha com 10 pintinhos e uma cabra e um cabrito. Quantas cabeças você tem? Eu tenho uma cabeça só. É um? É eu?
0: Eu não sei.
1: Você tá perguntando quantas cabeças eu tenho? Eu tenho uma.
0: Tô me referindo aos animais aí.
1: Nossa senhora. Ou 13, né? É um ou 13 aqui, gente. Não tem outra resposta, Zé Maria?
0: Não.
1: Não, de jeito nenhum. Tô dando uma geral nos prêmios aqui.
0: Então, beleza.
1: É, não tenho. Provavelmente não é 13 porque você não gosta do número.
0: Siga
1: então
0: o féretro.
1: É um. Então é um. Essas são as perguntas, as respostas estão chegando já, Zé Maria. Temos aqui 186 pessoas respostas nesse momento, mas temos áudio aqui. Sabe quem veio aqui hoje visitar eu, Zé Maria?
0: Sei.
1: A Sandra Foliene. É,
0: viria,
1: trouxe linguiça para você, viu? E ela falou, Marcelo, você vai levar, você coloca. Aí eu coloquei na geladeira, né?
0: Mas...
1: aí depois eu falei, fome. Deixa eu guardar em outro lugar, guardei no meu estômago, Zé Maria. Agora eu vou, você vai querer.
0: Agora
1: tá guardado.
0: Credo.
1: Ai, Sandra, só por Deus.
2: Boa noite, Marcelo, José Maria, Caíque, Luciana, Eva das Neves, Júnior Bernardino, Paulo Sérgio, Newton Rossi, Leonardo Antunes, Denis Prates, Creuza Polônio e a todos os ouvintes e participantes do programa Interação. Desejo a vocês uma noite abençoada. Abraços, meus amigos. Fiquem com Deus. Espero que tenha gostado, Marcelo.
1: Eu guardei para Zé Maria.
2: Marcelo, essa pergunta aí dos animais aí, quantas cabeças eu tenho, ele, Zé Maria, tem uma só, porque o resto é dos animais.
1: Ah,
2: entendeu?
1: Entendi.
2: Eu já ouvi essa pegadinha. Essa, essa pergunta. Quer dizer, quantas cabeças eu tenho? Eu tenho uma só. E ele também, quantas cabeças ele tem? Uma só.
1: Ô, Sandra, é por isso do ódio dele, entendeu? Porque você acaba desvendando as coisas e fica bravo.
0: Bom, essa não é minha, viu, Marcelo? Essa aqui é da sua única, legítima e bela esposa, a dona Lu.
1: Viu?
0: Eu só mudei o contexto.
1: Vamos dar mais uma... O Carlão chegou também na sequência, Zé Maria.
3: Boa noite, Zé Maria.
1: Tudo bem, meu amigo?
3: Um ótimo programa para todos nós aí, todos os ouvintes e todos os participantes.
1: Já chegou de viagem, será? Nós
3: e nossos familiares. Acho fiquem todos, né? Com Deus. Abraço.
1: Beleza, Carlão.
3: Carlos Lazarinho. Boa noite, Nuto Rossi. Deus que abençoe você e sua família. Boa noite, Dona Márcia Laguti, Leonardo Antunes, Paulo Sérgio, Júnior Bernardino, Sandra Fuliano, Évora Neves, as irmãs Neves. Fiquem todos com Deus.
1: Beleza, então. Hoje também teve presença a nossa amiga Eva das Neves, veio também. Hoje foi o dia, viu, Zé Maria?
0: É?
1: Reunião, tudo quanto é lado aí, viu? Era fofoca pra lá, fofoca pra aqui. Tô falando.
0: É você quem faz fofoca.
4: Opa, atrasado, mas tá valendo, hein?
1: Ah,
4: boa noite, Zé Maria. Boa noite, Marcelo. Boa noite aí, o Newton, o Carlos, o Júnior. Também a Sandra, a Eva. Hoje usando o telefone da esposa, hein?
1: É.
4: Ah, meu amigo, cabeça vai longe, hein? Esqueci meu telefone na oficina. Mole o que mais? Mas tá valendo, abraço a vocês, hein?
1: Meu Deus. Pegou o celular da esposa, Zé Maria.
0: É, mas pega porque ele é malandro, porque ele pode muito bem pegar a viatura e buscar o
1: telefone. E lá buscar, né? Então, lógico.
0: Folgado.
1: É, folgado. Né?
5: Boa noite, Zé.
0: Boa noite,
5: Marcelo. Oi, Sandra. Respeito e uma só. Boa noite, Sandra. Beijão, amiga. Boa noite, Paulão. Boa noite, Júnior. Boa noite, seu Carlos. Um abraço da Eva das Neves.
1: Valeu,
5: boa noite.
1: Eva. Boa noite. Agora chegando o Leonardo Antunes, a Maria.
6: Boa noite, pessoal. Um abração para todo Leonardo. Mundo. Marcelo, professor José
1: boa
6: Maria.
1: Noite,
6: e também ao Caíque, que está sempre aí dando apoio. E também, pessoal, toda a equipe da Rádio Cidade aí que está trabalhando diuturnamente para levar informação e entretenimento. E interação, programa... Nós fazemos parte aí, comunicando uns com os outros, essa amizade maravilhosa aí. Um abraço para todos os nossos participantes, no geral.
1: Valeu, meu amigo. Boa noite, viu? É, Zé Maria, a Joana chegou por aqui.
7: Boa noite, Zé. Boa noite, Marcelo. Joana das Neves.
1: Opa, Joana.
7: Respeito e um só.
1: E um só. E a irmã, hein? A irmã não tá respondendo mais, a Maria. A irmã da Joana e da Eva. Agora que eu tô vendo que não tá chegando aqui.
0: Ontem, pelo menos, ela não veio. Semana passada, sim.
1: Veio semana passada? É verdade.
0: Sexta-feira vem.
1: É muito frio, Zé Maria. Muita gente não gosta de levantar da cama. Eu não gosto, Zé Maria.
0: Não.
1: Eu, se eu pudesse, eu ficava deitado, falava, minha esposa, por favor, traga um café da manhã minha pra mim.
0: Um leitinho.
1: É, um leitinho quentinho, né? Depois, minha esposa, traz uma comidinha gostosa, quentinha. É. Vem aqui. Ih, Zé Maria. Depois, agora, né, à noite, minha esposa faz uma jantinha gostosa.
0: Passa um pano, um pano quente e me enrola o pé.
1: É. Pega o secador, esquenta meus pés.
0: A Júlia na pela.
1: Ai, ai. A Dita chegou aqui, Zé Maria, foi só falar.
8: Boa noite, Zé. Boa noite, Marcelo. Boa noite. Dita das Neves. Respeito e uma só.
1: Beleza, então a Dita chegou aqui. Já tava sumida.
9: Não, não é não, é que eu tenho umas coisas pra fazer em casa. Eu poderia sim voltar sim pra buscar o telefone, mas não deu. E olha que eu tinha feito uma pesquisa lá no caso pra falar pro Zé e pra você também. Em 1970, aquela música Vai Pra Frente Brasil tinha 80, 90 milhões. Hoje, em 2026, a gente tá praticamente aí 210 milhões. Será que com o Neymar vai agora? Mas tá valendo, não é preguiça buscar o telefone não, viu, Zé?
1: Não.
9: É falta de vontade. Viu? Tá frio, Zé.
1: Se frio, deixa lá, né? Ah, eu não sei lá, Zé Maria. Ô Paulão, não sei, viu, da seleção. Tá todo mundo aí desconfiado. Vamos aguardar, né? Se vai, não vai. É, eu sei lá. Não tô botando muita fé, não, Zé Maria. Eu acho que não também. Que não vai dar certo, não. Mas vamos aguardar. Vamos aguardar esse momento. Até porque, Zé Mário, os jogos vão cair todos da primeira fase, tudo de noite, né? Tudo à noite.
0: Eu não vi a tabela ainda.
1: Todos os jogos à noite, infelizmente, viu?
0: E mais então, tarde que o normal, né?
1: É, quase 10 horas da noite tem um ali, então...
0: Então é normal.
1: Ah, mas não é, Zé Maria, porque se a gente ganha, como vai comemorar?
0: É?
1: Quase 10 horas da noite tem um ali, então...
0: Então é normal.
1: Ah, mas não é, Zé Maria, porque se a gente ganha, como vai comemorar?

0: talvez ela dê uma clareza para nós, hein? Talvez.
1: Eu não sei como que estão as outras seleções, né, Maria? Eu não estou acompanhando. Marcelo, não estou tendo tempo.
0: A Itália está fora.
1: Está fora. Você vê que o nível não está bom também,
0: Inglaterra,
1: né?
0: Inglaterra é aquele que a gente já conhece faz tempo. França é uma concorrente séria.
1: Então.
0: Portugal está bem. Espanha também. E tem a bendita Argentina aqui de baixo que pode surpreender, né? Tudo é possível. Mas vamos ver.
1: É.
0: 18h41, eu tenho comigo a Kelly Nuno de Venâncio, a Clarice Carvalho, a Cleide Olivato, Edna Oliveira, Claudinha Adriana, deixa eu ver quem mais, Sandra Poliene, a Edna de novo, a Leonilda outra vez, a Clarice Carvalho, a Cleide Olivato, a Cleide Olivato, a Clarice Carvalho, de novo, tá jogando bem, a Cleide também, a Clarice de novo, a Sandra, Cleide Olivato, Júnior Bernardino. Fazendo aqui confiança. Será? E o pessoal aqui está errando todas as na primeira aí. Ninguém prestou atenção na pergunta. O que vai ter hoje, Marcelo? Frango com polenta?
1: Linguiça da Sandra com suco. Del Valle. Vai ser muito bom, viu, essa noite. Tchau. Vai com Jesus. Vão com Jesus, né? Zé Maria também. É o fofoqueiro, pai. Fica só ligado e para até de falar também. É outro, viu? Quer saber o que está acontecendo ao redor. Ô Zé Maria, você parou o pessoal aqui. A Claudinha Adriana, você já falou, né? Confiança?
0: Já.
1: O Newton Rossi, sinal de confiança. Ele está respondendo, rapaz.
0: Ele respondeu algumas.
1: Né? É. A Sandra, respeito. A Cleusa Poloni, confiança e respeito também.
0: Nossa, ele para de encher o saco.
1: É. A Lourdes Teira. Mandou 12 boa noite. E mandou boa noite pro Claudinho, pro Vicente, pra Cida. E respondeu 12. 12 cabeça, né? 12 boa noite, Marcelo e Zé. Ela falou 12, hein? É resposta diferente, hein, Zé Maria?
0: Uai.
1: Eu somei 13, a Sandra 1. E a Lourdes Teira aqui 12. Uai.
0: 12.
1: E agora, hein?
0: Às vezes somou errado, né?
1: Bom, lembrando, gente, que é difícil mesmo. Isso não é nenhuma novidade mais, né?
0: Velha carpideira.
1: Mas é só responder. Pode acertar, errar, não tem problema, viu? Não tem problema, não. Eu sei que é difícil. Zé Maria faz mesmo de propósito. Zé Maria. Oh, meu Deus do céu. Deixa eu ver aqui.
0: Eu consegui apagar tudo aqui.
1: Eu não acredito.
0: Você acredita sim.
1: Eu vou então aqui, né, tentando ajudar, Zé Maria. Fátima, Fabrício, José Antônio Santos. Uma só, Zé Maria. A Lourdes Silva. Ô, minha amiga Lourdes, tudo bem? Que saudade de você, viu? Quando tiver tempo, apareça na rádio aqui. Um abração. Respondeu confiança. Chegando agora aqui. O Leonardo Antunes está respondendo. Respeito, Zé Maria. Respeito.
0: Respeito?
1: É, a Rose Soares, confiança. Uma só. A Rose está respondendo aqui também. A Rose voltou, mandou boa noite pra gente. Também a Lourdes Teira, confiança. É isso aí, gente. Vão acelerando o sorteio. A divulgação dos ganhadores é dia 12, tá? Então, dia 12 a gente divulga os nomes. Vamos lá. Descendo. Vamos lá. A Fabiana Silva, uma cabeça só, Zé Maria. Será que é uma só mesmo, Zé Maria? Que coisa. Pode ser. É. O Newton Rossi. Ih, Newton, ontem deu errado esse negócio ontem, né? Vou pôr agora, Zé Maria. Ontem eu e o Newton caímos do cavalo. Olha que foto bonita que ele fez, mas foi de ontem. Mas justo na hora que eu fui falar, tava rolando informação diferente, né, Newton? O Newton apagou na hora, falou, não, Marcelo, nossa senhora, isso aí não pode fazer, tem que fazer outra hora. Olha ali, ó, o Newton e o Denis atrás dele, só...
0: O Denis até
1: que tá bonitinho. O Denis que tá atrás de você. Zé Maria, o Denis... Tá aí com... Que é isso aí, um machado? Uma foice?
0: Uma foice.
1: Ih, rapaz.
0: Aquilo de cortar capim.
1: É, vem, Denis, vem, ele mandou aqui, ó. Misericórdia, Zé Maria. Ó, o Zé Maria tá iluminado aqui. Essa foto.

0: Hoje deu certo, viu, Nilton? Ontem não deu, deu errado. Um abraço, boa noite, meu amigo. Voltando aqui.
1: Sem comentário.
0: Ficou até sem voz agora. Oh, meu Deus do céu. Clarice Carvalho. Uma cabeça só, Zé Maria. A Clarice aqui também, ó. Tá vendo? Tá todo mundo aqui numa cabeça. É, isso aí. Eu também acho que é uma cabeça só. Eu contei 13, mas aí deu, a hora que deu 13, eu sabia que ele não ia fazer uma conta que dá 13. Então eu vou na Sandra aqui. Uma cabeça só. Eu acho, né? Ela já explicou o porquê aqui. Zé Maria fez cara feia até na hora. Que fez... Meu Deus do céu. Tá vendo aí, Zé Maria? Se localizou ou não? Não deu certo aí?
1: Não, já tá tudo em ordem.
0: Ah, então beleza. É isso aí, vamos continuar respondendo. Vamos acelerando, gente. Acelera porque temos uma bela air fryer maravilhosa. Já está aqui na cidade, inclusive, viu? Está guardada no nosso cofre. Agora, mais do que nunca, compramos um cofre, Zé Maria. Fica tudo preso lá agora. Tudo preso. Fechado. A Fabiana fazia tempo que ela não respondia bastante, né, Zé Maria?
1: Deu uma sumida.
0: É, agora ela está Só o Leonardo aqui que entrou no meio aqui rapidão, respondeu respeito. Aí elas já deixaram ele lá pra trás e vieram aqui numa. Acelerando, essa misericórdia. Eu não vou nem falar, mas que tá me dando tontura.
1: Ficando
0: zonzo, Zé Maria.
1: Tá ficando difícil de pegar de madrugada.
0: A labirintite tá. Tá aumentando, você é o louco.
1: Ô Marcelo, uma novidade pra você. Amanhã. Temperatura continua baixa de manhã, 16 graus, confortável para mim. E 21 à tarde, como está agora.
0: Vai chover?
1: Vai. Nos três períodos.
0: Nossa, senhor, mais muito?
1: Nos três, não. Quatro, né? Manhã, madrugada, manhã, tarde e noite. Não, 0,8.
0: 0,8 é pouquinho.
1: Aí pouco, mas chove, né? Daí esfria também. Dia 21, quinta, não chove. Agora, dia 22, gelo, a gente tá vendo, não chega, mas no sábado, eu vou até ver direitinho isso aqui, vou ampliar. Mas tem uma chuva boa, vou arredondar aqui, 23 milímetros. Vai chover 23 milímetros, deixa eu ver que períodos aqui. Todos eles menos à noite. Madrugada, manhã e tarde. 23 milímetros é chuva boa, hein? Não é chuva fraca, não. Então... Sábado tem chuva, amanhã também, quinta e sexta não. Depois vamos ver o domingo se chove ou não. Domingo não chove. Dá licença, daí ó. Domingo não chove. Pode ficar tranquilinho que você vai ter um fim de semana tranquilo. Fim não, né? Começo, porque domingo é o começo da semana. Fim é o sábado. É o sétimo dia em que Deus descansou, depois ele fazia o mundo. E nós conhecemos em parte, muito pouquinho. Bom, Lourdes Silva, Fabiana Silva, Sandra, Fabiana de novo, Teresa Polônio. Ninguém respondeu 13 aqui, Marcelo. Você é pé frio, hein?
0: Só eu escrevi, só eu somei. Poxa, meu Deus.
1: Fabiana de novo, a Lourdes Silva, o Leonardo Antunes. Uma cabeça e duas exclamações. Será, Leonardo? Será que você só tem duas cabeças? Ou uma cabeça, melhor dizendo? Eu tenho minhas dúvidas. A gente tem uma cabeça, deixa eu falar aqui, a cabeça que está encarnada e tem a cabeça etérea, que faz parte do perispírito, que é um outro corpo nosso. Então são duas. Maria Helena Viana, quer ver a Sandra falar? Já está inventando. Sandra Fuliani, respeito, Sandra Fuliani também. Maria Helena Viana de novo. São 18h37, acho que é hora da gente tomar aguinha. Esse coisinho aqui tá engraçadinho hoje, rapaz.
0: O que tá acontecendo, Zé Maria?
1: Tá aparecendo coisa que não tem interesse.
0: É, mas o que aparece? Eu não sei. A Maria Helena Viana, você viu aqui que chegou, né, Zé Maria?
1: Já falei várias
0: vezes. É, o Leonardo falou hoje, o povo tá 1000 graus, será o frio? Pode ser, viu? A Josiane chegou aqui também.
1: Esquentar o motor.
0: Respeito, número um. A Cleusa Polônio, os dois. A Cleusa geralmente trava, destrava. O Claudinho Adriano Oliveira aqui, confiança. A Creuza voltou novamente aqui, respondeu uma cabeça só, Zé Maria. É, a Creuza voltou, os dois, qual que é os dois?
1: Então, essas galinhas, esses cabritos, eles são todos fantasmas, só aparece um.
0: Ah, eu não sei não, tem pegadinha essas perguntas suas, Zé Maria.
1: Tem nada.
0: A Clarice tá respondendo, a Clarice é nova, né? É, gente nova. Ontem eu fui somar, viu, Zé Maria, a quantidade de respostas, bastante gente nova respondendo lá, viu, no vídeo. Que a gente não vê na hora aqui, porque eu fico com... A hora que o Zé Maria chega, enquanto tá a pergunta já pro pessoal, e o Zé Maria fica conversando aqui, né? Se preparando, meditando. Aí depois, no outro dia, que eu vejo que o Zé Maria...
1: Gostei da meditação.
0: É, o Zé Maria medita antes de começar o programa, né? Esse programa aqui tem uma produção aqui que leva 3-4 horas.
1: Eu faço um recolhimento.
0: É muita pressão psicológica.
1: Ontem, por exemplo... Eu vi, depois de 3 horas, o pessoal tá participando ainda.
0: Sim.
1: E marca aqui o momento do programa.
0: É.
1: Por exemplo, a Clarice Carvalho participou aos 30 segundos.
0: 20 então.
1: Segundos não, 0,3 minutos, 20 segundos.
0: Sabe quem chegou aqui, Zé Maria?
1: Não.
0: Ele tô magoado com ele, viu?
1: Juju.
0: Andou fazendo umas gracinhas aí, viu?
2: Boa noite, Marcelo. Boa noite, Zé. Boa noite, Kaique. Boa noite, Newton Rossi, Sandra Foliani, Carlos Lazarim, Eva das Neves, Paulão Soares, Maguila, Leonardo Antunes, professora Janete Isola, Nandão, seu Vicente Ferrari, Marisa Calçone e a todos os amigos ouvintes da Cidade FM. Um ótimo fim de terça-feira a todos. Abraço, meus amigos.
0: Um abraço, Júnior. Boa noite, viu, meu amigo? O Júnior que foi o ganhador da Air Fryer, né, Zé Maria, do mês passado?
1: Foi.
0: Foi ele que levou, né?
1: Ele mesmo.
0: É isso aí. Temos mais uma para esse mês, hein, gente? É só responder. Só isso.
1: 18h39, Marcelo. Vamos tomar aguinha porque o gogó tá ardendo.
0: A gente já volta, então.
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14: Visitas ao veterinário. Pelo menos a cada 6 meses, leve seu cãozinho ao veterinário, mesmo que ele esteja exibindo boa saúde. É importante fazer alguns exames periódicos, como acontece com os seres humanos. Afinal, cada fase da vida dele vai exigir algumas vacinas ou medicamentos preventivos.
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0: 18h46.
1: Respeito, Zé Maria.
0: Respeito.
1: Respeito. Essa pergunta aqui que você fez...
0: Tem, você tem que ter confiança também.
1: É, não, mas essa pergunta aqui... É, será que confiança também?
0: É, isso aí mesmo.
1: Vai na fé, Zé Maria.
0: De acordo com a conversa em off aqui.
1: Vai na fé. Ah, tomando nariz.
0: Eu não acho que seja respeito. Né?
1: Não, tem que ter respeito.
0: Não, não, nesse caso...
1: Nesse caso é confiança.
0: Eu acho que é confiança, porque... Se você desconfiar que o cara tá armado, disfarçado, você não vai apertar a mão dele, né?
1: É.
0: Se você desconfiar que o cara é um ladrãozinho, você não vai bobear para ele tirar o dinheiro do bolso.
1: Então é confiança.
0: Eu acho.
1: Não sei. É. Eu acho que é respeito.
0: Respeito?
1: Respeito.
0: Sabia que você ia ser contra. Para variar, né?
1: E o pessoal tá acelerando aqui, Zé Maria. Será que é o frio mesmo? Pode ser.
0: Olha, Marcelo, aqui eu tenho 1.100.
1: É, 1.107. A dona Delfina chegou. Ô, dona Delfina, boa noite. Dona Delfina foi que ganhou o jogo de jantar, né? Tava sumida também, né? O pessoal ganha, some, né, Zé Maria?
0: É.
1: Aí depois não ganha mais, fazer o quê?
0: Em vez de brigar para ganhar mais?
1: É, a Nilza, nada impede, viu? Quem ganhou mês passado, ganha nesse também. Tem gente que já aconteceu isso, de ganhar dois seguidos. A Nilza Calçone tá acelerando aqui, Zé Maria. A Fabiana fazia tempo que não acelerava, hein? Fabiana Silva. É.
0: Toma um cafezinho quente, agora vai e manda.
1: É, olha que coisa impressionante. Tá aqui, tá aqui. Bom.
0: Parece que caiu, Marcelo.
1: Não, a Madalena Tavares tá aqui. Uma só cabeça, né? A Madalena voltou aqui. Confiança. De onde é a Madalena? Será que é daqui mesmo? Deixa eu ver se consigo chegar aqui, Zé Maria.
0: Não conheço.
1: É. Não sei se é daqui. Bom. Quem ganha aqui é de fora, gente. Aconteceu muito que do nada apareceu um pessoal do Amazonas, né? O ano passado aqui, do nada, não sei o que aconteceu.
0: Ano retrasado.
1: É, ano retrasado já, Zé Maria?
0: Passa rápido, você
1: nossa, não percebe. Então, e aí o que a gente fazia? Mudava, né, o valor do...
0: Mandava
1: um pix do valor do prêmio, porque às vezes fica caro mandar o prêmio. Então a gente mandava a notinha.
0: Fica mais caro do que o prêmio.
1: É, você ganhou air fryer, a gente ganha, tipo, pagou... R$500, né? Zé Maria paga caro essas air fryer dele aí.
0: Paga o neutro.
1: É, e aí a gente mandava
0: o
1: dinheiro.
0: É um cara que ajuda ele aqui.
1: É. É um cara, gente boa. Conta cada história pra mim aqui, gente.
0: Quando pelo tá amor... dormindo. Quando tá dormindo.
1: É. Bom, agora ele falou que ia bater numa pessoa.
0: Só para de pedir. Eu não sou de paz, nunca briguei com ninguém. Você fica inventando essas histórias, o pessoal fica
1: com uma imagem. Eu bati mesmo. Deu um chute.
0: Bom, nesse caso, com razão.
1: Bem dada.
0: É. Meu Deus do céu. Então, nós tivemos aqui ontem 1.395 participações e 2.132 visualizações no Face. Mas foi aquele chutinho de leve, né?
1: Ou foi nada, velho. É, nossa, sabe que você fez o lembrar, Zé Maria? Você tá louco.
0: Você fica mexendo, né?
1: É, também, tirou do sério.
0: Você fala que quer e depois não quero mais. Aí complica.
1: Chute bem.
0: Plantão hoje lá em Barra Bonita, São Valentim, ali na Caio Simões, dois quarteirões para baixo da delegacia de polícia, na 282, telefone 3604-1234. Falecimentos. Aos 52 anos, o senhor Paulo Sérgio Pereira Ramos. Sepultamento foi hoje às 9 horas no cemitério São João Batista, aqui de Igaraçu, no Tietê. E também, aos 90 anos, o senhor Aderbal Venturoli. Sepultamento hoje às 16 horas no São João Batista, também aqui em Igaraçu, no Tietê, o mesmo cemitério. Condolências aos familiares e muita luz na chegada desses irmãos nossos lá no plano espiritual. Vagas de emprego. Atenção, oportunidade de trabalho. A vaga disponível para a função de soldador com contratação no modelo CLT. Aqui em Igaraçu do Tietê, a função é montador, caldeireiro, soldador. Salário compatível com a função, mais benefícios. Os interessados devem encaminhar currículo para o WhatsApp 14974006249. 14974006249. Não perca essa chance, hein? Já está um pouco difícil trabalhando, imagina assim. A 143ª subseção da Ordem dos Advogados do Brasil, OAB Barra Bonita, arroba OAB Barra Bonita, tem a honra de convidar os advogados e advogadas, estagiários e estagiárias, acadêmicos e acadêmicas de direito, toda a comunidade, para participar da Santa Missa em homenagem ao Santo Ivo, padroeiro da advocacia. A celebração será realizada no dia 19, hoje, às 19h30, na Matriz de São Joaquim e São Benedito, aqui em São Carlos.
1: Na Matriz.
0: Aqui em Igaraçu do TT. Arroba paróquia.sjoaquim.sbenedito, aqui em Igaraçu, para você obter informação. Santo Ivo é reconhecido historicamente como símbolo da justiça, ética, caridade e compromisso com os mais necessitados. Valores que inspiram diariamente o exercício da advocacia e o fortalecimento das instituições jurídicas. A iniciativa reafirma o compromisso da OAB Barra Bonita São Paulo com a valorização da advocacia, da espiritualidade, da dignidade humana e dos princípios que norteiam a atuação profissional e social da classe. Contamos com a presença de todos para este especial momento de celebração e fraternidade. 143ª subseção da OAB aqui em Barra Bonita. Está feito o convite. A missa então é daqui a pouquinho, 7h30. Igaraçu do Tietê, ação de vacinação nas escolas 2026. A Secretaria Municipal de Saúde, com parceria com a Educação de Igaraçu do Tietê, realizará uma importante ação de vacinação nas escolas com o objetivo de ampliar a cobertura vacinal e proteger crianças, adolescentes e profissionais da educação. Objetivos da ação, 2 pontos. Atualizar a caderneta de vacinação, resgatar esquemas vacinais incompletos, prevenir doenças imunodepressíveis ou preveníveis, fortalecer ações de educação em saúde, incentivar a conscientização sobre a importância das vacinas. Público-alvo: crianças e adolescentes menores de 15 anos matriculados nas escolas participantes. Também haverá vacinação de resgate contra o HPV para adolescentes de 15 a 19 anos não vacinados. A vacina contra a influenza, a gripe, será ofertada para professores e profissionais da educação que apresentarem comprovação de comorbidade prevista nos grupos prioritários. Importante: os estudantes deverão enviar a caderneta de vacinação e o termo de autorização assinado pelos pais ou responsáveis no dia da ação. As escolas que serão objetivo dessas ações: EMEI Prefeito José Perassoli, às 13h30 até às 15h. Tica Barasquim, das 8h às 10h30. Luiz Pérez Rodeiro, das 13h30 às 15h. Maria Helena Francisco Fraga, das 8 às 10h30, João Tuski, das 8 às 10h30 e das 13h30 às 15h. Sese, das 8 às 10h30, Camilo Saad, das 8 às 10h30 também. Ângelo Domese, das 8 às 10h30, Tavano, das 8 às 10h30 e das 13h30 às 15h. Odimir Maganha, das 8 às 10h30 e das 13h30 às 15h. Bono Nigama, das 13h30 às 15h. E José Conte, das 13h30 às 15h. Vacinar é um ato de cuidado, proteção e amor. Mantenha, pai responsável, a caderneta do seu filho em dia, vacinado de todas as maneiras possíveis. 18h55. 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A população brasileira está envelhecendo e os impactos na saúde já chamam a atenção. Um estudo da empresa Data 8 aponta que em aproximadamente 20 anos, metade de todo o gasto das famílias brasileiras com produtos e serviços de saúde será feita por pessoas com 50 ou mais. A chamada geração prateada deverá movimentar cerca de 559 bilhões de reais no setor em 2044, dentro de um mercado estimado em 1,1 trilhão de reais. Em 2024, pessoas com mais de 50 anos já representaram 35% dos gastos com medicamentos, planos de saúde, suplementos e outros serviços da área da saúde. O estudo também revela que o envelhecimento da população terá impacto cada vez maior no orçamento das famílias. Enquanto brasileiros com menos de 50 anos comprometem cerca de 8% da renda com saúde, esse número cai para, sobe para, vai subir 14% entre pessoas acima de 50 anos, mais de 20% entre idosos com mais de 80 anos. Especialistas alertam para a necessidade urgente de investimentos na área pública e privada, principalmente em medicina preventiva, estruturas de atendimento, redes de cuidados de longa duração. A expectativa de vida está aumentando, mas garantir a qualidade de vida para a população idosa será um dos grandes desafios do país nas próximas décadas. É. E aí não vai ter jeito, né? Em 44, Marcelo, se tudo correr bem, 44 mais 18 mais 75, tá aí com 70, 94 anos.
1: Que beleza, Maria.
0: É logo aí.
1: Ah, em 44?
0: É.
1: Ah, já vai fazer uns par de anos que eu não tô mais aqui, viu, Zé Maria?
0: 44 são 18, daqui até lá. Então, 18 com 75, são 93.
1: É, não sei não, Zé Maria.
0: Eu acho que o Denis já se encarregou de
1: mim faz tempo. Eu acho que é bem difícil, viu?
0: E nem eu quero viver 93, você é louco.
1: Mas a gente coloca você pra tomar um solzinho, fica tranquilo, deixa pra nós, viu, Zé Maria?
0: Inteirinho, gaga, não fala coisa com coisa, toma banho sozinho.
1: Coloca você lá, tomar um sol, tira você, coloca na cadeira do papai. Bom, vamos lá, Zé Maria. Vamos fazer as respostas, Zé Maria?
0: Vamos.
1: A primeira pergunta de hoje é sobre o aperto de mão, Zé Maria fez pra gente. O aperto de mão surgiu na época das grandes batalhas. Era um sinal de confiança ou respeito, Zé Maria?
0: De confiança.
1: Confiança.
0: Porque se você sabe que o cara tá armado, você não vai desconfiado, né? Então, naquele tempo era espada, né? Adaga, faca, enfim, outro tipo de armamento. Hoje é mais fácil, mais sutil, né?
1: Sim.
0: O cara conversa com você, deixa a garrucha ali atrás, em cima do cofrinho.
1: Misericórdia.
0: Então tem que tomar cuidado.
1: Não
0: é a respeito, não.
1: Muito
0: mais confiança.
1: Se então,
0: você desconfiar, você não vai apertar a mão de ninguém, não.
1: Então, confiança. Na segunda pergunta, no seu quintal há uma galinha com 10 pintinhos e uma cabra com um cabrito. Quantas cabeças você tem, Zé Maria?
0: Eu apenas uma. Estou perguntando, você tem. Não estou perguntando quantas cabeças de animais você tem no seu quintal.
1: Tá vendo? A Sandra matou certinho.
0: O meu já matou cedo também.
1: É. Mas eu acho que a Sandra foi a primeira, viu, Zé Maria?
0: Acredito que sim.
1: É. E ela passou a informação correta para todo mundo.
0: Voz Brasil, chegando aí. Um abraço a todos. Até amanhã.
2: 59 minutos, 20 segundos.
1: Temos 10 segundos ainda, viu, Zé Maria? 10 segundos já está chegando a Voz do Brasil.
0: Foi umas prefixos esquisitos. Né?
1: A gente volta amanhã.
0: Eu já saí da minha página aqui. Quantos são os participantes?
1: Deixa eu fechar aqui. Vamos lá. Chegou a Voz do Brasil, 1707. Parabéns, viu, gente?
0: Quanto?
1: 1707. É assim mesmo que eu gosto.
0: É. Quanto mais, melhor. Né?
1: É. Tchau, gente. Tchau, Zé. Até amanhã.
0: Amanhã.
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5: Olá, boa noite.
4: Boa noite para você que nos acompanha em todo o país.
5: Terça-feira, 19 de maio de 2026.
4: Vamos ao destaque do dia. Nova etapa do Move Brasil.
5: Anunciados 30 bilhões de reais em crédito para que taxistas e motoristas de aplicativo financiem a compra de carros novos a juros mais baixos. Vanessa Casalino.
6: Com Move, táxis e aplicativos, vai ser possível comprar carros novos de até R$ 150 mil, alinhados com a sustentabilidade.
4: Governo do Brasil também moderniza e simplifica regras para quem utiliza motocicletas como ferramenta de trabalho.
5: E ainda já estão valendo as novas regras para a contratação de consignado do INSS.
4: Agora, o beneficiário que solicitar empréstimo terá que validar a operação por meio de biometria facial. Raquel Mariano.
6: Para combater fraudes no sistema do INSS, estão em vigor as regras atualizadas para aposentados e pensionistas contratarem empréstimos por meio do site ou aplicativo do Instituto.
5: Proteção a crianças e adolescentes.
4: Política Nacional de Prevenção e Combate ao Abuso e Exploração Sexual agora é lei.
5: A medida prevê atendimento especializado às vítimas e às famílias e o fortalecimento das redes de assistência.
4: E você vai saber mais na Voz do Brasil sobre o combate à violência no ambiente digital.
5: Hoje na apresentação, eu, Luciana Vasconcelos e Luciano Seixas.
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5: Motoristas de aplicativo e taxistas poderão comprar veículos novos em condições facilitadas.
4: É o Move Táxis e Aplicativos, programa lançado hoje pelo Governo do Brasil em evento em São Paulo.
5: O programa vai financiar carros de até R$150 mil e, entre as vantagens, juros mais baixos e carência de 6 meses.
4: Também foram anunciadas medidas para os trabalhadores que usam motos em suas atividades.
6: O corre dos motoristas por aplicativo é todo por conta do trabalhador. Manutenção, aluguel de carro, veículo econômico para fazer o dinheiro render, é o que explica o motorista por app, Leandro Cruz.
2: Hoje o nosso trabalhador, ele trabalha 115 horas só para pagar o veículo. Está trabalhando para pagar agiota, para pagar carro, para pagar oficina, porque os carros estão sucateados.
6: 30 bilhões de reais em linha de crédito para financiamento e manutenção de veículos e capital de giro. É o total de recursos do programa que vai beneficiar os motoristas que trabalham e assumem riscos sem a proteção da CLT. Crédito concedido a juros mais baixos e que vale também para taxistas. Com o Move Táxis e Aplicativos, vai ser possível comprar carros novos, de até R$ 150 mil, reais, alinhados com a sustentabilidade. Veículos flex, híbridos flex, elétricos ou exclusivamente movidos a etanol e de montadoras habilitadas no programa Mover. Para acessar os motoristas por aplicativo, tem de ter cadastro ativo há pelo menos 12 meses e ao menos 100 corridas no mesmo aplicativo. Para os taxistas, basta estar registrado em atividade. E toda a economia sai ganhando, como destacou o vice-presidente Geraldo Alckmin.
7: Vai ganhar com isso o emprego, a indústria automotiva fabricando e vendendo veículos, o comércio, as concessionárias, movimenta a economia, ganha o consumidor com segurança automotiva.
6: Além do crédito, novas regras para modernizar e simplificar a rotina de mototaxistas, motoboys e entregadores sobre duas rodas, incluindo o fim da obrigatoriedade do curso de motofretista, explica o ministro da Secretaria-Geral da Presidência da República, Guilherme Boulos.
8: A medida provisória hoje, ela vai acabar com a obrigatoriedade do curso do motofretista, com a obrigatoriedade da placa vermelha e com a obrigatoriedade do mínimo de 21 anos para trabalhar de motofrete.
6: Para o presidente Lula, o Move Táxis e Aplicativos vai melhorar a vida principalmente daqueles que hoje alugam veículos para poder trabalhar.
9: É o seu patrimônio que vai sobrar para o seu filho, que vai sobrar para a sua mulher, que vai sobrar para a sua filha, e você pode vendê-lo a hora que você precisar vender para mudar de profissão. Essa é a diferença.
6: As linhas vão estar disponíveis a partir do dia 19 do mês que vem via BNDES. Para os homens, juros de 12,6% ao ano. Para as mulheres, 11,5%. A primeira parcela só daqui a 6 meses. Reportagem Vanessa Casalino.
5: O setor da construção civil é um dos motores da economia brasileira.
4: Além de movimentar a indústria e o comércio, ele gera milhões de empregos e ajuda a reduzir o déficit habitacional no país.
5: Durante a abertura do encontro da construção civil, o Minha Casa Minha Vida foi destacado pelo presidente Lula.
10: 2.840.000 contratos imobiliários foram assinados entre 2023 e março deste ano pela Caixa Econômica Federal. E o programa Minha Casa Minha Vida já representa mais da metade dos lançamentos e vendas de imóveis no país. Durante o Encontro Internacional da Indústria da Construção, que reuniu empresários e governo em São Paulo, o presidente Lula destacou os avanços do programa e os impactos do setor para o país.
11: 171 mil contratos do Minha Casa Minha Vida, FGTS, apenas no primeiro trimestre de 2026. 93% mais do que no mesmo período de 2023. A Caixa tem uma carteira de crédito imobiliário de 966 bilhões e 200 milhões. Isso significa 7,2% do PIB brasileiro, 68% do total do mercado imobiliário nacional.
10: O ministro das Cidades, Vladimir Lima, destacou que o programa Minha Casa Minha Vida fez o Brasil atingir o menor déficit habitacional da série histórica, caindo de 10% na década de 1990 para 7,2%. Isso significa que mais pessoas possuem casa própria e moram em locais com qualidade de vida.
12: O programa Minha Casa Minha Vida se transformou num programa que ele traz inclusão social. E mais do que isso, é mais do que tijolo, é mais do que cimento. Ele gera emprego, ele gera renda, ele inclui as pessoas, ele traz dignidade, ele traz qualidade de vida para as pessoas.
10: A cooperação mútua movimenta anualmente cerca de 800 bilhões de reais na economia nacional, entre recursos públicos e privados. Esse montante consolida a articulação entre o governo federal e a iniciativa privada como uma das principais forças de desenvolvimento do país. O programa Minha Casa Minha Vida já conta com mais de 300 bilhões de reais em investimentos. Além da construção de moradias, os recursos também são destinados a obras de saneamento, urbanização e mobilidade urbana. Reportagem Dima Soldi.
13: A abertura da Marcha Brasília em Defesa dos Municípios foi realizada hoje na capital do país.
14: O vice-presidente Geraldo Alckmin participou e falou sobre a importância de descentralizar políticas nacionais para fortalecer os governos locais.
13: E ainda ressaltou as políticas do governo do Brasil para atender os municípios brasileiros.
15: É a 27ª edição da Marcha dos Prefeitos, que este ano trouxe para Brasília mais de 15 mil gestores locais. O encontro, promovido pela Confederação Nacional de Municípios, é um dos maiores eventos municipalistas da América Latina e tem como tema "O Brasil que dá certo nasce nos municípios". O vice-presidente Geraldo Alckmin participou da abertura e falou sobre a importância do movimento, que há quase 3 décadas é uma das vozes da sociedade brasileira.
16: A Marcha dos Prefeitos é a marcha do municipalismo, num país que é o 5º maior país do mundo, com 5.569 municípios. É fundamental descentralizar, fortalecer governo local, onde as pessoas vivem. O governo local enxerga os problemas porque convive com eles, sente as suas necessidades.
15: A Marcha dos Prefeitos é realizada anualmente. O evento vai até dia 21, próxima quinta-feira. Prefeitos, vereadores e autoridades vão discutir temas de interesse dos 5.569 municípios brasileiros. Reportagem Luciana Colares de Holanda.
14: Mais 262 famílias nos municípios de Juiz de Fora e Ubá, na Zona da Mata de Minas Gerais, receberam a parcela única do Auxílio Reconstrução nesta terça-feira.
13: O benefício, no valor de R$ 7.300, é destinado a moradores que tiveram perdas materiais devido às chuvas que atingiram a região no fim de fevereiro.
14: De acordo com o Ministério da Integração e do Desenvolvimento Regional, até agora, 3.093 famílias afetadas pelas chuvas já foram atendidas com esse auxílio.
13: Mudanças nos empréstimos consignados para beneficiários do INSS.
14: Novas medidas de segurança e aumento do prazo para pagamento da dívida são algumas das novidades que começaram a valer a partir de hoje.
17: Para combater fraudes no sistema do INSS, estão em vigor as regras atualizadas para aposentados e pensionistas contratarem empréstimos consignados por meio do site ou aplicativo do Instituto. A partir de agora, será necessário validar a operação por meio da biometria facial, como explica a presidente do INSS, Ana Cristina Silveira.
18: Após solicitar o crédito junto ao banco, o beneficiário recebe a proposta no aplicativo Meu INSS com status pendente de confirmação e tem até 5 dias para confirmar a operação por reconhecimento facial.
17: O prazo de pagamento do empréstimo também foi ampliado para 108 meses. Com essa medida, quem possui consignado do INSS terá 1 ano a mais para quitar a dívida, além de poder começar a pagar a primeira parcela após 3 meses do contrato. A presidente do INSS explica também as mudanças nas margens dos empréstimos.
18: Parte da margem do empréstimo reservada ao cartão benefício e ao cartão consignado poderá ser utilizada para a contratação de empréstimos consignados, observando o limite global de 40% para benefícios previdenciários e 35% para benefícios assistenciais.
17: Na avaliação do presidente da Associação dos Aposentados e Pensionistas de Volta Redonda, no Rio de Janeiro, Geraldo Vida, essas mudanças vão trazer mais segurança para um público que sofre tentativas constantes de golpe.
19: Olha, eu tenho certeza que essas novas regras, elas vão ser muito importantes para evitar a quantidade de fraudes que os aposentados, e principalmente os aposentados nossos associados, tem sofrido com essa modalidade de empréstimo que o governo fez para beneficiar as pessoas e que está acabando se prejudicando, porque as fraudes são muito frequentes e são muito grandes e perigosas.
17: Caso a biometria não seja confirmada, o empréstimo não será concedido. No site do INSS, na opção Extrato Empréstimo Consignado, será possível conferir os contratos aprovados. Com locução de Raquel Mariano, reportagem Graziele Bezerra.
13: Crianças e adolescentes contam com um novo mecanismo de proteção.
20: O governo do Brasil oficializou hoje a Política Nacional de Prevenção e Combate ao Abuso e Exploração Sexual.
13: A medida foi publicada no Diário Oficial da União e visa garantir atendimento especializado às vítimas e famílias.
20: E ainda dá maior agilidade ao processo de responsabilização dos agressores.
21: O governo do Brasil oficializou nesta terça-feira a Política Nacional de Prevenção e Combate ao Abuso e Exploração Sexual da Criança e do Adolescente. A medida foi publicada no Diário Oficial da União por meio de portaria assinada pelo Ministério dos Direitos Humanos e da Cidadania. A política prevê atendimento especializado às vítimas e às famílias, fortalecimento das redes de proteção e integração entre os sistemas de saúde, assistência social, justiça e segurança pública. O texto também determina que os processos de escuta de crianças e adolescentes vítimas de violência respeitem os procedimentos previstos no Estatuto da Criança e do Adolescente, para evitar a revitimização. Entre os objetivos da iniciativa estão o combate à exploração sexual, a ampliação das ações preventivas e a responsabilização mais rápida dos autores dos crimes. A política também prevê campanhas permanentes de conscientização e ações educativas para enfrentar práticas culturais que naturalizam a violência sexual. A implementação será feita de forma articulada entre União, Estados, Distrito Federal e municípios, com coordenação do Ministério dos Direitos Humanos e da Cidadania. Claudimário Carvalho, para a Voz do Brasil.
13: A proteção a crianças e adolescentes também passa pelo ambiente digital.
20: Se você tem menores em casa, sabe o desafio que é controlar o que eles acessam pelo celular.
13: Para ajudar nessa missão, uma das medidas já aprovadas pelo governo do Brasil aumentou a classificação do YouTube, que agora não é recomendado para menores de 16 anos.
20: A decisão levou em conta parâmetros como conteúdos de violência extrema, nudez e apologia ao uso de drogas.
22: A advogada Tatiana Costa é mãe do Matheus, de 10 anos. Ela conta que, como toda criança, ele tem demonstrado interesse crescente pelo ambiente digital, mas o acesso é por tempo limitado e com muita parcimônia.
23: Uma criança de 10 anos, ela não tem cognição para filtrar
0: um vídeo que está passando no YouTube. Porque são vídeos muito rápidos, com muita informação, muito colorido, muito ágeis, que a cabeça da criança não processa, não filtra aquilo que ela está vendo. Então, isso eu acho muito perigoso.
22: Para ajudar e proteger crianças e adolescentes de conteúdos inapropriados no ambiente digital, o governo do Brasil tem adotado uma série de medidas. No início deste mês, a plataforma de compartilhamento de vídeos, YouTube, foi reclassificada como não recomendada para menores de 16 anos, acima da indicação anterior de 14 anos. O secretário nacional de Direitos Digitais, Vitor Oliveira Fernandes, explica o que motivou a decisão.
1: Dentro dessa plataforma, tem crescido bastante conteúdos que vão de cenas de violência, tortura, mutilação, homicídio. Há muitos conteúdos que também envolvem consumo de substâncias lícitas e ilícitas, vídeos que mostram em parcerias de influenciadores com outros serviços que são serviços restritos para maiores de 18 anos, como, por exemplo, serviços de casas de apostas.
22: A classificação indicativa tem caráter informativo e é destinada a pais responsáveis e à sociedade em geral. O agente da Polícia Civil do Distrito Federal e chefe da Seção de Investigação de Crimes Cibernéticos contra Crianças e Adolescentes, Roberto Vitor, destaca os crimes mais comuns envolvendo menores no ambiente digital.
3: Por padrão, o que mais nos preocupa enquanto polícia é uma espécie de alicerce. Financiamento progressivo é o acesso às crianças e adolescentes, a criação de uma cultura de segredo, e isso induz as crianças em erro para que elas, de alguma forma, sejam estimuladas a especificamente produzir conteúdo íntimo, fotos ou vídeos.
22: Além do YouTube, outras redes já haviam passado por ajustes na classificação indicativa. TikTok e Kawai, por exemplo, também foram reclassificadas para 16 anos. As mudanças fazem parte do Estatuto Digital da Criança e do Adolescente, sancionado pelo presidente Lula em setembro de 2025, com medidas voltadas à segurança online, proteção de dados, prevenção de riscos e responsabilização de plataformas por conteúdos ilícitos e práticas abusivas. Reportagem Gabriela Noronha.
13: E em tempos de telas, todo cuidado é pouco com crianças e adolescentes.
20: Para ajudar os responsáveis nessa missão, a população conta com um guia sobre o uso dos dispositivos digitais na infância e adolescência.
13: O guia orienta, por exemplo, sobre os riscos do uso excessivo de telas.
23: A estudante Esther Vitória de Almeida, de 13 anos, aprendeu na prática que a superexposição nas redes sociais pode ser perigosa. E depois de ser abordada por perfis suspeitos na internet, bloqueou a conta para que somente pessoas conhecidas tivessem acesso às suas postagens.
24: Muita gente muito mais velha começava a me seguir, começava a falar coisa e é perigoso isso para quem... Não entende, né? Falei para os meus pais, cheguei a falar para minha mãe, removi, mas eu acho que nem todo mundo tem essa mesma visão.
23: Dados do Comitê Gestor da Internet no Brasil apontam que 25 milhões de crianças e adolescentes acessam a internet no país e 98% deles usam o celular para se conectar. Mais de 80% têm perfis em redes sociais. E de olho na segurança das crianças e adolescentes, a Bruna Bezerra, professora de artes da escola em que a Esther estuda, começou um projeto para que alunos tivessem um olhar mais crítico ao navegar no mundo digital.
25: Para eles estarem consumindo um conteúdo verídico, estar ali verificando também em relação às fake news, se aquele conteúdo de fato vai ser sadio, né, para o conhecimento deles, incentivando essa prática do bom uso.
23: E para ajudar pais, responsáveis e educadores nesta missão, o governo do Brasil lançou um guia sobre o uso dos dispositivos digitais na infância e adolescência. O documento orienta, por exemplo, sobre os riscos do uso excessivo dos aparelhos, como atraso no desenvolvimento, sedentarismo e aumento nos níveis de ansiedade. O guia traz ainda informações sobre o tempo de tela adequado para cada idade. Crianças de 2 anos, por exemplo, não devem ser expostas a telas. Já para aquelas de 11 a 17 anos, a recomendação é de no máximo 3 horas diárias. O documento também reúne informações sobre a faixa etária ideal para cada conteúdo, direito à privacidade, educação midiática e uso pedagógico da internet e dos celulares. Ana Ungari Dalfobro, coordenadora-geral de Tecnologia e Inovação Básica do Ministério da Educação, explica a importância deste guia para a formação digital nas escolas.
2: Foi um material muito rico, construído pelo governo federal, com contribuição também da sociedade civil, e vem orientando muito as escolas a usarem ele exatamente como uma referência dentro desse tema de uso equilibrado das tecnologias digitais por crianças e adolescentes. Então foi um material pensado para as famílias, para os educadores, mas também para a sociedade de uma forma geral e para as empresas.
23: O Guia de Uso de Dispositivos Digitais está disponível na página da Secretaria de Comunicação Social do Governo do Brasil em www.gov.br/secom. Reportagem Graziele Bezerra.
20: E as políticas para a infância e juventude alcançaram 264 bilhões e 200 milhões de reais.
13: É o que aponta o relatório da Agenda Transversal Crianças e Adolescentes, divulgado pelo Ministério do Planejamento e Orçamento.
20: Do total, cerca de 121 bilhões de reais foram destinados à primeira infância, com a melhoria de infraestrutura de creches e a construção de novas unidades.
13: Já os recursos para a educação de crianças e adolescentes chegaram a 60 bilhões e 500 milhões de reais. E a saúde alcançou cerca de 7 bilhões e 500 milhões de reais.
20: Mudanças na Política Nacional de Avaliação e Exames da Educação Básica.
13: Entre as novidades está a inscrição automática de concluintes da rede pública no Enem, o Exame Nacional do Ensino Médio.
20: Um dos objetivos é integrar o Enem ao SAEB, o Sistema de Avaliação da Educação Básica, que avalia o ensino no país.
4: O Ministério da Educação publicou novas normas complementares para execução da Política Nacional de Avaliação e Exames da Educação Básica. Entre as novidades está a integração do Enem ao SAEB com ações voltadas à ampliação do acesso e da participação dos estudantes no exame. Com a mudança a partir da edição de 2026, os concluintes da rede pública terão inscrição automática no Enem. O estudante deverá apenas confirmar a participação e selecionar opções como a língua estrangeira da prova e eventuais recursos de acessibilidade. Outra medida prevê ampliação dos locais de aplicação do exame em cerca de 10 mil escolas. Com isso, a estimativa é que 80% dos estudantes concluintes da rede pública realizem a prova na própria escola onde estudam. As iniciativas reforçam o papel do Enem como instrumento de avaliação da educação básica e de ampliação de oportunidades educacionais. A meta do Ministério da Educação é alcançar em 2026 pelo menos 70% de participação dos concluintes do ensino médio das redes públicas no exame. Reportagem Júlio César de Oliveira.
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13: E foi deflagrada a nova fase da operação com foco no combate à comunicação do crime organizado em presídios.
20: A ação foi realizada ao mesmo tempo em 15 estados e integra o programa Brasil contra o Crime Organizado.
13: O principal objetivo é retirar celulares e outros itens proibidos das unidades prisionais, interrompendo comunicações ilícitas realizadas de dentro dos presídios.
20: Ao longo da semana, a operação acontece em unidades prisionais a partir de critérios estratégicos e de inteligência definidos pelas Forças de Segurança Pública.
13: A Operação MUTI integra o programa Brasil contra o Crime Organizado, lançado pelo governo do Brasil na última semana.
20: Desde 2023, já foram retirados quase 8 mil aparelhos celulares das unidades penitenciárias.
13: E essas foram as notícias do governo do Brasil.
20: Uma realização da Secretaria de Comunicação Social da Presidência da República.
13: Com produção da empresa Brasil de Comunicação.
20: Fique agora com as notícias do Poder Judiciário e do Congresso Nacional. Uma boa noite.
13: Boa noite para você e até amanhã.
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8: Você vai ouvir agora notícias do Poder Judiciário.
5: Primeira turma do STF decide que é competência da Justiça do Trabalho julgar a ação que envolvia normas de medicina do trabalho.
8: Acordo entre CNJ e DPU visa proteger órfãos do feminicídio.
5: Quatro legendas exibem propaganda partidária nesta semana.
8: Boa noite, eu sou Marcela Luiza.
5: E eu sou Walter Lima.
8: É competência da Justiça do Trabalho julgar ação que envolva normas de saúde, higiene e medicina do trabalho.
5: O entendimento é da primeira turma do Supremo Tribunal Federal, Marta Ferreira.
9: O caso concreto envolve uma ação proposta pelo Ministério Público do Trabalho contra o Estado do Amazonas, cuja pretensão era observância e o cumprimento das normas de higiene e segurança dos trabalhadores vinculados ao Hospital Regional de Eirunepé. Em discussão, saber se é competência ou não da Justiça do Trabalho julgar esse processo. Mas a maioria da primeira turma entendeu que, em se tratando de ação que versa sobre o cumprimento de normas de saúde, higiene e medicina do trabalho, como é o caso do processo em análise, a competência é da Justiça do Trabalho, seguindo o voto do relator, o ministro Flávio Dino.
8: Em evento realizado no STF, no Dia Nacional da Defensoria Pública, o Conselho Nacional de Justiça e a Defensoria Pública da União assinaram um acordo para proteger órfãos do feminicídio.
5: O CNJ vai recomendar aos tribunais estaduais que comuniquem às defensorias a existência de filhos vítimas desse tipo de crime para agilizar o pagamento da pensão especial prevista em lei.
8: Para o presidente do STF e do CNJ, ministro Edson Fachin, a parceria é importante para garantir a proteção de crianças e adolescentes.
5: Fachin também destacou que o acordo vai ampliar mecanismos de busca ativa e de acolhimento institucional.
8: Prova obtida legalmente em ação civil pode ser usada em investigação criminal, mesmo com extinção do processo original, sem julgamento do mérito.
5: Esse posicionamento é do STJ. Fátima Uchoa.
10: Uma gestora de investimentos pediu compartilhamento com o inquérito da polícia.
5: Posicionamento é do STJ. Fátima Uchoa.
10: Uma gestora de investimentos pediu compartilhamento.

0: nulidade ou irregularidade na obtenção do material. O voto que prevaleceu foi o do ministro Sebastião Reis Júnior.
1: Mais um dia de mutirão na Ilha do Marajó. Hoje foi no município de Melgaço.
2: Justiça do Trabalho leva serviços a moradores da região. Luma Soares.
3: Neste segundo dia, foram promovidas capacitações sobre combate ao trabalho escravo e exploração infantil, além de cursos de informática para estudantes da rede pública. Com cerca de 28 mil habitantes e grandes desafios de infraestrutura, Melgaço recebe apoio da Itinerância, que oferece serviços de justiça, cidadania e saúde até sexta-feira.
1: Nesta semana, os partidos União Brasil, Movimento Democrático Brasileiro, Progressistas e Partido Socialista Brasileiro vão exibir propaganda partidária no rádio e na TV, entre as 19h30 e 22h30.
2: As inserções serão transmitidas na terça-feira, quinta e sábado. Estevam Furtado.
4: O MDB terá o maior tempo de exibição na semana, 7 minutos e meio no total. O PSB terá 4 minutos de propaganda, divididos entre quinta e sábado. O PP exibirá 3 minutos de propaganda na terça-feira. Já a União Brasil terá uma inserção de 30 segundos, também na terça. A propaganda partidária serve para que os partidos apresentem ideias, mostrem ações no Congresso e falem sobre temas políticos e sociais.
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1: Uma boa noite.
2: E até amanhã.
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7: Eu sou Paula Groba.
8: E eu sou Humberto Pinheiro.
7: E estes são os destaques de hoje do Jornal do Senado, que começa agora.
8: Davi Alcolumbre confirma a sessão do Congresso para analisar vetos que impedem repasses a municípios.
7: Projeto no Senado pode liberar fabricação de medicamentos como Monjaro pelo SUS.
8: No Senado, presidente do Banco Central defende mais autonomia e detalha ações em investigação sobre o Banco Master.
7: Boa noite.
8: Boa noite.
7: Em meio à pressão de prefeitos por mais verbas, o presidente do Congresso, Davi Alcolumbre, anunciou que vai convocar uma sessão conjunta para analisar vetos do presidente Lula que barram o repasse de recursos federais a municípios inadimplentes.
8: A medida pode beneficiar mais de 3 mil cidades. As informações com o repórter Márcio Maturana.
9: O presidente do Congresso, o senador Davi Alcolumbre, anunciou nesta terça-feira que vai convocar para os próximos dias uma sessão conjunta da Câmara e do Senado com a finalidade de analisar os vetos do presidente Lula ao projeto da Lei de Diretrizes Orçamentárias de 2025, que impedem mais de 3 mil municípios em dívida com a União de assinarem convênios para recebimento de recursos por meio de transferências voluntárias, programas, projetos ou emendas parlamentares. O presidente da Câmara dos Deputados, Hugo Mota, e o ministro das Relações Institucionais, José Guimarães, estavam ao lado de Davi no momento do anúncio.
10: Eu queria, Guimarães, com a compreensão do governo, e eu sei que nós teremos, e ao lado do presidente Hugo Mota, anunciar aqui na Marcha dos Prefeitos que nós vamos ainda hoje, eu e o presidente Hugo, os líderes congressuais, os líderes do governo, organizar rapidamente uma sessão do Congresso Nacional para que a gente possa analisar esses vetos, derrubar esses vetos e entregar para mais de 3 mil municípios a possibilidade de acessarem mais recursos do Estado brasileiro.
9: O anúncio foi feito durante a 27ª Marcha à Brasília em Defesa dos Municípios, conhecida como Marcha dos Prefeitos. O evento acontece até esta quinta-feira, dia 21, reunindo mais de 3 mil gestores municipais e outras autoridades. O objetivo principal do evento é discutir investimentos, repasses e demandas dos municípios no Pacto Federativo.
7: E o Senado avançou em uma proposta para reduzir as perdas de grãos e aumentar a capacidade de estocagem no campo.
8: A Comissão de Desenvolvimento Regional aprovou o projeto que cria o Programa de Armazenagem Rural, com financiamento para a construção de silos e armazéns nas propriedades. Repórter Maurício de Santi.
11: Com o objetivo de reduzir

0: Reduzir perdas na produção agrícola e melhorar a logística no campo, a Comissão de Desenvolvimento Regional aprovou uma proposta para ampliar a capacidade de armazenagem de grãos no país. O projeto prevê que 10% dos recursos dos fundos constitucionais do Norte, Nordeste e Centro-Oeste sejam destinados à construção de silos e armazéns dentro das propriedades rurais. O relator, senador Cid Gomes, do PSB do Ceará, afirmou que os debates na comissão mostraram a importância do investimento em armazenagem rural.
1: Nós entendemos que o projeto de lei número 1070 é uma iniciativa fundamental para o desenvolvimento do setor agrícola. A audiência pública e as sugestões legislativas revelaram que os bancos, administradores dos fundos constitucionais, já perceberam a relevância da armazenagem rural.
0: A criação do programa de armazenagem rural, que tem como autora a senadora professora Dorinha Seabra, do União do Tocantins, segue agora para análise da Comissão de Assuntos Econômicos.
2: Em meio às investigações envolvendo o Banco Master, o presidente do Banco Central, Gabriel Galípolo, defendeu a atuação da instituição e cobrou do Senado a aprovação do projeto que garante mais autonomia financeira e orçamentária ao BC.
3: Galípolo participou nesta terça-feira de audiência na Comissão de Assuntos Econômicos. A reportagem é de Marcela Diniz.
4: Com 5 horas de audiência, Gabriel Galípolo falou desde políticas de juros até o escândalo do Banco Master. Sobre o caso, ele afirmou que o BC colabora com as investigações e agiu certo ao afastar os servidores Paulo Sérgio Souza e Beline Santana, suspeitos de atuar em favor do banqueiro Daniel Vorcaro.
5: Não cabe ao Banco Central julgar, vai ser a justiça que vai determinar o que realmente ocorreu. Mas os indícios em si já foram algo que foi muito grave e que causou uma grande sensibilização por parte de todos os servidores, eu inclusive ali.
4: Os senadores apontaram falhas na governança do Banco Central. Eduardo Braga, do MDB do Amazonas, citou a falta de avaliação de risco em movimentações financeiras atípicas.
6: Nós tomamos um tombo no fundo garantidor, equivalente a 1/3 do que nós tínhamos de reserva, porque foi permitido exatamente que os ativos e aquisição nos últimos anos fosse feito fora da curva da média. E isso é responsabilidade do Banco Central.
4: Galípolo admitiu limitações operacionais. Disse que o Banco Central perdeu cerca de 1.200 servidores na última década, quando saltou o número de instituições a serem fiscalizadas. Ele pediu que o Senado aprove proposta que amplie a autonomia financeira e orçamentária do BC.
2: A senadora Tereza Leitão, do PT de Pernambuco, defendeu a aprovação do projeto que cria a Política Nacional de Minerais Críticos e Estratégicos. Segundo a parlamentar, o Brasil precisa transformar suas reservas minerais em vetor de desenvolvimento tecnológico, industrialização e fortalecimento da soberania nacional diante da crescente disputa internacional por terras raras e minerais estratégicos.
3: De acordo com Tereza Leitão, o país ocupa posição privilegiada no cenário global por concentrar uma das maiores reservas de terras raras do mundo. Ela ressaltou que o debate vai além da atividade mineradora e envolve temas como segurança energética, inovação tecnológica e autonomia econômica do Brasil.
7: Estamos legislando sobre a capacidade do Brasil decidir sobre seus próprios recursos naturais e de garantir que as riquezas nacionais beneficiem o povo brasileiro.
2: Já o senador Jaime Campos, do União de Mato Grosso, defendeu a criação de benefícios para estudantes que mantêm em dia os pagamentos do Fundo de Financiamento Estudantil, o FIES. O parlamentar reconheceu a importância da nova etapa do Desenrola, programa federal voltado também à renegociação de dívidas do FIES, mas afirmou que os alunos adimplentes também precisam ser valorizados e estimulados.
3: Jaime Campos anunciou que vai apresentar uma emenda à medida provisória do programa para criar uma política permanente de incentivo aos bons pagadores, com medidas como redução de juros e condições mais vantajosas de financiamento. Segundo o senador, a proposta busca tornar o FIES mais justo, reduzir o endividamento estudantil e reconhecer quem cumpre regularmente seus compromissos financeiros.
8: Cria uma política permanente de valorização dos bons pagadores por meio de incentivos financeiros, juros mais baixos e ampliação dos prazos, carências e mecanismo que preserva a adimplência dentro do programa. A lógica é simples: além de ajudar quem está endividado, é justo também premiar quem cumpriu corretamente com suas obrigações.
2: A liberação do Mounjaro para crianças e adolescentes com diabetes tipo 2 reacendeu o debate sobre o acesso a medicamentos usados também no tratamento da obesidade.
3: No Senado, um projeto autoriza a fabricação desses remédios pelo SUS, mesmo durante a vigência da patente. As informações com o repórter Márcio Maturana.
9: O Monjaro, nome comercial do medicamento emagrecedor que usa a substância tirzepatida, foi liberado para crianças e adolescentes a partir dos 10 anos que precisam tratar diabetes tipo 2. A decisão da Agência Nacional de Vigilância Sanitária, Anvisa, já foi publicada no Diário Oficial da União. O cirurgião especialista em emagrecimento, José Afonso Salé, disse à equipe da Rádio Senado que a novidade é bem-vinda para o tratamento de obesidade e diabetes, mas ressaltou que é preciso cuidado.
10: O diagnóstico precisa ser feito por equipe médica especializada, a recomendação da dose e o acompanhamento desse tratamento e os suportes nutricionais e suportes multivitamínicos são fundamentais.
9: O Senado analisa um projeto que permite ao governo autorizar a fabricação desse medicamento, mesmo que ele ainda esteja protegido por patente. A proposta prevê também a produção do remédio no Brasil e a ampliação do acesso ao tratamento da obesidade pelo Sistema Único de Saúde. A autora do projeto é a senadora doutora Eudócia, do PSDB de Alagoas.
11: A licença compulsória poderá ser adotada pelo Poder Executivo quando houver insuficiência de oferta, preços elevados e impacto relevante na saúde pública após análise da Anvisa.
9: Esse projeto precisa ser aprovado pela Comissão de Ciência e Tecnologia e pela Comissão de Assuntos Sociais antes de seguir para a votação na Câmara dos Deputados.
3: Com edição de Paulo Grova e trabalhos técnicos de João Lira, o Jornal do Senado fica por aqui. Acompanhe agora as notícias da Câmara dos Deputados. Boa noite.
2: Boa noite e até amanhã.
12: Jornal Câmara dos Deputados. Comissão aprova garantia de direitos para mulheres da pesca artesanal.
13: O projeto autoriza faixas para o transporte coletivo privado de passageiros.
12: Deputados comentam ações em defesa do fortalecimento dos municípios.
14: Boa noite. Luísa Canziani, do União do Paraná, defende o fortalecimento dos municípios e afirma que as transformações do país começam nas cidades. Segundo ela, saúde, educação, infraestrutura e segurança dependem de políticas públicas voltadas à realidade local.
12: Luísa Canziani acredita que o desenvolvimento nacional exige apoio aos pequenos municípios e destaca a importância da atuação municipalista. Ela também cita o avanço de obras de infraestrutura no interior do Paraná como exemplo de investimento que impacta diretamente a população.
14: Charles Fernandes, do PSD, celebra os 186 anos de emancipação política do município de Palmas de Monte Alto, na Bahia. O congressista destaca a história da cidade e sua importância como base para outros municípios vizinhos, como Guanambi.
12: Charles Fernandes saúda a população e a gestão de Palmas de Monte Alto, reconhecendo o município como polo agrícola e econômico regional. Ele cita o envio de suas emendas como prova de seu compromisso com o desenvolvimento da cidade e agradece o título de cidadão honorário recebido.
14: João Daniel, do PT, celebra acordo de cooperação para obra de abastecimento de água na bacia leiteira do Alto Sertão de Sergipe, com investimento de mais de 600 milhões de reais dos governos federal e estadual. O deputado afirma que a adutora vai contribuir para o desenvolvimento regional.
12: João Daniel ressalta que o projeto fortalece a agricultura familiar, as áreas de reforma agrária e a economia do interior de Sergipe. Entre os municípios beneficiados, ele cita Canindé de São Francisco, Poço Redondo, Monte Alegre, Nossa Senhora da Glória e Porto da Folha.
14: Na avaliação de Marcelo Nilo, do Republicanos da Bahia, a população baiana enfrenta graves problemas nas áreas de emprego, educação e segurança pública. O deputado afirma que o estado vive uma das piores crises administrativas de sua história.
12: Marcelo Nilo chama a atenção ainda para a superlotação dos hospitais estaduais e relata que pacientes enfrentam condições precárias nos corredores das unidades de saúde. Segundo o parlamentar, falta sensibilidade e compromisso humanitário por parte do governo estadual.
14: Carla Dixon, do PL, cobra do governo do Rio Grande do Norte apuração sobre o surgimento de uma sigla associada à facção criminosa na região do Morro do Careca, ponto turístico localizado na praia de Ponta Negra, em Natal.
12: Carla Dixon avalia que o episódio expõe a fragilidade na proteção de áreas turísticas e ambientais do Rio Grande do Norte. Ela cobra do poder público estadual maior proteção a moradores e visitantes com medidas efetivas de segurança em locais que são símbolos do estado.
14: Valdenor Pereira, do PT, realça a pesquisa segundo a qual 67% dos baianos aprovam a gestão federal e 56% apoiam o governo da Bahia. Ele reforça também a tendência dos eleitores em votarem candidatos vinculados às atuais gestões, contra 10% de apoiadores da oposição.
12: Na visão de Valdenor Pereira, os dados refletem o reconhecimento dos avanços sociais e melhorias na qualidade de vida da população, alcançadas graças a políticas públicas e programas sociais. Ele se orgulha de fazer parte de um projeto que vem transformando a vida dos baianos.
14: Ícaro de Valmir, do Republicanos de Sergipe, homenageia a TV Atalaia pelos 51 anos de fundação, celebrados em 17 de maio. Ele reconhece o trabalho dos profissionais que mantêm a emissora próxima das comunidades, fortalecendo a democracia e contribuindo para a cidadania.
12: Capitão Alberto Neto, do PL do Amazonas, critica a política do governo federal para o setor elétrico. O deputado sustenta que, apesar de o país ter uma matriz elétrica majoritariamente renovável, ainda impõe custos aos consumidores por meio de subsídios e da contratação de energia mais cara.
14: Capitão Alberto Neto também questiona o uso de diesel para gerar energia no Amazonas, mesmo com a presença de grandes reservas de gás natural no estado. Ele alerta que o aumento da tarifa afeta famílias, comerciantes e produtores rurais, além de afastar investimentos externos.
12: Valmir Assunção, do PT, salienta a parceria entre os governos do estado e federal para fortalecer a agricultura familiar na Bahia. Ele destaca a entrega de 100 refrigeradores de leite e os R$3 bilhões investidos para a inclusão de povos tradicionais.
14: O deputado anuncia também a ordem de serviço para a pavimentação de 37 quilômetros da estrada que liga Uruçuca à Serra Grande, aguardada há 13 anos. Para Valmir Assunção, as ações criam oportunidades reais para fortalecer o povo baiano.
12: Agricultura. Comissão da Câmara aprova a garantia de direitos para mulheres da pesca artesanal. A repórter Júlia Lopes tem mais detalhes.
15: A Comissão do Trabalho da Câmara dos Deputados aprovou um projeto que reconhece legalmente as mulheres que atuam na cadeia produtiva da pesca artesanal como trabalhadoras do setor. O objetivo é garantir acesso igualitário a direitos sociais e previdenciários. A pesca artesanal é exercida por pescadores e pescadoras profissionais de forma autônoma ou em regime de economia familiar, utilizando meios próprios de produção ou contratos de parceria com ou sem embarcações de pequeno porte. No texto, passam a ser reconhecidas como trabalhadoras da pesca artesanal as mulheres que atuam em atividades como preparo de redes, armadilhas e embarcações, captura, cultivo e manejo de organismos aquáticos, limpeza, salga e processamento do pescado e de seus derivados. Com a proposta, essas trabalhadoras poderão ter acesso a benefícios previdenciários como auxílio doença, seguro defeso e salário maternidade. Atualmente, muitas delas não conseguem acesso aos direitos por não terem reconhecimento legal específico dentro da atividade. Para a relatora do projeto, deputada Rogéria Santos, do Republicanos da Bahia, a proposta representa um avanço na proteção social dessas mulheres.
16: Que apesar de trabalharem constantemente, elas não têm nenhum desses direitos. Exato, pelo simples fato de que a lei traduz o mar, o barco, a atividade que acontece dentro do mar. E quando você olha para elas, a atividade delas, a maioria delas, acontece na terra, porque tem a ver com o beneficiamento em toda a cadeia produtiva.
15: A proposta que traz o reconhecimento legal para as mulheres que atuam na pesca artesanal está em análise na Comissão de Defesa dos Direitos da Mulher. Da Rádio Câmara de Brasília, Júlia Lopes.
14: Cobalcini, do MDB de Santa Catarina, menciona projetos considerados prioritários para o agronegócio, incluindo propostas sobre o seguro rural, a tributação do arrendamento e o apoio às cooperativas. Ele pede que o parlamento avance em medidas que fortaleçam a produção e deem mais segurança ao setor.
12: Cobalcini diz que os produtores rurais precisam de respaldo diante dos desafios enfrentados no campo, como eventos climáticos, quebra de safra e dificuldades de infraestrutura. Ele reforça que o agronegócio precisa de respeito e liberdade para trabalhar.
17: Trabalho.
14: Bom, Gás, do PT do Rio Grande do Sul, critica a emenda ao projeto do fim da escala 6x1, que permite jornadas de até 52 horas semanais, além de adiar por até 10 anos a mudança no regime de trabalho. Ele aponta que as alterações descaracterizam a matéria original.
12: Bom, Gás defende a redução da jornada de 44 para 40 horas semanais, com escala 5x2, sem redução de salário. Ele afirma que o objetivo do fim da escala 6x1 é garantir mais tempo para convivência familiar, estudo, descanso e lazer, sem perda de direitos para os trabalhadores.
14: Socorro Neri, do PP do Acre, condena declarações feitas por vereadores de São Paulo contra professores em greve no município. A deputada afirma que a mobilização da categoria é legítima, porque cobra dignidade, reajuste salarial e respeito ao trabalho realizado nas escolas públicas.
12: Socorro Neri apresentou na Comissão de Educação uma moção de repúdio contra os responsáveis pelas ofensas. Ela ressalta que a liberdade de expressão não pode servir para humilhar trabalhadores da educação, nem para desqualificar a luta dos professores por melhores condições de trabalho.
17: Transportes.
14: Projeto que permite a utilização de faixas exclusivas para o transporte coletivo privado de passageiros avança na Câmara. O texto está na última etapa de análise na Comissão de Constituição e Justiça. E a repórter Maria Neves tem os detalhes.
18: Aprovado na Comissão de Viação e Transportes, projeto que permite a utilização de faixas exclusivas no trânsito por transporte privado coletivo de passageiros, está em análise na Comissão de Constituição e Justiça da Câmara dos Deputados. Para utilizar as faixas exclusivas, o veículo deve ter capacidade de transportar pelo menos 25 pessoas e contar com autorização do poder público. De acordo com o relator na Comissão de Viação e Transportes, deputado Ricardo Aires, do Republicanos do Tocantins, a proposta vai contribuir para a redução do número de veículos individuais nas vias públicas.
19: A gente está falando de assegurar maior fluidez no trânsito das grandes cidades. O que a gente quer é incentivar que aqueles que utilizam o transporte coletivo de uma maneira em geral possam utilizar dessas faixas exclusivas para chegarem mais rápido ao seu destino, fazendo com que as faixas comuns sejam também alcançadas, liberando o trânsito para quem faz o seu uso do seu carro particular.
18: Autor do projeto, o deputado Guilherme Uchoa, do PSD de Pernambuco, argumenta que a lei da mobilidade urbana já permite que a regulamentação do transporte de cargas e de passageiros priorize os aspectos coletivos. Da Rádio Câmara de Brasília, Maria Neves.
12: Pompeu de Matos, do PDT do Rio Grande do Sul, cobra a continuidade das obras de duplicação da BR-386, conhecida como Estrada da Produção. O deputado demonstra preocupação com o atraso no início das intervenções em dois trechos da rodovia que liga Porto Alegre às regiões norte e noroeste do estado.
14: Pompeu de Matos afirma que o pedido da concessionária para adiar o início das obras prejudica o desenvolvimento regional e compromete a segurança dos motoristas. O parlamentar informa que acionou a ANTT para cobrar esclarecimentos sobre o cronograma da duplicação.
17: Justiça.
12: Helder Salomão, do PT do Espírito Santo, questiona as explicações de lideranças da direita a respeito do financiamento para filmes sobre o ex-presidente Jair Bolsonaro. Ele salienta que o valor de R$ 134 milhões de reais exige investigação por superar o orçamento de produções reconhecidas internacionalmente.
14: Helder Salomão afirma que as justificativas apresentadas após a divulgação de conversas com o banqueiro Daniel Vorcaro não esclarecem o assunto. Ele argumenta que o caso reforça suspeitas suspeitas de irregularidades na transferência de recursos.
12: O Tony de Paula, do PSD do Rio de Janeiro, compara os impactos das declarações de diferentes candidatos à presidência da República sobre o mercado financeiro, para alertar a direita sobre o risco de derrota nas próximas eleições devido ao desgaste ético de suas lideranças.
14: O Tony de Paula menciona possíveis relações espúrias envolvendo lideranças do campo conservador com o aporte de 2 bilhões de reais de aposentados e pensionistas no fundo do Banco Master. Ele defende o afastamento da direita de figuras polêmicas para garantir seu projeto político.
12: Ana Paula Lima, do PT de Santa Catarina, avalia que áudios, negociações financeiras e transferências internacionais divulgados reforçam os vínculos entre integrantes da família Bolsonaro e o Banco Master.
14: A parlamentar sustenta que houve contradições de pessoas ligadas ao caso e critica a atuação de integrantes da oposição. Ana Paula Lima afirma ainda que os fatos revelados desmontaram narrativas anteriores sobre a ausência de relação de determinados políticos com Daniel Vorcaro.
12: Eli Borges, do Republicanos do Tocantins, conclama a sociedade a investigar o passado e a ficha limpa de todos os candidatos antes de decidir o voto nas eleições. Ele alerta contra mentiras em redes sociais e pediu que o cidadão não aceite frases prontas.
14: Para o deputado, o Brasil vive um tempo de injustiças e condenações advindas de versões distorcidas de fatos, enquanto recursos da saúde são desviados sem as devidas condenações. Eli Borges reforça que o poder emana do povo e que cabe aos eleitores decidirem os rumos do país.
12: Para Maria do Rosário, do PT do Rio Grande do Sul, novas revelações sobre o Banco Master apontaram vínculos entre integrantes da família Bolsonaro e Daniel Vorcaro. Segundo ela, áudios e movimentações financeiras reforçam suspeitas apuradas pelas autoridades.
14: Maria do Rosário também critica declarações de aliados políticos ligados ao caso e aponta contradições sobre pedidos de recursos e relações com o empresário investigado. Ela afirma ainda que os desdobramentos do caso enfraquecem versões apresentadas anteriormente.
12: Nelson Barbudo, do Podemos de Mato Grosso, defendeu a honra de líderes da direita contra ataques proferidos na tribuna da casa. Ele criticou ainda o silêncio da esquerda sobre denúncias de corrupção envolvendo o governo e afirmou que o país passa por uma crise econômica.
14: Nelson Barbudo alega que estatais como os Correios sofrem com a má administração. O congressista conclamou líderes religiosos a rejeitarem ideias progressistas que, segundo sua leitura, destroem famílias e a classe média nacional.
12: Alfredinho, do PT de São Paulo, rebate declarações do senador Flávio Bolsonaro sobre o caso envolvendo o Banco Master. Segundo o deputado, os desdobramentos das investigações indicam que envolvidos distorcem os fatos para confundir a opinião pública.
14: Alfredinho também questiona a falta de transparência em relação ao financiamento de uma produção cinematográfica sobre o ex-presidente Jair Bolsonaro. Para ele, as suspeitas enfraquecem o discurso de moralidade adotado pela oposição.
17: Segurança Pública.
12: Aloysio Mendes, do Republicanos do Maranhão, cobra do Senado a votação da proposta que reduz a maioridade penal no país. O deputado ressalta que a medida já foi aprovada pela Câmara e, segundo ele, atende a uma demanda da sociedade.
14: Para Aloysio Mendes, a legislação atual favorece a impunidade de adolescentes envolvidos em crimes violentos, como homicídios e estupros. O parlamentar argumenta que jovens com direito ao voto também devem responder criminalmente por seus atos.
17: Direitos Humanos.
12: Soraya Santos, do PL do Rio de Janeiro, destaca o Maio Laranja e alerta sobre o aumento do abuso infantil no país. Ela pede vigilância permanente de famílias, escolas e da sociedade na proteção das crianças que muitas vezes, pela tenra idade, não conseguem verbalizar a violência.
14: Segundo dados do Ministério da Justiça, nos três primeiros meses do ano, o Brasil registrou mais de 13 mil estupros de vulneráveis. Soraya Santos alerta que a maioria dos abusos ocorre nos círculos próximos da criança, tornando a infância um período marcado por dor e sofrimento.
17: Saúde.
12: Câmara aprova assistência especial para mães de recém-nascidos com deficiência. A repórter Sofia Peçanha explica quais as condições.
20: A Câmara dos Deputados aprovou o projeto que torna obrigatória a assistência especial fornecida às mães de recém-nascidos com deficiência ou doença crônica que exige um tratamento continuado. A proposta prevê que maternidades, casas de parto e hospitais da rede pública e privada forneçam orientações por escrito sobre os cuidados necessários com a criança e também uma lista de instituições, associações e órgãos públicos especializados no atendimento a pessoas com deficiência doença ou patologias específicas. A relatora da proposta na Comissão de Defesa dos Direitos da Mulher foi a deputada Leda Borges, do Republicanos de Goiás. Ela destacou a importância do acesso à informação para as famílias.
1: Trata-se, sobretudo, da democratização do acesso às informações qualificadas sobre a deficiência ou patologia constatada na criança em tenra idade. Esse dado é fundamental, pois na maior parte dos casos, essa criança precisará de acompanhamento pelo resto da vida.
20: O autor do projeto original, o deputado Duarte Júnior, do Avante do Maranhão, afirma que o nascimento de uma criança com deficiência ou patologia crônica pode gerar um grande impacto emocional, físico e financeiro para a família, mas que a assistência especial a essas mães pode contribuir para a melhoria da qualidade de vida da criança e favorecer sua inclusão social. Durante a votação na Comissão de Constituição e Justiça, a relatora, a deputada Lindsay da Mata, do PSB da Bahia, afirmou que a medida pode trazer mais segurança às mães no momento do diagnóstico.
21: Isso vai dar mais segurança nesse momento de tanta fragilidade que a mãe passa com essa descoberta da dificuldade do seu filho, para que ela possa levá-lo a pessoas especializadas que possam realmente assegurar o tratamento dele e o apoio psicológico dela.
20: O projeto que obriga hospitais, maternidades e casas de parto, público e privados, a oferecer assistência especial a mães de recém-nascidos com deficiência ou doença crônica que exijam tratamento continuado, foi aprovado por todas as comissões da Câmara e será analisado agora pelo Senado. Da Rádio Câmara de Brasília, Sofia Peçanha.
17: Ciência e tecnologia.
14: Flávio Nogueira, do PT do Piauí, reproduz comunicado do Vaticano que defende a inovação tecnológica com a preservação da capacidade humana de pensar e refletir. Ele aponta que a primeira encíclica do Papa Leão XIV recoloca a dignidade humana no centro do debate sobre inteligência artificial.
12: Flávio Nogueira lembra que a Igreja Católica já se manifestou em outros momentos da história sobre mudanças que afetaram profundamente a sociedade, como durante a Revolução Industrial. Ele reforça que a inteligência artificial deve servir ao ser humano e não o contrário.
17: Votação.
14: A pauta da semana na Câmara inclui projetos que tentam conter a crise na alta dos combustíveis e também que aumentam as penas para vários crimes de natureza sexual previstos no Estatuto da Criança e do Adolescente.
12: A análise das propostas começou no final da tarde no plenário da Câmara. A edição de amanhã vai trazer detalhes sobre as votações.
14: Termina agora o Jornal Câmara dos Deputados com trabalhos técnicos de Everson Urani e apresentação de José Carlos Andrade e Márcio Aquilissardi. Uma boa noite para você.
12: Ótima noite. A Voz do Brasil volta amanhã. 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Boa noite.

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5: 20 horas e 3 minutos.
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7: Você sabia que estudos recentes provaram que os gatos conseguem distinguir entre o vermelho e o verde, o vermelho e o azul, o vermelho e o cinza, o verde e o azul e o cinza, o amarelo e o azul e o amarelo e o cinza? Mas seja como for, as cores não são tão importantes na vida dos gatos como são na nossa.
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2: Todas as raças, sem exceção, precisam de uma rotina de atividades físicas. Algumas mais agitadas, outras mais equilibradas. Portanto, faz com que eles se mexam, independentemente da maneira. Seja com brincadeiras ou com boas caminhadas diárias. Isso ajuda a diminuir o risco de problemas de saúde entre eles e a obesidade e o câncer.
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2: O nosso destaque de hoje é um filme do ano de 2011. É um drama, é um romance. O nosso destaque de hoje é o filme Um Dia, que traz em seu elenco Anne Hathaway. A história do filme Um Dia é a seguinte: Emma e Dexter se conheceram na faculdade em 15 de julho. Essa data serve de base para acompanhar a vida deles ao longo de 20 anos. Neste período, Emma enfrenta dificuldades para ser bem-sucedida na carreira, enquanto que Dexter consegue sucesso fácil, tanto no trabalho quanto com as mulheres. A vida de ambos passa por várias outras pessoas, mas sempre está de alguma forma interligada. Um Dia, este filme de 2011, sem dúvida nenhuma, uma ótima opção para você estar curtindo aí em sua próxima sessão de cinema.
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2: 21 horas e 2 minutos.
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